0: e entraves significativos à concorrência no país. A Financor, controlada pela Jerónimo Martins e pelo Grupo Açoriano, opera lojas Pingo Doce nos Açores. Já a Emater é uma sociedade anónima, dedica-se ao comércio por grosso e a retalho de géneros alimentícios na Ilha Terceira, Pico e São Jorge. A decisão foi publicada na página da Autoridade de Concorrência.
1: Impasse na variante das Capelas. Há 184 parcelas de terrenos a expropriar em tribunal, por não haver acordo quanto aos pagamentos. São quase 2/3 dos terrenos necessários para a construção da cadastrada no Conselho de Ponta Delgada e financiada pelo PRR. Inês Linhares Dias.
2: São 184 parcelas de um total de 277 que seguiram a via litigiosa. Em causa estão os valores a pagar por estes terrenos declarados de utilidade pública urgente para permitir a construção da variante às Capelas. Em resposta a um requerimento do PS, o Governo avança que nenhum dos processos está concluído. Quanto aos 93 terrenos em relação aos quais se chegou a acordo amigável, custaram mais de 2.355.000 euros. Esta nova estrada foi planeada ao abrigo do PRR. Toda a despesa efetuada até 31 de dezembro de 2026 é financiada pelo Plano de Recuperação e Resiliência. A restante será coberta pelo Orçamento da Região. Até 31 de agosto, data final para a execução dos investimentos do PRR, será aberto o troço Rocio da Cidade, Norte Capelas, Rocio. Já a ligação a Santo António ficará para uma segunda fase, com conclusão prevista para final de junho do próximo ano.
1: Troca de acusações entre deputados açorianos na República. Delírio político. É assim que Francisco César classifica a declaração de Paulo Muniz, que culpa o PS e o Chega de impedirem os açorianos de pagarem apenas 119 euros nas passagens aéreas para o continente. Segundo Paulo Muniz, o Governo da República estava a trabalhar num modelo para que isso acontecesse, mas a proposta do PS inviabilizou essa alteração. O deputado do PS na República e líder do partido nos Açores acusa o social-democrata de faltar à verdade.
3: Aquilo que Paulo Muniz afirmou não faz qualquer sentido. Está ao nível da fantasia e do delírio político. O mecanismo anunciado pelo Governo da República há quase 2 anos, entenda-se que nunca conseguiu pôr a funcionar, nunca foi um mecanismo para baixar o preço das passagens. Era um crédito bancário para adiantar a diferença do valor em relação ao valor apoiado. E mantendo-se o teto das passagens, de cerca de 600 euros, como aliás previa a lei que o Sr. Deputado Paulo Muniz não queria alterar, qualquer passagem acima deste valor obrigava os açorianos a pagar mais do que 119 euros. Há ainda um outro facto que é decisivo para se perceber como o Deputado Paulo Muniz não falou a verdade. O Sr. Deputado Paulo Muniz votou a favor da proposta do Partido Socialista que agora culpa. Está, na prática, mais preocupado em desculpar o Governo da República e o seu partido do que a defender os açorianos.
1: Francisco César, em reação às últimas declarações de Paulo Muniz sobre o suposto modelo de pagamento de passagens aéreas. Questionada também a deputada do Chega, Ana Martins considera uma mentira as declarações de Paulo Muniz de que o Governo podia ter avançado já em junho com um modelo que permitia aos açorianos pagarem apenas 119 euros pela passagem Açores Continente. Remete para o Governo da República todas as responsabilidades do atraso.
4: O PSD está agora a procurar encontrar culpados para esconder a sua própria incapacidade de governar, não é? Ele está a pôr culpas para o nosso grupo que não tem culpas, não é? O governo tem que cumprir a lei. A lei foi aprovada no Parlamento.
5: O próprio Chega não aceitaria que o governo pusesse em prática uma medida que, na ótica do deputado do PSD, seria bem eficaz e estava pronta para ser implementada.
4: Até ser aprovada ao nosso modelo, nem sequer a plataforma estava a funcionar plenamente. Isto é uma mentira.
1: Ana Martins, ouvida pela jornalista Margarida Pereira. O PS Açores está reunido em Santa Maria em jornadas parlamentares. Ontem à noite, os deputados promoveram uma conversa aberta onde as acessibilidades foram o tema forte.
6: Sem dúvida que as acessibilidades a Santa Maria e a imprevisibilidade de cá chegar foi anunciado como um pilar quase central de toda a nossa conversa. Ou seja, consideramos que o que são estratégias do governo para Santa Maria estão a falhar.
1: Joana Pombo Tavares, deputada do PS, eleita por Santa Maria, moderou a conversa que contou com empresários locais como oradores. A taxa de abandono de animais de companhia na região é 3 vezes superior à que se registra no continente. continente. São dados da Provedoria Regional do Animal, que realiza hoje um seminário dedicado ao tema com todos os organismos que intervêm nesta área. Acontece em Angra do Heroísmo e pretende alertar para a situação que a provedora caracteriza como calamitosa.
7: Nós temos uma taxa de abandono 3 vezes superior ao do continente. Portanto, até à data, eu acho que não usei uma palavra tão forte, mas eu posso repeti-lo. Eu considero isso de facto calamitoso. E enquanto nós não intervirmos na identificação animal, a taxa de abandono não vai diminuir e, em última instância, até poderá continuar a aumentar.
1: Dagmar Sampaio, provedora regional do Animal. Escritores norte-americanos estão em residência literária nas Flores e no Corvo até o próximo sábado. A iniciativa é do Governo Regional em parceria com o Centro Nacional de Cultura e com o projeto Disquiet. A imersão dos escritores dos Estados Unidos na cultura das ilhas do Grupo Ocidental acontece no âmbito dos 600 anos da descoberta do arquipélago. Gabriela Silva é embaixadora do projeto no Grupo Ocidental.
8: Aquilo que eu fiz para ajudar a organizar e a fazer da melhor maneira foi organizar alguns eventos particulares com pessoas da ilha e com, digamos, com a massa cultural que a ilha tem, de tal maneira que eles pudessem ficar com uma ideia do que a ilha é, para além da sua beleza estonteante. Verdade seja dita, eles estão impressionados com a beleza da ilha e estão contentes. Estamos também, ao mesmo tempo, a celebrar os 600 anos da descoberta dos Açores, os 50 anos da autonomia, e estas são naturalmente efemérides importantes. Mas mais importante do que isto, acho que é haver uma verdadeira divulgação dos Açores e da Ilha das Flores em particular, porque foi uma ilha que esteve muitos anos ao abandono. E ainda hoje é uma ilha muitas vezes incompreendida.
1: Além da divulgação do património natural e cultural das Flores do Corvo, o projeto pretende ainda inspirar novas obras literárias por parte dos escritores norte-americanos. Em Santa Maria está tudo a postos para mais uma edição do Santa Maria Blues. O festival organizado pela Associação Escravos da Cadainha aposta este ano num cartaz exclusivamente internacional. Sandra Pimenta.
9: Em Santa Maria, mais precisamente no mágico lugar dos anjos, está tudo pronto para mais uma edição, a 22ª do Santa Maria Blues. Este ano com um cartaz exclusivamente internacional.
10: Temos aqui mais uma lenda, o John Primer, a Caroline Wonderland também, uma senhora com muitos e muitos anos de estrada. O Will Wild, que na harmónica dá um show fantástico. Temos a banda que foi campeã em Espanha e que certamente vai dar aqui um grande concerto.
9: O cartaz possível para os amantes de blues, já que este ano o festival sofreu alguns cortes nos apoios, lamenta António Monteiro, presidente da Associação Escravos da Cadainha, que organiza o festival.
10: Quando se começam a cortar apoios, nós ficamos com menos capacidade de desenvolver esse trabalho, porque não queremos também baixar muita qualidade em cima do palco.
9: E à falta de apoio, junta-se ainda a dificuldade nas acessibilidades.
10: Já várias pessoas me ligaram a dizer que têm estadia, querem lugar nos aviões e não há. Eu acredito que os trabalhadores da SATA também não são de ferro, que é um verão muito intenso. Se houvesse bar, podia estar mais dividido e era bom para todos. E não é um custo de São Miguel de Santa Maria, que andava aí à volta dos 600 mil ou 700 mil, o barco dava 7 ou 8 milhões, mas nas ilhas todas. E nós vemos a SATA agora com 70 ou 80 milhões de prejuízo. Acho que há aqui vários fatores que estão a ser muito mal geridos neste momento na nossa região.
9: O lamento de António Monteiro, da organização do Santa Maria Blues, que se realiza de hoje e até sábado, no lugar dos anjos.
1: 6 medalhas de ouro para os Açores no Campeonato Nacional de Masters de Natação. Marta Rezendes esteve em grande plano ao arrecadar 4 títulos nacionais. Henrique Linhares.
11: A nadadora do Clube Desportivo Escolar de Água de Pau brilhou em Vila Nova de Famalicão. Marta Rezendes sagrou-se campeã nacional de Masters nos 50, 100 e 200 metros mariposa e nos 200 metros estilos.
12: Melhorei as minhas marcas desde há 2 anos que eu voltei a treinar mais a sério. Foram excelentes resultados. Ainda há uma semana atrás tinha tido uns campeonatos regionais de absolutos e ainda consegui uma semana depois melhorar os meus resultados e fiquei muito satisfeita. A minha especialidade era mariposa, mais dos 200 mariposas. 200 não estava à espera de bater recorde, nem sequer sabia qual era o recorde. Ainda fiz 5 segundos abaixo do recorde nacional e fiquei muito feliz.
11: Já Carlos Pedrosa, do Clube de Atividade Física dos Bombeiros de Ponta Delgada,

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1: Os Paramil, que conquistou 3 medalhas de bronze nos 100, 200 e 400 metros livres. O Campeonato da Europa de Masters decorre de 18 a 24 de agosto em Bratislava, na Eslováquia.
2: E antes de Bratislava, os atletas açorianos já conquistaram 6 medalhas de ouro no Campeonato Nacional de Masters de Natação.
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0: 8 horas com mais 14 minutos, uma vez mais muito boa noite e obrigado por estar connosco desse lado. Iniciamos juntos esta que é a última hora do espaço hoje. Continua em vigor o alerta devido à má qualidade do ar causada pelo fumo espesso dos incêndios no Canadá. A direção do vento vai canalizar, ou está a canalizar, o fundo para a nossa região. Esta noite vamos ter também ainda o céu muito intenso devido a este fumo. Para amanhã, sexta-feira, espera-se um dia de céu limpo. Durante a noite, o céu vai apresentar-se parcialmente nublado. O vento vai superar fraco, de 5 a 10 milhas por hora, rodando de noroeste para sudeste até o final do dia. A umidade amanhã, sexta-feira, irá acentuar-se nos 77%, a temperaturas máximas ao longo do dia nos 83 e à noite 61 graus.
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0: Umidade relativa do ar 69%. Quanto às marés, ainda para hoje vamos ter a maré alta às 10h30 da noite. Temperaturas no exterior, Hyannis com 72 graus, 73 em Lowell, 76 em Boston, isso 85 em Newark, New Jersey, 79 em Falueva, 73 em Piberi, 81 em Hartford, Connecticut. Orlando com 85, 80 em Providence, 77 em New Bedford, 75 em Tantany, a cidade de Quebec, no Canadá, com 63 graus. 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

E foi assim que nós iniciamos musicalmente a terceira e última hora do espaço. E hoje vai ser assim também até às 9. Sons românticos, música suave, easy listening. Iniciamos com o novo intérprete do tema Minha Corrente Vai Mudar. E vamos continuar nesta vertente suave agora para ficar com a voz dos Delfins, Miguel Ângelo, e um tema lindíssimo para ouvir à espera.

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2: 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Em ponto 8 horas com mais 30 minutos, temos mais também 30 minutos consigo desse lado para terminar a emissão de hoje. Se está neste momento na estrada, mas na 195 Oeste, saídas para Fall River Ave, para James Reynolds e também para nas essas duas saídas há um pequeno acidente e o trânsito está a uma média de 15 a 20 milhas por hora. Para ouvir em seguida um artista mexicano, é um roqueiro por natureza, mas também grava algumas baladas muito bonitas e vamos ficar com o Maná e Hasta que te conheci.

0: Nós vamos ter uma curta pausa na música e voltaremos para saber quem que inventou os óculos.
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0: Estamos agora a 20 minutos das 9 da noite e, como o saber não ocupa lugar, não existe um único inventor oficial dos óculos. Acredita-se que eles surgiram na Itália por volta de 1285. Monges e artesãos criaram os primeiros discos de vidro para os olhos. Eles ajudavam pessoas com dificuldade para ler. Esses primeiros modelos não tinham hastes e precisavam de ser segurados com a mão. No entanto, obviamente, como tudo na vida, os óculos evoluíram com o tempo. As primeiras hastes foram criadas na Inglaterra por Edward Scarlett em 1727 e elas apoiavam os óculos nas orelhas.
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0: tudo bem.
1: E assim nós recordamos com muita saudade o Nilton César, que por aqui passou tantas vezes. Um grande senhor, um grande ser humano e um grande cantor. E cantou-nos a versão do Volare em português e também um tema de Nelson Neto, Tudo Passará. Nelson, aliás, Nilton César, que nos deixou este ano em janeiro de 2026 e nasceu em 27 de junho de 1939.

0: E consigo desse lado, estamos a terminar a emissão de hoje. Eu vim lembrar do romântico Cá do Sítio. Eu não vou te esquecer, uma canção já com alguns aninhos. A especialidade maior do Avelino é esta, é ser um romântico por natureza. Já em seguida, Raquel Tavares vai cantar Roberto Carlos com a guitarra de fundo musical. Como é grande o meu amor por você.
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E fica a saber que um icónico navio escola da Marinha Portuguesa NRP Sagres está prestes a atacar no porto de New Bedford como parte da sua viagem transatlântica inserida nas comemorações dos 250 anos de aniversário dos Estados Unidos da América. Para assinalar esta ocasião histórica, as séries de palestras do mundo lusófono do Museu da Baleia de New Bedford, a Whaling Museum, em parceria com a Sociedade do Património Marítimo Açoriano, a Azorean Maritime, que é Heritage Society, vão co-apresentar um programa especial de celebração no próximo dia 21 de julho. Esta notícia está no Portuguese Times e pode ler a notícia na íntegra. 7 minutos para as 9 altura, para ouvirmos agora a dupla André Sardé com a Carolina Deslandes, um tema que foi escrito pelo André, foi feitiço. Vamos ouvir.

0: E pronto, meus amigos, nós ficamos por aqui no final da emissão de hoje do seu Paralelo 1821, quinta-feira, 16 de julho. Foi um gosto imenso, como sabe, da minha parte, fazer-vos companhia. O encontro está marcado para amanhã, fazermos tudo novamente no mesmo horário, às 6 horas. Já em seguida, notícias locais com o nosso colega Carlos Félix. Seja muito feliz, faça alguém feliz e até amanhã. Bye bye. Tchau, tchau, boa noite.
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4: A Procuradora-Geral de Massachusetts, Andrea Campbell, anunciou um acordo de 36 milhões e meio com a CVS. A investigação foi feita em colaboração com o Departamento de Justiça e 35 outros estados. A rede de farmácias foi acusada de fraude contra o MassHealth e outros programas governamentais de saúde. A CVS faturava pens de insulina a mais e recebia reembolsos indevidos. Deste acordo, a empresa vai pagar 36 milhões e meio ao Governo Federal e aos estados envolvidos. O estado de Massachusetts vai receber 1 milhão e 300 mil dólares. O estado de Rhode Island vai receber perto de 130 mil dólares. Andrea Campbell afirmou que as empresas que exploram os programas de saúde para obter lucro destroem a confiança nas instituições públicas. A fraude aconteceu entre os anos de 2010 e 2020. A CVS entregava aos pacientes mais insulina do que a receitada pelos médicos e renovava os pedidos demasiado cedo. Para esconder o esquema, a empresa manipulava os dados de consumo nos sistemas informáticos. A CVS já admitiu responsabilidade por estas ações. O Departamento da Polícia de Ludlow deteve e acusou um homem de Nova Iorque. O suspeito está envolvido num esquema de burla que roubou milhares de dólares a uma residente idosa. A vítima foi contactada por pessoas que afirmavam que lhe tinha sido cobrada uma grande quantidade em dinheiro por uma compra falsa. Os suspeitos contactaram a vítima por telefone, fizeram passar-se por agentes da Comissão Federal de Comércio e informaram a vítima de que as suas finanças estavam comprometidas. Disseram-lhe também para não avisar as autoridades locais. A mulher forneceu os dados pessoais e foi levantar uma grande quantia em dinheiro. Entregou depois o montante a uma pessoa que se fez passar por um agente federal. O suspeito tentou depois obter mais dinheiro da vítima, que após perceber que tinha sido enganada, contactou as autoridades. O homem acabou por ser detido, tem 43 anos e é residente no estado de Nova Iorque. Enfrenta agora várias acusações e ficou detido com uma fiança de 50 mil dólares. A polícia de Ludlow deixa conselhos de segurança. Nunca partilhe informações pessoais por telefone, nem atenda números desconhecidos. Não clique em links suspeitos através da internet e bloqueie números associados a burlas no seu telefone. Desconfie se lhe pedirem pagamentos difíceis de rastrear, como dinheiro vivo, gift cards, transferências bancárias ou criptomoedas. Lembre-se de que os burlões fazem-se frequentemente passar por organizações conhecidas ou entidades governamentais. Um residente de Dartmouth está acusado de fabricar armas e foi libertado sob fiança. O arguido enfrenta mais de uma dezena de acusações relacionadas com armas de fogo, na sequência de uma operação policial no início deste ano. Após uma investigação de vários meses, as autoridades determinaram que o homem não tinha licença de porte de arma de Massachusetts e estava até proibido de a obter. A polícia avançou com um mandado de busca à residência e apreendeu vários artigos. Entre o material confiscado estavam armas e carregadores de grande capacidade. Além disso, foi encontrado material utilizado para o fabrico ilegal das armas. O suspeito foi detido e acusado de vários crimes. Foi presente ao Tribunal Distrital de New Bedford, mas transitou para o Tribunal Superior de Fall River. Declarou-se inocente e o juiz fixou a fiança em 50 mil dólares. Vai regressar a tribunal a 3 de setembro. Taylor Swift e Travis Kelce fizeram uma doação de $1 million ao Banco Alimentar Comunitário de Rhode Island. O anúncio foi feito pela organização sem fins lucrativos. O Banco Alimentar Comunitário de Rhode Island funciona como o principal centro de distribuição de alimentos para uma rede de 137 agências em todo o estado. Num comunicado, a instituição revelou que pretende usar o dinheiro para comprar mais comida para as famílias locais e apoiar as suas agências. O Banco Alimentar agradeceu ao casal esta oferta de $1 million e referiu que é muito importante, principalmente durante o verão, uma época em que os donativos costumam abrandar.
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Olá!

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0: Não é palmas, é estalinhos, estalinhos.
1: Isso, isso. Bonito, bonito. Esta música chama-se Baby e é um dueto aqui com a maviosa Joana Almirante.

Muito obrigado. E agora vou chamar aqui uma amiga recente, mas por quem eu tenho uma enorme estima e admiração. O caso dela é muito raro, uma pessoa com talento para tanto talento para tantas coisas diferentes. Ela canta, escreve, toca, compõe, produz, realiza telediscos, pinta o cabelo de várias cores diferentes ao longo do dia. E chama-se ela Cláudia Pascoal, para quem eu peço uma enorme salva de palmas.

0: Muito obrigado. Esta música que a gente tocou há bocadinho, chamada Estou Por Tudo, faz parte da banda sonora de uma série de televisão da SIC chamada Esperança, que é uma série com e da autoria de César Mourão. E que ele faz um papel de uma velhota. Então eu vou chamar a palco, com um enorme aplauso da vossa parte, essa mesma velhota, César Mourão.
1: Mas agora vamos cantar uma música.
0: E César e a Joana vão cantar aqui uma música chamada Será Amor, que é da banda sonora do filme Canção de Lisboa, o remake de 2016. Foi assim que eu conheci este camarada.
2: Porque na verdade é a única difícil de cantar, por isso é que ele não canta. É que já se manda para um patamar.
0: Mas esta música Será Amor foi a que trouxe fama e glória a este cavalheiro, por isso ele tem muito a dever.
2: É verdade.
0: Então vai, César Moreira e João Almeirante, num dueto.
2: Muito obrigado.
0: Será Amor, vamos aí.

0: Se vocês querem música para saltar.
1: Agora é que vai ser música para levantar o rabo da cadeira. Música para partir tudo. Porque vem aí o António Zambujo.

0: Famigerado Tozer Beja.
1: Está todo.
0: Eu queria agradecer aqui na presença de vocês todos a este homem que fez um grande esforço para estar cá, que ele ontem estava nos Açores a tocar. Ele tocou. Ele tocou, eram o quê? 9 da noite, ou assim. O concerto deve ter acabado às 11 e tal. Depois ele tinha um compromisso numa tasca qualquer para até às 8 da manhã. E apanhou o avião para aí às 9 e está aqui o homem. Um grande saravá para ele.
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0: Ah, mano.

0: Senhoras e senhores, com vocês, Rui Veloso.
1: Como é que é, Porto? Está tudo bem? Olha. Não, isso é para o próximo, isso é para o próximo.
0: Isso é para o desprezo, cara.
1: Ok.
0: Eu vim-me lixado para escolher a música. Eu ia escolher uma música do Rui Veloso para cantar aqui com ele. E foi tramado, mas fiz muito soul searching para pensar qual é que eu queria. Uma que me signifique muito, uma que significasse muito para mim. E são todas, mas esta aqui foi a que caiu, a que calhou. Vamos lá.

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1: Bom dia, são 6 horas, agora notícias. 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
2: Manhã de sexta-feira, 17, Diogo, os diretores escolares, sem informações sobre as notas dos exames.
3: Ainda estão à espera para saberem a que horas é que vão receber essas notas para depois as poderem afixar. O Ministro da Educação conta ter tudo resolvido a partir desta tarde. A Associação Nacional de Dirigentes Escolares diz que ainda não sabe de nada. Num cenário em que admitem que os pedidos de revisão de prova vão aumentar por causa de todo este processo, a CONFAP apela ao bom senso e pede que não se façam os pedidos de reapreciação de prova só porque sim, deve ser feito com fundamento apenas. Cerca de meio ano depois da passagem das tempestades, o Mosteiro da Batalha volta a receber a partir de hoje o Festival Artes à Vila.
2: 25 graus a esta hora em Faro, 23 Funchal, 21 Coimbra e Lisboa, 20 graus Porto e Ponta Delgada. Edição de Diogo Miguel Pereira.
3: O presidente da Associação Nacional de Dirigentes Escolares esclarece que as escolas ainda não sabem a que horas é que vão receber as notas para depois serem afixadas. Essa informação deverá chegar por parte do Educa, explicou na Antena 1 Carlos Louro, mas até agora ainda nada foi dito.
4: A informação que nós possuímos é exatamente a mesma que vocês conhecem e ainda agora disseram, que é que hoje, durante o período da tarde, está prevista a fixação dos resultados dos exames do ensino secundário, das provas do nono ano de escolaridade. Depois disso, a única informação que recebemos foi o processo de facilitação da consulta das provas aos alunos, que foi no dia de ontem, e agora estamos à espera que nos seja dito a que horas é que os resultados vão ser, de facto, afixados em todas as escolas do país.
3: Os diretores das escolas ainda estão à espera para saber a que horas é que todo esse processo vai arrancar. Esta manhã, no Ponto Central, aqui na Antena 1, o presidente da Associação Nacional de Dirigentes Escolares lamenta também o ruído que está a rodear todo este processo da correção dos exames. Lembra Carlos Louro que as escolas sempre fizeram bem o seu trabalho e vão continuar a fazê-lo.
4: Eu gostava de recordar aqui que este processo dos exames, enquanto esteve nas escolas, correu com a normalidade habitual, em que foi traduzida a experiência e o talento das escolas, que é um talento que vem de muitos anos. Por isso, agora, quando nos forem devolvidas as provas, nós vamos fazê-lo na mesma. E por isso, independentemente da existência de apelos ou não, sabemos, estamos absolutamente confiantes de que professores e escolas vão fazer e vão cumprir as suas funções do modo como sempre fizeram.
3: Assim disse Carlos Louro, presidente da Associação de Dirigentes Escolares, esta manhã na Antena 1. Seguimos agora para Coimbra, vamos até à Escola Secundária Infanta Dona Maria, vamos ao encontro do repórter Horácio Antunes. Horácio, ouvimos ainda agora o presidente da Associação Nacional de Dirigentes Escolares a dar conta também da falta de informação. Notaste isso mesmo também aí nessa escola?
5: Ali aí no meio?
6: Será mais vale isso para o meio.
5: Diogo, estamos aqui também com a diretora da escola, também que vai fazer diretos com outras órgãos de comunicação, mas eu vou perguntar a Cristina Ferreira, a Cristina Ferrão, é uma incerteza muito grande, os diretores hoje não sabem nada, é aquilo que costumamos ouvir esta manhã.
7: Sim, nós não temos qualquer indicação daquilo que devemos fazer, ou sequer, a não ser através da comunicação social, se as notas chegarão hoje ou não, as classificações dos exames.
5: Tem que chegar até que horas? A escola fecha às 19.
7: A escola fecha às 19, encerra às 19. Mais tardar, 4 da tarde, com um forcing muito grande de todos os que trabalham aqui.
5: Como é que se tem gerido esta situação? Alunos, pais?
7: Os pais têm estado bastante calmos até há 2 dias atrás, porque vão seguindo também aquilo que se passa na comunicação social, tal como nossa escola. Porém, atendendo a que é expectável que hoje as classificações sejam afixadas, já desde ontem começam a perguntar se realmente vão ser afixadas as classificações e se nós temos alguma noção de que horas nós não sabemos.
5: E os vossos alunos têm também muitos alunos autopropostos, muitos de fora?
7: Sim, sim, temos vários alunos autopropostos que fizeram fazer o exame ou porque já terminaram no ano anterior ou porque vêm de outros países e pretendem fazer os exames de acesso ao ensino superior aqui e também eles estão preocupados, como é evidente.
5: E se não forem fixadas hoje as notas, os alunos que querem inscrever-se para a segunda fase de terça-feira?
7: Nós neste momento o que estamos a pensar fazer é convocar todos os docentes para estarem preparados para os exames na terça-feira e ter pautas de todos os alunos que fizeram exames na primeira fase, como forma de, enfim, ultrapassar esta situação, se entretanto nós não tivermos de facto nenhuma indicação de classificações. Porque é difícil.
5: Agradeço a Cristina Ferrão, diretora da Escola Infanta Dona Maria, Escola Secundária aqui em Coimbra. 1.045 alunos, 800 alunos fizeram exames e aguardam então que sejam fixadas as notas.
8: Há muitas dúvidas ainda, como ouvimos por parte dos diretores, no caso aqui a diretora da Escola Secundária Infanta Dona Maria em Coimbra, relativamente a essa publicação, a fixação das notas dos exames. Há falta de informação a ser o destaque nessas queixas por parte dos diretores. Quanto aos pais, a Confederação das Associações de Pais diz não ter dúvidas de que toda esta polémica com a correção dos exames levará a um aumento dos pedidos de reapreciação das provas. Ouvido esta manhã na Antena 1, José Miguel Antunes, do Conselho Executivo da CONFAP, considera que este cenário parece ser inevitável, tendo em conta as dificuldades registadas na correção.
9: Nós temos a noção que o pedido de visualizações será imenso, até porque hoje, neste processo, será muito mais fácil essa visualização e temos também a noção que os pedidos de reapreciação também subirão.
8: José Miguel Antunes deixa um apelo, pede aos pais e também aos alunos que façam esse pedido da reapreciação de prova apenas quando existir uma razão evidente para isso.
9: Uma coisa é o aluno olhar para a prova, ver que a prova é toda sua e tem uma pergunta que acha que devia ter sido melhor cotada. Outra coisa diferente é olhar para a prova e ver que a prova não está correta. São coisas diferentes. Portanto, a reapreciação, que foi o processo que sempre existiu, é: eu tenho 14, acho que com a prova que tenho devia ter 15. Outra coisa é olhar para a prova e a folha não é minha. Portanto, era importante que os alunos, junto com os seus professores, olhassem criticamente para a sua prova. Mas, claro, sabemos que com toda a desconfiança que foi criada durante todo este processo, que não foi um processo fácil e que objetivamente correu mal, mas todo este processo é um processo moroso e que cria grande ansiedade.
8: José Miguel Antunes, da CONFAP, esta manhã à Antena 1, a deixar também esses apelos. As notas dos exames vão ser conhecidas a partir da tarde de hoje. Pelo menos foi isso que anunciou Fernando Alexandre ontem à noite, depois do debate sobre o Estado da Nação. Fernando Alexandre, o Ministro da Educação, vai regressar hoje novamente ao Parlamento. Daqui a pouco há um debate de urgência para ouvir o Ministro da Educação. Querem os partidos explicações para todo este caso à volta dos exames nacionais, nomeadamente a correção dos exames. Estará presente Fernando Alexandre, também o secretário de Estado da Educação, Alexandre Homem Cristo. Este é um debate que arranca por volta das 10 da manhã e que será transmitido em direto também aqui na Antena 1. Fernando Alexandre tem estado debaixo de fogo, mas não é o único ministro. O mesmo tem acontecido com Luís Neves, o ministro da Administração Interna. Ontem à noite, uma nova polémica ao caso, um atrelado que tinha sido apreendido pela Polícia Judiciária durante uma operação contra o tráfico de droga. Chegou a ser dado como desaparecido, mas depois apareceu Luís Peixoto junto a um camião da Constru Barcelos, a empresa do empreiteiro amigo de Luís Neves.
10: O atrelado tinha desaparecido das instalações da Polícia Judiciária no Seixal no ano passado e foi encontrado este mês a quase 400 quilómetros no concelho de Barcelos, acoplado a um camião da Constru Barcelos, a empresa que pertence ao empreiteiro envolvido na polémica remodelação da casa de férias férias de Luís Neves. A notícia avançada pela TVI e pelo jornal Nascer do Sol revela que o equipamento foi apreendido durante a Operação Pacoba, que desmantelou um laboratório de produção de droga. A TVI adianta mesmo que o atrelado só poderia ser retirado do Parque do Seixal através de uma guia emitida por Luís Neves, na altura diretor nacional da PJ e único responsável com autoridade para movimentar bens apreendidos. O atual ministro da Administração Interna tem estado debaixo de fogo depois de ter contratado para uma obra pessoal a empresa Constro Barcelos, que ganhou milhões em contratos públicos com a Polícia Judiciária, enquanto Luís Neves era diretor.
8: Entendam, já pediu esclarecimentos ao gabinete do ministro da Administração Interna sobre este assunto. A China desvaloriza as acusações de Donald Trump de que Pequim influenciou as eleições norte-americanas de 2020. Nesse ano, Trump perdeu, Joe Biden ganhou, mas os resultados nunca convenceram Trump. O agora presidente dos Estados Unidos tem vindo a dizer desde então que essas eleições foram manipuladas e é uma posição que mantém e voltou a ser defendida ontem à noite num discurso que fez ao país. Trump defende que a China esteve envolvida e que acedeu a dados de eleitores norte-americanos para manipular os resultados. A China fala em mentiras criadas por Donald Trump. O Mosteiro da Batalha volta a receber, a partir de hoje, o Festival Artes à Vila. O destaque da programação este ano vai para a música portuguesa, mas há também, Diana Craveiro, um palco dedicado a artistas da região.
11: De música que começam com o dia de hoje, dedicado apenas a artistas de Leiria, explica o programador do Festival Artes à Vila, Eduardo Jordão.
12: Uma programação muito eclética, com um palco dedicado a artistas da região de Leiria, que é o nosso contributo pelas tempestades que aconteceram no início do ano. No sábado temos uma banda do Porto, uma banda emergente no palco emergente GDA, de canção portuguesa, e depois o grande Tomás Wallenstein, vocalista dos Capitão Fausto, e fechamos o sábado com o Jorge Palma, com as grandes canções das nossas vidas. No domingo temos Ana Lua Caiano, o Projeto Mimo e o momento de consagração do que é música de raiz tradicional portuguesa com o Esplay tradicional.
11: Apesar de toda a programação musical, a diretora do Mosteiro, Clara Moura Soares, sublinha que este não é apenas um festival de música.
13: A música portuguesa é de facto a matriz principal, mas o festival é um festival de cultura, é um festival de artes que integra também visitas especiais que permitem que os visitantes possam ir a espaços que habitualmente não estão abertos ao público.
11: O Artes à Vila tem também oficinas e exposições numa vasta programação cultural que ajuda o mosteiro a voltar à normalidade depois da crise.
13: A tempestade deixou bastantes impactos no mosteiro, aliás foi um dos monumentos mais afetados aqui na região pelo efeito da tempestade Cristine, mas ainda não se realizaram obras nenhuma, estamos numa fase de orçamentação, de avaliação e a aguardar a aprovação desses orçamentos e também a atribuição das verbas para realizar as obras.
11: O festival decorre também noutros espaços culturais da Vila da Batalha, sempre com foco na música popular.
8: Festival Artes à Vila regressa ao Mosteiro da Batalha, Leiria, 6 meses depois das tempestades. O festival tem também uma componente social, convida as instituições da região que levem gratuitamente os utentes a estes concertos de Tomás Wallenstein e de Puto Bacoco, concertos que acontecem no dia de amanhã.
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1: E agora olhamos para a previsão do estado do tempo. Espera-se um dia de céu maioritariamente limpo. Durante a noite de hoje, o céu vai apresentar-se com algumas nuvens. O vento vai estar fraco e a umidade vai ultrapassar os 70%. Quanto à temperatura máxima prevista para a área de New Bedford, 83 graus.
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1: No gráfico das marés para hoje, a primeira baixa-mar foi às 4h30 da manhã, a seguinte será às 4h30 da tarde. A primeira maré alta às 11 da manhã e a seguinte às 11h20 da noite. O nascer do sol foi às 5h24. O pôr do sol será às 8h14 da tarde.
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Sabia que hoje é Dia Mundial do Emoji? É verdade, aqueles pequenos símbolos, aquelas carinhas, muitas delas são umas caras mais animadas, a rir, a chorar, enfim, que usamos diariamente para expressar emoções nos nossos telemóveis ou smartphones. É verdade, também há um Dia Mundial para eles. Hoje é o Dia Mundial do Emoji.

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Vamos a caminho das 7 da manhã, dentro de instantes, ou seja, à hora certa, vamos ter as notícias de Portugal e do resto do mundo num trabalho da Antena 1, a rádio pública do governo português. Mas agora ficamos também com Mr. Kizomba para escutarmos nesta primeira hora do programa.

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no Espaço, um tema já com muitos anos, a participação de Anjos e ainda Rui Veloso. 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Bom dia, bom fim de semana.

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1: Bom dia, são 7 horas. Agora vamos ficar com as notícias. 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
2: Manhã de sexta-feira, 17, Diogo, os diretores escolares, sem informações sobre as notas dos exames.
3: Ainda estão à espera para saberem a que horas é que vão receber essas notas para depois as poderem afixar. O Ministro da Educação conta ter tudo resolvido a partir desta tarde. A Associação Nacional de Dirigentes Escolares diz que ainda não sabe de nada. Num cenário em que admitem que os pedidos de revisão de prova vão aumentar por causa de todo este processo, a CONFAP apela ao bom senso e pede que não se façam os pedidos de reapreciação de prova só porque sim, deve ser feito com fundamento apenas. Cerca de meio ano depois da passagem das tempestades, o Mosteiro da Batalha volta a receber a partir de hoje o Festival Artes à Vila.
2: 25 graus a esta hora em Faro, 23 Funchal, 21 Coimbra e Lisboa, 20 graus Porto e Ponta Delgada. Edição de Diogo Miguel Pereira.
3: O presidente da Associação Nacional de Dirigentes Escolares esclarece que as escolas ainda não sabem a que horas é que vão receber as notas para depois serem afixadas. Essa informação deverá chegar por parte do Educa, explicou na Antena 1 Carlos Louro, mas até agora ainda nada foi dito.
4: A informação que nós possuímos é exatamente a mesma que vocês conhecem e ainda agora disseram, que é que hoje, durante o período da tarde, está prevista a fixação dos resultados dos exames do ensino secundário, das provas do nono ano de escolaridade. Depois disso, a única informação que recebemos foi o processo de facilitação da consulta das provas aos alunos, que foi no dia de ontem, e agora estamos à espera que nos seja dito a que horas é que os resultados vão ser, de facto, afixados em todas as escolas do país.
3: Os diretores das escolas ainda estão à espera para saber a que horas é que todo esse processo vai arrancar. Esta manhã, no Ponto Central, aqui na Antena 1, o presidente da Associação Nacional de Dirigentes Escolares lamenta também o ruído que está a rodear todo este processo da correção dos exames. Lembra Carlos Louro que as escolas sempre fizeram bem o seu trabalho e vão continuar a fazê-lo.
4: Eu gostava de recordar aqui que este processo dos exames, enquanto esteve nas escolas, correu com a normalidade habitual, em que foi traduzida a experiência e o talento das escolas, que é um talento que vem de muitos anos. Por isso, agora, quando nos forem devolvidas as provas, nós vamos fazê-lo na mesma. E por isso, independentemente da existência de apelos ou não, sabemos, estamos absolutamente confiantes de que professores e escolas vão fazer e vão cumprir as suas funções do modo como sempre fizeram.
3: Assim disse Carlos Louro, presidente da Associação de Dirigentes Escolares, esta manhã na Antena 1. Seguimos agora para Coimbra, vamos até à Escola Secundária Infanta Dona Maria, vamos ao encontro do repórter Horácio Antunes. Horácio, ouvimos ainda agora o presidente da Associação Nacional de Dirigentes Escolares a dar conta também da falta de informação. Notaste isso mesmo também aí nessa escola?
5: Ali aí no meio?
6: Será mais vale para o meio.
5: Diogo, estamos aqui também com a diretora da escola, também que vai fazer diretos com outras órgãos de comunicação, mas eu vou perguntar a Cristina Ferreira, a Cristina Ferrão, é uma incerteza muito grande, os diretores hoje não sabem nada, é aquilo que costumamos ouvir esta manhã.
7: Sim, nós não temos qualquer indicação daquilo que devemos fazer, ou sequer, a não ser através da comunicação social, se as notas chegarão hoje ou não, as classificações dos exames.
5: Tem que chegar até que horas? A escola fecha às 19.
7: A escola fecha às 19, encerra às 19. Mais tardar, 4 da tarde, com um forcing muito grande de todos os que trabalham aqui.
5: Como é que se tem gerido esta situação? Alunos, pais?
7: Os pais têm estado bastante calmos até há 2 dias atrás, porque vão seguindo também aquilo que se passa na comunicação social, tal como nossa escola. Porém, atendendo a que é expectável que hoje as classificações sejam afixadas, já desde ontem começam a perguntar se realmente vão ser afixadas as classificações e se nós temos alguma noção de que horas nós não sabemos.
5: E os vossos alunos têm também muitos alunos autopropostos, muitos de fora?
7: Sim, sim, temos vários alunos autopropostos que fizeram fazer o exame ou porque já terminaram no ano anterior ou porque vêm de outros países e pretendem fazer os exames de acesso ao ensino superior aqui, e também eles estão preocupados, como é evidente.
5: E se não forem fixadas hoje as notas, os alunos que querem inscrever-se para a segunda fase de terça-feira?
7: Nós, neste momento, o que estamos a pensar fazer é convocar todos os docentes para estarem preparados para os exames na terça-feira e ter pautas de todos os alunos que fizeram exames na primeira fase, como forma de, enfim, ultrapassar esta situação, se entretanto nós não tivermos, de facto, nenhuma indicação de classificações. Porque é difícil.
5: Agradeço a Cristina Ferrão, diretora da Escola Infanta Dona Maria, Escola Secundária aqui em Coimbra. 1.045 alunos, 800 alunos fizeram exames e aguardam então que sejam fixadas as notas.
3: Há muitas dúvidas ainda, como ouvimos, por parte dos diretores, no caso aqui a diretora da Escola Secundária Infanta Dona Maria em Coimbra, relativamente a essa publicação, a fixação das notas dos exames. À falta de informação a ser o destaque nessas queixas por parte dos diretores. Quanto aos pais, a Confederação das Associações de Pais diz não ter dúvidas de que toda esta polémica com a correção dos exames levará a um aumento dos pedidos de reapreciação das provas. Ouvido esta manhã na Antena 1, José Miguel Antunes, do Conselho Executivo da CONFAP, considera que este cenário parece ser inevitável, tendo em conta as dificuldades registadas na correção.
8: Nós temos a noção que o pedido de visualizações será imenso, até porque hoje, neste processo, será muito mais fácil essa visualização, e temos também a noção que os pedidos de reapreciação também subirão.
3: José Miguel Antunes deixa um apelo, pede aos pais e também aos alunos que façam esse pedido da reapreciação de prova apenas quando existir uma razão evidente para isso.
8: Uma coisa é o aluno olhar para a prova, ver que a prova é toda sua e tem uma pergunta que acha que devia ter sido melhor cotada. Outra coisa diferente é olhar para a prova e ver que a prova não está correta. São coisas diferentes. Portanto, a reapreciação, que foi o processo que sempre existiu, é: eu tenho 14, acho que pela prova que tenho devia ter 15. Outra coisa é olhar para a prova e a folha não é minha. Portanto, era importante que os alunos, junto com os seus professores, olhassem criticamente para a sua prova. Mas, claro, sabemos que, com toda a desconfiança que foi criada durante todo este processo, que não foi um processo fácil e que, objetivamente, correu mal, mas todo este processo é um processo moroso e que cria grande ansiedade.
3: José Miguel Antunes, da CONFAP, esta manhã na Antena 1, a deixar também esses apelos. As notas dos exames vão ser conhecidas a partir da tarde de hoje. Pelo menos foi isso que anunciou Fernando Alexandre ontem à noite, depois do debate sobre o Estado da Nação. Fernando Alexandre, o Ministro da Educação, vai regressar hoje novamente ao Parlamento. Daqui a pouco há um debate de urgência para ouvir o Ministro da Educação. Querem os partidos explicações para todo este caso à volta dos exames nacionais, nomeadamente a correção dos exames. Estará presente Fernando Alexandre, também o secretário de Estado da Educação, Alexandre Homem Cristo. Este é um debate que arranca por volta das 10 da manhã e que será transmitido em direto também aqui na Antena 1. Fernando Alexandre tem estado debaixo de fogo, mas não é o único ministro. O mesmo tem acontecido com Luís Neves, o ministro da Administração Interna. Ontem à noite, uma nova polémica ao caso, um atrelado que tinha sido apreendido pela Polícia Judiciária durante uma operação contra o tráfico de droga. Chegou a ser dado como desaparecido, mas depois apareceu Luís Peixoto junto a um camião da Constru Barcelos, a empresa do empreiteiro amigo de Luís Neves.
9: O atrelado tinha desaparecido das instalações da Polícia Judiciária no Seixal no ano passado e foi encontrado este mês a quase 400 quilómetros no concelho de Barcelos, acoplado a um camião da Constru Barcelos, a empresa que pertence ao empreiteiro envolvido na polémica remodelação da casa de férias de Luís Neves. A notícia avançada pela TVI e pelo jornal Nascer do Sol revela que o equipamento foi apreendido durante durante a Operação Pacoba, que desmantelou um laboratório de produção de droga. A TVI adianta mesmo que o atrelado só poderia ser retirado do Parque do Seixal através de uma guia emitida por Luís Neves, na altura diretor nacional da PJ e único responsável com autoridade para movimentar bens apreendidos. O atual ministro da Administração Interna tem estado debaixo de fogo depois de ter contratado para uma obra pessoal a empresa Constro Barcelos, que ganhou milhões em contratos públicos com a Polícia Judiciária, enquanto Luís Neves era diretor.
10: Entendam, já pediu esclarecimentos ao gabinete do Ministro da Administração Interna sobre este assunto. A China desvaloriza as acusações de Donald Trump de que Pequim influenciou as eleições norte-americanas de 2020. Nesse ano, Trump perdeu, Joe Biden ganhou, mas os resultados nunca convenceram Trump. O agora presidente dos Estados Unidos tem vindo a dizer desde então que essas eleições foram manipuladas e é uma posição que mantém e voltou a ser defendida ontem à noite num discurso que fez ao país. Trump defende que a China esteve envolvida e que acedeu a dados de eleitores norte-americanos para manipular os resultados. A China fala em mentiras criadas por Donald Trump. O Mosteiro da Batalha volta a receber, a partir de hoje, o Festival Artes à Vila. O destaque da programação este ano vai para a música portuguesa, mas há também, Diana Craveiro, um palco dedicado a artistas da região.
11: De música que começam com o dia de hoje, dedicado apenas a artistas de Leiria, explica o programador do Festival Artes à Vila, Eduardo Jordão.
12: Uma programação muito eclética, com um palco dedicado a artistas da região de Leiria, que é o nosso contributo pelas tempestades que aconteceram no início do ano. No sábado temos uma banda do Porto, uma banda emergente no palco emergente GDA, de canção portuguesa, e depois o grande Tomás Wallenstein, vocalista dos Capitão Fausto, e fechamos o sábado com o Jorge Palma, com as grandes canções das nossas vidas. No domingo temos Ana Lua Caiano, o Projeto Mimo e o momento de consagração do que é música de raiz tradicional portuguesa com o Esplay tradicional.
11: Apesar de toda a programação musical, a diretora do Mosteiro, Clara Moura Soares, sublinha que este não é apenas um festival de música.
13: A música portuguesa é de facto a matriz principal, mas o festival é um festival de cultura, é um festival de artes que integra também visitas especiais que permitem que os visitantes possam ir a espaços que habitualmente não estão abertos ao público.
11: O Artes à Vila tem também oficinas e exposições numa vasta programação cultural que ajuda o mosteiro a voltar à normalidade depois da crise.
13: A tempestade deixou bastantes impactos no mosteiro, aliás foi um dos monumentos mais afetados aqui na região pelo efeito da tempestade Christine, mas ainda não se realizaram obras nenhumas, estamos numa fase de orçamentação, de avaliação e a aguardar a aprovação desses orçamentos e também a atribuição das verbas para realizar as obras.
11: O festival decorre também noutros espaços culturais da Vila da Batalha, sempre com foco na música popular.
10: Festival Artes à Vila regressa ao Mosteiro da Batalha, Leiria, 6 meses depois das tempestades. O festival tem também uma componente social, convida as instituições da região que levem gratuitamente os utentes a estes concertos de Tomás Wallenstein e de Puto Bacoco, concertos que acontecem no dia de amanhã.
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1: Olhamos agora para a previsão do estado do tempo. Céu nublado com abertas ao longo do dia de hoje. Vento a superar até 10 milhas por hora. A umidade vai estar à volta dos 80%. Já amanhã o céu vai estar com abertas logo pela manhã, tornando-se encoberto com aguaceiros dispersos e trovoadas a partir da tarde. Para a noite há probabilidade de trovoadas e aguaceiros. Quanto às temperaturas, máxima hoje a rondar os 83, Amanhã os 80 graus.
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1: O dólar americano vale hoje na zona euro 87 cêntimos, no Brasil 5 reais e 13 centavos, em Cabo Verde 96 escudos.
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1: No gráfico das marés para hoje, a primeira baixa mar foi às 4h30 da manhã, a seguinte será às 4h30 da tarde. A primeira maré alta às 11 da manhã e a seguinte às 11h20 da noite. O nascer do sol foi às 5h24. O pôr do sol será às 8h14 da tarde.
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1: Esta é a segunda hora do programa de sexta-feira, 17 de julho. Programa Bom Dia consigo até às 10 da manhã. Bom fim de semana.

0: Sexta-feira, o que geralmente significa pouco tráfego pela manhã. Agora de New Bedford, de Boston, 1 hora e 15 minutos. O mesmo tempo, praticamente, também de Providence até Boston. Já a partir de Worcester a Boston, 1 hora. A partir de Lowell, cerca de 50 minutos. A partir de Piberi, 40 minutos. Já de New Bedford a Providence, quase 40 minutos também. De New Bedford a Hyannis, cerca de 1 hora. Bom dia e boa viagem.
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0: São 7h25.
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Obrigado por continuar connosco. Manhã desta sexta-feira, hoje é 17 de julho. Daqui a pouco vamos ter a informação do desporto, como sempre num trabalho da Antena 1. Já agora digo-lhe que faz anos hoje, dia 17 de julho de 1955. A abertura da Disney na Califórnia. Walt Disney inaugura o seu primeiro parque temático, o complexo original, custou cerca de 17 milhões de dólares, abriu as portas num dia marcado por um calor abrasador e alguns problemas logísticos, mas rapidamente se tornou um império mundial do entretenimento. Portanto, a Disney da Califórnia foi inaugurada no dia 17 de julho de 1955. Faz anos hoje.

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1: Agora vamos ficar com a informação desportiva nesta manhã no trabalho da Antena 1, Rádio Pública Portuguesa. Salazar já fala como o jogador do Sporting, jornalista Mário Silva da Costa.
2: O uruguaio foi apresentado com a camisola do Sporting. Rodrigo Salazar chega do Braga por 30 milhões de euros. É a contratação mais cara da história dos verde e brancos. Nas primeiras declarações com a camisola do Sporting, Salazar recordou os primeiros contactos com os responsáveis dos Leões.
3: É o primeiro dia que falei com Sporting, sabia que
4: desde o primeiro dia em que falei com o Sporting sabia que queria vir para cá porque me transmitiram muita confiança. É um clube gigante que me encanta. Desde que houve a possibilidade de vir, todas as pessoas me disseram e me escreveram para vir para o melhor clube de Portugal. Estou muito feliz.
3: Dizendo que venga ao mais grande de Portugal, assim que estou muito feliz de estar aqui.
2: Rodrigo Salazar assinou até 2031, fica blindado por uma cláusula de rescisão no valor de 80 milhões de euros. O Benfica está interessado na contratação de John Duran, ponta-de-lança colombiano que pertence aos quadros do Al Nassr. De acordo com o jornal Record, em cima da mesa está a possibilidade de Duran chegar à luz a título de empréstimo. O diretor-geral das Águias, Mário Branco, vai negociar diretamente com o Al Nassr. No eixo da defesa, as Águias têm Tiago Gabriel na mira. É uma notícia avançada pelo jornal A Bola. O defesa central português do Lecce é a opção para reforçar o Benfica, depois de ter caído a transferência de Ibrahima Ba. Hoje, os encarnados vão ao jogo. O Benfica vai medir forças com o Villarreal em jogo de pré-temporada no Estádio Algarve. Uma partida que tem início marcado para as 7h45 da tarde. Dia da 13ª etapa da Volta à França em bicicleta. Ontem, a tirada foi ganha pelo belga Tim Merlier. A terceira vitória nesta edição do Tour. Na liderança mantém-se o esloveno Tadej Pogacar. Hoje a etapa liga Dole a Belfort. Tem uma etapa com duas contagens de montanha, uma de primeira categoria. No total, mais de 205 quilómetros.
1: Foi a informação desportiva nesta manhã, num trabalho da Rádio Pública Portuguesa Antena 1. Não se esqueça que haverá Jornal de Desporto alargado ao meio-dia depois das notícias da nossa região e novamente às 4 da tarde.
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Nós vamos caminhando para as 8 da manhã, hora em que vamos ter as notícias dos Açores, como é habitual, de segunda a sexta, às 8 da manhã, e também com outro noticiário, naturalmente, dos Açores, às 8 da noite. Mas já agora, e já lhe disse que hoje é o Dia Mundial do Emoji, é verdade, aqueles pequenos símbolos que todos usamos para expressar emoções nos nossos telemóveis ou smartphones, também tem um dia mundial, é hoje. Mas agora vou dizer-lhe que foi nesta data, dia 17 de julho de 1996, a criação da CPLP. Ou seja, não sei se sabe, mas era oficialmente fundada em Lisboa a Comunidade dos Países de Língua Portuguesa, daí chamar CPLP. Comunidade de Países de Língua Portuguesa, uma organização diplomática, histórica, que une nações de vários continentes e representa um bloco cultural e económico com mais de 250 milhões de falantes da língua portuguesa. Portanto, a CPLP, Comunidade dos Países de Língua Portuguesa, era fundada no dia 17 de julho de 1996.

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1: Bom dia, são 8 horas, agora notícias dos Açores. 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
2: Três reuniões com o mesmo objetivo esta sexta-feira, a apresentação do plano funcional do futuro hospital de Ponta Delgada. Ainda durante a manhã, o Presidente do Governo apresenta o projeto aos partidos com assento parlamentar, faz o mesmo a meio da tarde com o Conselho de Ilha e autarcas de São Miguel. A terceira reunião é promovida pelo Conselho de Administração do Hospital. Antares, a empresa responsável pelo plano funcional, explica-o aos profissionais que ali trabalham. Ana Paula Santos.
3: Para a primeira reunião do dia, duas baixas já confirmadas pela Antena 1 Açores, o PAN e o CDS não vão comparecer. Nesta reunião, o Presidente do Governo explica aos partidos o que fica do velho e o que muda no futuro hospital de Ponta Delgada. O custo, os prazos, as novas valências do futuro hospital são aspectos que são explicados esta sexta-feira. Como disse primeiro pelo Presidente do Governo aos partidos com assento parlamentar, ainda esta manhã, depois, ao final da tarde, as explicações são dadas aos autarcas e ao Conselho de Ilha de São Miguel. Internamente, no próprio hospital, é a administração e a Antares, a empresa responsável pela elaboração, a explicar o plano funcional. A administração do hospital optou por uma reunião fechada, sem comunicação social, uma reunião restrita aos profissionais que trabalham na unidade de saúde. O que está em causa é o plano funcional, o primeiro passo para a remodelação e ampliação do Hospital do Divino Espírito Santo em Ponta Delgada. Seguem-se ainda antes das obras os planos de arquitetura e o de engenharia. Não estão, por enquanto, estimados custos nem prazo para o início das obras do futuro hospital. O Presidente do Governo disse já que só no orçamento do próximo ano são inscritas as verbas necessárias para os próximos passos. José Manuel Bolieiro afirmou também que, qualquer que seja o financiamento necessário, o Governo açoriano espera que 85% dos custos sejam pagos pelo Governo da República.
2: Milhares de alunos do ensino secundário aguardam hoje pela divulgação das notas dos exames nacionais, mas a fixação das pautas depende da classificação de todas as provas, um processo marcado por atrasos, problemas técnicos e falta de classificadores. A possibilidade de as pautas não serem fixadas durante o dia de hoje chegou a ser admitida pelo Ministro da Educação na véspera, mas faltavam avaliar 0,5% das respostas. Mas Fernando Alexandre acabou por se mostrar confiante de que seriam fixadas durante a tarde de hoje. A região Açores acompanha, mas não tem qualquer competência nesta matéria. A única diferença em relação ao resto do país é que a digitalização das provas é feita nos Açores, confirma o Diretor Regional de Educação, Rui Espínola.
4: Os Açores têm uma coordenação regional que responde perante o Júri Nacional de Exames e perante o Ministério da Educação. E, portanto, a única diferença que nós tivemos em relação a Portugal continental foi o facto de os exames terem sido todos digitalizados nos Açores e não em Lisboa. E, portanto, toda a digitalização foi feita cá, os exames estão cá, estão à guarda do agrupamento de exames de Angra do Heroísmo. E, portanto, a classificação foi feita nos mesmos termos a nível nacional e também houve as mesmas dificuldades.
2: Dificuldades provocadas pela geografia obrigam uma complexa operação logística nos Açores. O processo dos exames está centralizado na Terceira, o que obriga à intervenção da polícia.
4: A polícia é que leva os exames às escolas de manhã e é que os recolhe ao final do dia e os transporta para o agrupamento de exames, que antes o que fazia era distribuir as provas pelos classificadores e agora a diferença é que eles são digitalizados, incluídos na plataforma, e é o Júri Nacional de Exames que procede à distribuição dos itens pelos classificadores.
2: Com mais sobressaltos este ano, os alunos deverão ficar a conhecer esta tarde, provavelmente, as notas dos exames nacionais. São fixadas nas escolas de forma convencional, ou seja, em pautas que podem ser consultadas esta sexta-feira. Na Assembleia da República, daqui a pouco, arranca um debate de urgência e iniciativa do PCP, exatamente sobre os exames nacionais. É um agendamento potencial estativo em que é exigida a presença do Ministro da Educação, Fernando Alexandre. O debate vai ser transmitido aqui na Rádio Pública daqui a pouco, pouco depois das 9 da manhã, hora dos Açores. Francisco César, deputado do PS, foi o único açoriano a intervir ontem no debate da nação na Assembleia da República. O parlamentar socialista voltou a falar no atraso na entrada em vigor da nova lei sobre o subsídio social de mobilidade e exigiu mais respeito pelos açorianos.
5: A lei do mecanismo de continuidade territorial está em vigor há 40 dias. Nos bilhetes acima do antigo teto, os CTTs mandam esperar quando a lei obriga o governo a criar alternativas. As famílias estão a suportar e a adiantar centenas de euros. Os açorianos querem ouvir falar de coesão e são esquecidos na hora de decidir. Nós não pedimos favores, nós pedimos respeito, pedimos igualdade e pedimos um governo capaz de governar para todo o país.
2: Filipe Sousa, deputado do JPP, eleito pela Madeira, lembrou também a demora no processo de revisão da Lei de Finanças das Regiões Autónomas, que continua a prejudicar estas regiões.
6: Pergunto, Sr. Primeiro-Ministro, o porquê de empurrar a revisão da Lei das Finanças Regionais para dezembro de 2027? É mais um grupo de trabalho, mais um relatório, mais tempo, mais espera? Não há assim que se trata as regiões autónomas. Parece que o calendário da República anda sempre devagar quando toca a reconhecer efetivamente quais são os constrangimentos de nós insulares que temos para ultrapassar o dia-a-dia nessas regiões.
2: O Primeiro-Ministro Luís Montenegro não respondeu diretamente a nenhuma das questões relacionadas com os Açores ou com a Madeira, disse apenas que o seu governo está atento às necessidades financeiras dos dois arquipélagos e lembrou as transferências extraordinárias feitas no último orçamento de Estado.
7: Também há as matérias específicas das regiões autónomas, aquelas que estamos a trabalhar especificamente com os governos regionais. Como fizemos no Orçamento de Estado, onde fizemos transferências extraordinárias de mais de 150 milhões de euros para a Madeira e de mais de 200 milhões de euros para os Açores, para cobrir o pagamento de dívida, para cobrir aquilo que a Madeira nomeadamente perdeu em termos de fundo de coesão e para financiar projetos do PRR. Estamos a trabalhar para todos os portugueses e de forma específica também para aquelas que são as matérias específicas das regiões autónomas.
2: A saúde e a educação foram os principais temas discutidos na Assembleia da República neste debate sobre o Estado da Nação. José Manuel Pureza, coordenador nacional do Bloco de Esquerda, esteve ontem na base aérea número 4, nas Lages, para abordar o tema dos solos e aquíferos da Praia da Vitória. Reuniu-se com a Força Aérea Portuguesa, mas afirma que a responsabilidade está nas mãos dos governos regional e da República e da administração norte-americana. Eduarda Mendes.
8: A contaminação na Praia da Vitória volta a estar na agenda do Bloco de Esquerda, desta vez com o coordenador nacional a visitar a base das Lages, recebido pela Força Aérea Portuguesa.
9: Como é sabido, a administração norte-americana deixou de considerar a situação de contaminação aqui neste local como constituindo um perigo para a saúde pública. E isso pode ter impacto sobre o andamento, sobre a velocidade, sobre a intensificação ou perda de intensidade dos trabalhos de descontaminação. Interrogámos, naturalmente, os responsáveis da Força Aérea Portuguesa sobre isso, mas evidentemente que a pergunta principal há de ser sempre para o Governo da República e para o Governo Regional e a exigência, isso sim, desde logo, de uma interlocução muito firme com as autoridades norte-americanas, porque é delas, evidentemente, a responsabilidade principal nesta matéria.
8: Responsabilidades atribuídas à administração norte-americana e aos governos da República e da região, reforça José Manuel Pureza.
9: Que haja uma prioridade conferida por todos os intervenientes à descontaminação dos terrenos e à descontaminação dos lençóis freáticos que são afetados pelas escorrências e por outros fenómenos de poluição grave que atentam contra a saúde pública. O que defendemos é, portanto, essa prioridade. O Bloco de Esquerda serve aqui de intérprete da vontade e da preocupação das populações e, portanto, faz o que tem que fazer, que é, como foi feito pelo Bloco de Esquerda dos Açores, propor uma Comissão Técnica Independente, interrogar o Governo da República, interrogar o Governo Regional e pressionar, como tem que fazer qualquer partido responsável, para que haja uma solução rápida desta questão.
8: A criação da Comissão Técnica Independente para fiscalizar, acompanhar e avaliar o processo de descontaminação já foi aprovada na sessão de julho da Assembleia Regional dos Açores.
2: Não fez parte das conversas com a Força Aérea, mas está presente nas reivindicações do Bloco. José Manuel Pureza falou da utilização da base militar pelos Estados Unidos na guerra do Irão e pede o cumprimento do acordo bilateral.
9: A administração Trump tem posto, digamos, tem dado apoio a operações aéreas de apoio a uma guerra que é uma guerra ilegal. Ela não é só uma guerra fora do direito internacional, é uma guerra contra o direito internacional. E por isso nós temos também, enquanto partido responsável, interrogado o Governo da República justamente sobre o cumprimento escrupuloso do acordo bilateral entre Portugal e os Estados Unidos para uma utilização regrada da base das Lajes. E se o ministro Paulo Rangel foi declarando que a base das Lajes não seria usada para efeitos ofensivos, eu creio que salta aos olhos de toda a gente minimamente atenta que essa garantia dada pelo ministro Paulo Rangel é uma garantia sem fundamento.
2: José Manuel Pureza, coordenador nacional do Bloco de Esquerda, ontem nas Lajes. Durante mais de 2 horas e meia e com sala cheia, a mobilidade esteve no centro do debate ontem em São Jorge. As jornadas parlamentares do CDS ficaram marcadas pela ausência de Artur Lima e de dois convidados, impedidos de chegar à ilha precisamente por um voo cancelado. No encontro, Luís Silveira não poupa críticas ao governo e acusa a SATA de má gestão. Sofia Brum.
10: Sem Artur Lima, retido por voo cancelado, as atenções voltaram-se para Luís Silveira, que apontou o dedo ao governo da coligação, do qual o próprio partido faz parte. Rejeita centralismos dentro da região e deixa duras críticas à gestão da SATA.
11: Aquilo que eu considero de incompetência de gestão da SATA. Alguns dos senhores ou das senhoras acham normal haver um avião da SATA, um D-400, que está parado há 10 meses, que parou em setembro do ano passado para fazer manutenção e que continua a fazer essa manutenção? Eu não acho normal. Se calhar acham normal porque esse avião não faz falta às tais ilhas maiores que tem que atuar. Faz falta a estas.
10: O deputado é claro, a prioridade da Companhia Aérea Regional tem que ser os voos interilhas.
11: A SATA Internacional, com o devido respeito, não nos faz falta. Os mercados onde há massa crítica, as tais 17 ou 18 companhias vão voar para lá e vão trazer os passageiros. A SATA faz falta cá dentro. Dentro das Novilhas dos Açores, na ligação territorial das Novilhas. E acho que é isso que se estão a esquecer, se calhar porque isso não afeta algumas das ilhas.
10: Três velocidades é como Luís Silveira classifica a região e aponta a linha laranja como um dos exemplos.
11: Nós não queremos uma linha laranja com o velhinho cruzeiro. Aquilo que nós queremos é que esteja sediado um ferry o ano todo em São Jorge, que as ligações sejam feitas só entre Velas e Pico.
10: Também na mobilidade marítima, António Pedroso pede previsibilidades de horários à Atlantic Line e mais embarcações.
12: Mais 2 navios fariam toda a diferença, consolidando o Triângulo Graciosa, Terceira, São Jorge.
10: O empresário e antigo deputado jorgense defende uma estratégia integrada para a mobilidade, pensada exclusivamente para servir os Açores.
12: Os Açores precisam deixar de pensar de 4 em 4 anos, precisam de pensar a 20 ou 30 anos. Precisamos de uma estratégia que sobreviva às mudanças do governo, que seja construída com consenso, que coloque os interesses da região acima dos interesses partidários.
10: Acessibilidades e mobilidade no centro das jornadas parlamentares do CDS, em São Jorge.
2: No debate, Luís Silveira repudia que São Jorge continua a ser prejudicado em diversas áreas, por isso pede aos jorgenses que percam o medo, se mobilizem e participem na próxima visita estatutária do Governo à ilha. O deputado garante que está pronto para dar a cara.
13: Desafio é simples. Na próxima visita estatutária, a senhora Presidente Conselheira convida a população e faça-se força para encher o auditório das velas. Se for o pavilhão de marítimo, ainda melhor. E a reunião do Conselho do Governo, dizer ao Sr. Presidente do Governo, que nós queremos que a reunião do Conselho do Governo seja com a população de São Jorge presente. Ponto final. A realidade é esta. E a única forma que nós temos de ultrapassar isto é nos juntarmos. E nos juntarmos para falar. E juntar o povo, juntar as pessoas. E se nós não tivermos medo, resolvemos os nossos problemas. Se nós estivermos sempre limitados ao medo de qualquer coisa que não vou dizer, porque não sei o quê, porque a minha candidatura, porque o meu investimento, porque a minha obra, porque o meu não sei o quê, cada um está na sua capelinha de forma isolada, a voz não serve, falamos baixinho e a coisa não se resolve. É tão simples quanto isto. E eu estou pronto para que com qualquer um de vocês, com qualquer uma das instituições, eu estou pronto a ser o primeiro a dar a cara. Quando quiser, eu estou pronto aí. As pessoas têm que mostrar força, têm que mostrar união, têm que ir lá, têm que reivindicar e têm que dizer e batem o pé.
2: Um apelo, defende Luís Silveira, para que São Jorge faça ouvir a sua voz. O Governo dos Açores e a Autarquia de Vila do Porto devem assegurar condições para acolher interessados em explorar o Porto Espacial, defende o PS Açores. As jornadas do Grupo Parlamentar na ilha terminaram ontem no Porto Espacial da Malbusca. Linda Luz.
14: Acessibilidades, a palavra mais ouvida durante a conversa aberta sobre turismo promovida pelo PS Açores em Santa Maria.
15: Sem dúvida que as acessibilidades a Santa Maria e a imprevisibilidade de cá chegar foi anunciado como um pilar quase central de toda a nossa conversa. Ou seja, consideramos que o que são estratégias do Governo para Santa Maria estão a falhar.
14: A deputada Joana Pombo Tavares moderou a conversa que contou com empresários locais como oradores. Um deles, Jorge Botelho. Se antes o problema era a falta de disponibilidade de lugares nos voos, agora é os preços praticados.
16: Basicamente, pelo que se vê, é as acessibilidades. Está em número um de falha em Santa Maria, porque há sempre uma incógnita se consegue chegar ou não a Santa Maria, se consegue sair ou não de Santa Maria. Depois os preços também não são convidativos e claro que as pessoas retraem-se.
14: Para além da chegada do turista a Santa Maria, é a qualidade da experiência, diz Marco Carvalho.
17: Em relação aos trilhos, as coisas mal cuidadas, as paisagens que são muito bonitas, só que estão mal cuidadas. Eu não sei se é da Secretaria do Ambiente, se é da Secretaria do Turismo, interessa-me é que as pessoas cuidem, para a gente poder todos usufruir da melhor forma.
14: Na melhor forma não está também a promoção turística.
15: Ou seja, a promoção não chega, o nome Santa Maria não chega.
14: Em jornadas parlamentares, os deputados socialistas quiseram contactar de perto com o tecido empresarial de Santa Maria.
15: E o que quisemos fazer foi um bocadinho aquilo que o Governo não faz, que é ouvir os marienses.
14: Números do turismo têm vindo a baixar, os marienses estão em alerta.
2: As festas da Madalena estão de regresso entre hoje e 22 de julho, com um programa que apresenta José Cid como cabeça de cartaz. O programa festivo vai além do palco principal e traz à Madalena o folclore, as marchas e as filarmónicas, sem esquecer a vertente religiosa. David Borges.
18: São 6 dias de festa que prometem trazer à Madalena música, cultura, desporto, tradição e religiosidade. José Cid é o cabeça de cartaz do festival, que aposta também num tributo a Ivete Sangalo, em Luís Trigacheiro, Blue Eye e Némanos. Com estas e outras apostas, a organização pretende valorizar os elementos identitários do concelho e a marca Une, Roda e Celebra.
19: Une porque as festas da Madalena aproximam pessoas, gerações e freguesias. Une famílias, une imigrantes à sua terra, une tradição e futuro. Roda porque somos um povo em movimento, um povo que baila a chamarrita, que acompanha as filarmónicas pelas ruas e que transforma o largo num espaço de convívio e partilha. E celebra, porque celebrar está na nossa essência. Celebramos a nossa história, celebramos a nossa cultura, celebramos a nossa fé.
18: Catarina Manito, Presidente da Câmara da Madalena. O programa festivo vai além do palco principal e traz à Madalena o folclore, as marchas e as filarmónicas, sem esquecer a vertente religiosa. Um cartaz que procura também trazer dinâmica económica e projeção turística à Madalena.
19: As festas da Madalena são também um motor importantíssimo para a nossa economia local. Movimentam o comércio, os restaurantes, as associações, os alojamentos, os produtores locais e tantas famílias que vivem diretamente desta dinâmica. Mas, acima de tudo, projetam a Madalena e o Pico para fora da ilha.
18: A componente religiosa continua a ocupar um lugar central nas festividades. O ponto alto acontece a 22 de julho, feriado municipal, com a Eucaristia e a tradicional procissão em honra de Santa Maria Madalena.
2: No futebol, mais um reforço para o Santa Clara. A equipa açoriana anunciou a contratação de Afonso Duarte. O médio ofensivo de 20 anos chega do Sporting de Braga, clube ao qual esteve ligado desde 2019. Na última época, representou a equipa B bracarense.
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0: graus.
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0: O dólar americano vale hoje na zona euro 87 cêntimos, no Brasil 5 reais e 13 centavos, em Cabo Verde 96 escudos.
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0: No gráfico das marés para hoje, a primeira baixa mar foi às 4h30 da manhã, a seguinte será às 4h30 da tarde, a primeira maré alta às 11 da manhã e a seguinte às 11h20 da noite. O nascer do sol foi às 5h24. O pôr do sol será às 8h14 da tarde.
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0: Estamos nesta que é a terceira hora do programa, sexta-feira, 17 de julho. Bom dia com a 97.3. Este é o programa que estará consigo até às 10.

0: Sexta-feira, o que geralmente significa pouco tráfego pela manhã. Agora de New Bedford, de Boston, 1 hora e 15 minutos. O mesmo tempo, praticamente, também de Providence até Boston. Já a partir de Worcester a Boston, 1 hora. A partir de Lowell, cerca de 50 minutos. A partir de Tiberi, 40 minutos. Já de New Bedford a Providence, quase 40 minutos também. De New Bedford a Hyannis, cerca de 1 hora. Bom dia e boa viagem.
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A rádio que o acompanha desde 1975 continua com muita música e informação nesta manhã de sexta-feira, programa Bom Dia, agora com Bossa e Si.

0: 8:33. Bom dia.
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recordo que às 9 da manhã vamos ter as notícias da nossa região nesta edição do dia 17 de julho. Bom dia, bom fim de semana com a sua rádio de sempre. Mas já agora deixo-lhe mais uma efeméride para hoje. Foi no dia 17 de julho de 1996, a explosão do voo TWA-800, apenas 12 minutos após descolar do aeroporto internacional John F. Kennedy, em Nova Iorque, com destino a Paris. Este voo explodia no ar e despenhava-se no Oceano Atlântico, ao largo de Long Island. A tragédia vitimou todas as 230 pessoas a bordo e originou uma das investigações aéreas mais difíceis e mais caras da história americana. Foi então esta tragédia que ficou na história. Foi neste dia 17 de julho de 1996. Mas agora vamos para a música nesta sexta-feira. Bom dia, bom fim de semana. 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

Até às 10, este é o programa Bom Dia, esta é a sua 97.3. Mais uma efeméride para hoje, dia 17 de julho de 1989. O primeiro voo do B-2 Spirit, o inovador bombardeiro, chamado bombardeiro invisível, da Força Aérea dos Estados Unidos, realizava o seu voo inaugural, uma maravilha da engenharia militar. Foi então neste dia 17 de julho de 1989.

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cada vez mais próximos das 9 da manhã. Notícias da nossa região daqui a pouco. Já agora fica a saber que a maior pepita de ouro encontrada pesava 173 libras e foi descoberta na Austrália em 1869. Agora, se fosse olhar para o preço do ouro de hoje, valeria mais de 4 milhões de dólares.

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3: O mayor de New Bedford, John Mitchell, anunciou que o festival Wailing City vai encerrar uma hora mais cedo no próximo ano. O evento passará a fechar às 8 da noite em vez das 9 da noite para garantir que as atividades terminam antes do pôr do sol. A decisão surge poucos dias após um triplo esfaqueamento ter perturbado o festival. John Mitchell classificou o incidente como inaceitável para um evento familiar. O mayor adiantou que a polícia de New Bedford e outras agências estão a avaliar se o Buttonwood Park continua a ser o local adequado para acolher a iniciativa. Um motociclista sofreu ferimentos graves na noite de ontem, após colidir com uma carrinha no cruzamento da David Street com a Brock Avenue em New Bedford. Segundo a polícia, a vítima foi transportada para o hospital devido à gravidade dos ferimentos. O condutor da carrinha foi multado por não ter parado num sinal stop. Por sua vez, o condutor da moto foi também multado por conduzir sem carta de condução. A cidade de New Bedford implementou uma proibição ao uso não essencial de água no exterior. A medida foi tomada depois das autoridades de Massachusetts terem declarado o estado de seca em todo o território na manhã de quinta-feira. A maior parte das regiões do estado encontra-se atualmente no nível 2, o que representa uma seca significativa, enquanto a região nordeste está no nível 3, considerado crítico. Segundo as condições de nível 2 no sudeste de Massachusetts e de acordo com o regulamento local, a cidade é obrigada a aplicar esta proibição para poupar água. As autoridades de New Bedford esclareceram que a restrição é uma medida de precaução. Todas as utilizações não essenciais de água estão proibidas, até aviso em contrário. A proibição inclui o uso de sistemas de rega, a lavagem de automóveis e o enchimento de piscinas. Um condutor da Uber, acusado de esfaquear um passageiro várias vezes no aeroporto Logan, em Boston, vai aguardar julgamento sem direito à fiança. O ataque aconteceu na semana passada. O suspeito tem 23 anos e é residente em Lowell. O jovem declarou-se inocente da acusação de agressão com arma perigosa com ferimentos graves. A audiência aconteceu no dia 13 de julho. Segundo a acusação, o homem recolheu o cliente por volta das 4h45 da manhã de sexta-feira, 10 de julho. O destino era o aeroporto Logan, para um voo rumo à Inglaterra. A vítima relatou que a viagem foi tranquila até chegarem ao terminal C, pouco antes das 5h30 da manhã. O passageiro deveria ter saído no terminal E. Quando a vítima perguntou se estavam no terminal correto, o condutor atacou-o com uma arma branca. O passageiro apenas percebeu que tinha sido esfaqueado quando saiu do carro coberto de sangue. A vítima entrou no terminal C para pedir ajuda por volta das 5h30 da manhã. O detido fugiu com a mala do passageiro. O homem foi transportado de urgência para o Mass General, em Boston, onde recebeu tratamento a várias facadas na orelha, nas costas e nos ombros. A Polícia Estadual de Massachusetts procurou o suspeito durante 2 dias. A detenção ocorreu numa casa em Lowell, no dia 12 de julho. Familiares descreveram o homem como mentalmente perturbado. O juiz ordenou prisão sem fiança e solicitou uma avaliação de saúde mental. A Uber já emitiu um comunicado a expressar choque com a violência relatada. A empresa informou que o condutor foi imediatamente banido. Numa altura em que os Estados Unidos continuam a celebrar os 250 anos da sua fundação e para reforçar a ligação histórica entre Portugal e os Estados Unidos, o famoso navio-escola Sagres da Marinha Portuguesa vai chegar ao porto de New Bedford no domingo, dia 19. O navio traz vinho da Madeira para celebrar o aniversário dos Estados Unidos. Recorde-se que o vinho da Madeira foi o vinho utilizado pelos fundadores dos Estados Unidos para brindar a assinatura da Declaração da Independência. O navio Escola Sagres vai estar em New Bedford até o dia 23 de julho. Já estão abertas as inscrições para a 4ª edição do Festival de Cinema de New Bedford. Os realizadores podem submeter os seus trabalhos através da plataforma filmfreeway.com. O festival vai decorrer entre 8 e 11 de abril de 2027. O evento vai exibir uma grande variedade de filmes e oferecer oportunidades para debates e para estabelecer contactos profissionais. A organização está a aceitar inscrições em várias categorias. A lista inclui curtas-metragens, documentários, séries de televisão, filmes, animação, narrativa, anúncios de serviço público, vídeos musicais e filmes de estudantes. Existe uma categoria específica para os residentes da South Coast que permite aos habitantes locais submeter os seus projetos sem qualquer custo. O prazo final para as inscrições termina a 20 de dezembro.
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7: Fica agora mais uma sobremesa tradicional, perfeita para qualquer ocasião. Toucinho do Céu. Aqueça o forno a 350 graus Fahrenheit. Misture 8 onças de açúcar com 8 gemas, 4 onças de amêndoa moída e 2 onças de manteiga derretida. Envolva cuidadosamente e coloque a massa numa forma untada. Leve ao forno por cerca de 30 minutos, até o topo ficar dourado e o interior macio. Deixe arrefecer antes de desenformar. Um doce conventual português que continua a encantar gerações.
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3: Chegou a altura de ficarmos com mais um significado de uma palavra do dicionário português. Mafalda Lopes da Costa, qual é a palavra do dia para hoje?
8: A palavra do dia é dicionário. Chamamos dicionário à obra de referência onde se encontram listadas palavras e expressões de uma língua por ordem alfabética, com informação linguística sobre cada uma delas, como o respectivo significado ou tradução para outra língua, a classe a que pertencem, a informação fonética ou ainda a etimologia. A palavra dicionário tem origem no latim medieval, em dictionarium, que por sua vez deriva do latim clássico dictionis, que significa palavra ou maneira de dizer. Um dicionário no latim era uma coleção de palavras, frases e citações. Ora, ainda no latim, dictio, palavra, deriva de dicere, verbo que significava dizer, declarar. O termo foi adaptado do latim para o francês, como dictionnaire, e chegou à língua portuguesa através do francês.
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1: Estamos na última hora do programa, sexta-feira, 17 de julho. Bom fim de semana com a sua rádio.

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seu Jorge, manhã desta sexta-feira, dia 17. Daqui a pouco a informação do desporto. Mas já agora, mais uma curiosidade. A ponte mais ventosa do mundo é conhecida por ser a Mackinac Bridge, no Michigan, e já registrou ventos de mais de 90 milhas por hora. Portanto, é considerada mesmo a ponte mais ventosa do mundo. Mais de 90 milhas por hora de vento que já foi registado naquela ponte no estado do Michigan. Agora, TT, Emanuel e Toy Matos. Bom dia.

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0: Agora vamos para a segunda edição de Desporto nesta manhã, num trabalho da Antena 1, Rádio Pública Portuguesa, em destaque o Benfica, jornalista Mário Silva da Costa.
1: Os encarnados estão interessados na contratação de John Duran, ponta-de-lança colombiano do Al Nassr. De acordo com o jornal Record, em cima da mesa está a possibilidade de Duran chegar ao Benfica a título de empréstimo. O diretor-geral das Águias, Mário Branco, vai negociar diretamente com o Al Nassr. No eixo da defesa, as Águias têm Tiago Gabriel na mira, uma notícia avançada pelo jornal A Bola. O defesa central português do Lecce é opção para reforçar o Benfica depois de ter caído a transferência de Ibrahima Ba. Hoje os encarnados vão a jogo, o Benfica mete forças com o Villarreal em jogo de pré-temporada no Estádio Algarve. O apito inicial é às 7h45 da tarde. O Sporting apresentou Rodrigo Zalazar, o uruguaio chega do Braga por 30 milhões de euros, a contratação mais cara da história dos Leões. Zalazar pode fazer várias posições do ataque e aos meios do clube leonino, o uruguaio diz que o lugar onde joga não é importante.
2: Venho
3: para ajudar e para tentar ganhar todos os títulos possíveis. Temos uma grande equipa e um grande grupo e vamos demonstrar tudo o que somos. Agora vamos nos preparar para a temporada. A única coisa que quero é ajudar a equipa a ganhar. Não me importa a posição, só quero ajudar a equipa. O mais importante é tentar ganhar. Vou dar tudo o que tenho e ainda mais pelo Sporting, pelos meus companheiros, por toda a nossa gente.
2: Vou dar tudo o que tenho e mais por Sporting, por meus companheiros, por toda a nossa gente.
1: Rodrigo Zalazar assinou até 2031, fica protegido por uma cláusula de rescisão de 80 milhões de euros. Cardinal vai ser o capitão de equipa de futsal do Futebol Clube do Porto, o internacional português em mais de 120 ocasiões. Cardinal estava na reforma desde 2024, mas volta agora às quadras. O pivô brilhou também ao serviço do Sporting, no entanto, é assumidamente adepto do Futebol Clube do Porto e assim explica este passo na carreira.
4: Sentimento inexplicável, sem dúvida alguma, o dia mais feliz da minha vida desportiva. Estou muito emocionado, muito feliz, um orgulho, não cabe no peito. Sinto-me privilegiado por vestir esta camisola, representar o clube do meu coração, ser um dos pioneiros nesta modalidade e com certeza estou ansioso para que comece a treinar.
1: O Porto criou a equipa de futsal sénior para a próxima temporada, vai competir na terceira divisão. Cardinal é o capitão de equipa. Decorreram ontem os sorteios dos campeonatos masculino e feminino de handball. Este ano a competição vai decorrer num novo formato, em que na segunda fase vai haver apenas dois grupos, o de apuramento de campeão e o da luta pela permanência. O vice-presidente da Federação Portuguesa de Handball, Miguel Fernandes, explica a mudança de formato.
5: Todos têm as suas vantagens e desvantagens e as suas virtualidades. Este que nós vamos avançar este ano parece-nos mais equilibrado e espero que se traduza acima de tudo naquilo que tem sido os últimos anos do handball português, que reforça a qualidade, que mantenha o equilíbrio e que isso eleve o nível técnico das equipas e dos jogadores.
1: Os campeonatos nacionais de handball têm início no fim de semana de 29 e 30 de agosto.
0: Foi a informação desportiva nesta manhã, um trabalho da Rádio Pública Portuguesa Antena 1. Não se esqueça que haverá Jornal de Desporto alargado ao meio-dia depois das notícias da nossa região e novamente às 4 da tarde.
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1: Caminhamos para o fim do programa desta sexta-feira, 17 de julho. Deste lado esteve na sua companhia Carlos Félix. Marcamos encontro para mais um programa para segunda-feira, como sempre, às 6 da manhã. Bom dia e, sobretudo, votos de bom fim de semana.

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2: Vamos olhar para as notícias que marcam esta sexta-feira, João Vasco.
3: A Polícia Judiciária confirma que apreendeu um atrelado junto da empresa Constru Barcelos, que tinha desaparecido das instalações da PJ no Seixal e que foi aberto um inquérito para apurar as circunstâncias da misteriosa viagem desta galera. Dá análise a mais um caso que envolve o Ministro da Administração Interna e antigo Diretor da Judiciária, Luís Neves, a que o Ministério Público garante estar atento. Apesar do Ministro da Educação ter assegurado esta manhã que as avaliações dos exames estão concluídas, as escolas continuam à espera dos fecheiros com os resultados para poderem afixar as notas. Informação adiantada há momentos à Rádio Pública por Felinto Lima, presidente da Associação dos Diretores Escolares. Luz verde à lei das burcas. A medida foi aprovada esta tarde em votação final global na Assembleia da República. Há novos desenvolvimentos sobre o mais recente episódio que envolve o Ministro da Administração Interna e antigo Diretor da Judiciária, Luís Neves, e também o construtor civil João Santos Carvalho. A Polícia Judiciária confirmou oficialmente esta tarde a abertura de um inquérito ao desaparecimento desta galera do Seixal e à apreensão da mesma junto das instalações da empresa Constru Barcelos. Rita Soares.
2: Explica a Polícia Judiciária em comunicado que na semana passada teve conhecimento de que um atrelado apreendido num processo relacionado com o tráfico de drogas estava em Barcelos. Partindo dessa suspeita, a Direção Nacional determinou a abertura imediata de um inquérito. Um inquérito que concluiu que a galera, o atrelado, estava mesmo na cidade minhota, atracada a um caminhão da Constru Barcelos, ou seja, a empresa do empreiteiro amigo de Luís Neves, que fez a remodelação do monte do Ministro da Administração Interna em São Teutónio, no Alentejo, depois de ter também feito obras em edifícios da Judiciária quando Luís Neves era diretor nacional. O atrelado foi retirado do local, ficou de novo à guarda da polícia, assim como os produtos que transportava. Esclarece a Judiciária que não era droga. O caso está agora a ser investigado pelo Ministério Público, como confirmou também à Antena 1 esta tarde o Gabinete de Imprensa da Procuradoria-Geral da República. Na resposta à pergunta da Rádio Pública sobre a eventual abertura de um outro inquérito à atuação de Luís Neves, o Gabinete de Imprensa sublinha que o Ministério Público acompanha todas as notícias que têm surgido e garante que, se houver fundamento e necessidade, pode desencadear novas diligências que considere pertinentes.
3: A posição do Ministério Público sobre este caso. André Ventura também já comentou este desaparecimento desta galera, ou esta misteriosa viagem do Seixal até Barcelos. O líder do Chega pede a demissão de Luís Neves. O André Ventura fala num acumular de suspeitas graves e diz não ver outro cenário que não seja a saída do ministro.
4: Mais do que uma nota de demissão, é um apelo ao próprio. É um apelo ao próprio para que saia pelo seu próprio pé, nestas condições ou falta delas, e também ao Primeiro-Ministro, que assuma essa autoridade política neste contexto, que seria a melhor saída para todos e para o país. Este é um contexto em que não ter Ministro da Administração Interna é uma situação, enfim, perturbante. Mas é igualmente perturbante e menorizadora ter um Ministro da Administração Interna sem qualquer autoridade política para fazer o que quer que seja. E neste momento, face às circunstâncias que estão no espaço público, Luís Neves não tem nenhuma autoridade política.
3: André Ventura, líder do Chega, há pouco no Parlamento. Em direto nesta edição está o comentador de Política Nacional da Antena 1, Filipe Luís. Boa tarde, Filipe. Em que situação fica Luís Neves depois de mais este caso? Terá condições para continuar a liderar uma pasta tão importante e sensível como a da Administração Interna, com as suspeitas que recaem sobre alguns dos seus comportamentos quando foi Diretor Nacional da Judiciária?
5: Nós só podemos analisar isto à luz dos factos que conhecemos neste momento. Pelos factos que conhecemos neste momento, a resposta a essa pergunta é não tem condições. Ou seja, Luís Neves estava numa situação incómoda até agora, mas estas revelações de hoje escalam bastante, bastante o drama do Ministério da Administração Interna. Ou seja, sem uma cabal e muito boa explicação sobre o caso do outro lado, Luís Neves é o fim do ministro, portanto não há volta a dar. É evidente que isto está a ser investigado, segundo a Polícia Judiciária, mas também é verdade que as apreensões de material da Judiciária, por vezes isso pode acontecer, podem ser cedidas à utilização do particular, já aconteceu antes, justificado, mas tem que estar tudo documentado e justificado. Aparentemente, para a Polícia Judiciária fazer este comunicado, significa que o atrelado em causa tinha sido retirado sem conhecimento oficial, nem qualquer documentação, da alçada da Polícia Judiciária, e isso tem que ser explicado. Portanto, pelo que sabemos agora, a situação do ministro é realmente difícil. É realmente difícil e até insustentável, diria eu. Vamos ver nas próximas horas que explicações surgem, porque nós estamos a falar apenas à luz daquilo que se conhece neste momento.
3: O ministro está a demorar a dar explicações deste caso, depois dele ter surgido já na noite de ontem pelo Sol e também pela TVI CNN Portugal. Já deveria ter vindo hoje, sim, dar mais esclarecimentos?
5: Bom, enquanto era apenas uma notícia da imprensa, isto, enfim, é o que é. Uma notícia do Sol, uma notícia da CNN, não obriga, e sem mais desenvolvimentos, não obriga, em princípio, o ministro a dar explicações imediatas. Enfim, terá sido questionado, pode dá-las mais tarde, etc.
3: Agora, mas essa notícia já dizia que a Polícia Judiciária tinha aberto um inquérito. Agora é mesmo a confirmação,
5: sim,
3: por parte da Judiciária.
5: Sim, mas
3: agora,
5: é
3: a partir daqui,
5: mas
3: não é?
5: Mas é isso.
3: Uhum.
5: É isso. Isso é que faz toda a diferença. Há uma confirmação oficial da Polícia Judiciária sobre um inquérito sobre este caso. E o que nós sabemos é que trata-se de material que a Polícia foi encontrar em Barcelos e de cujo desaparecimento tinha total desconhecimento. Portanto, alguém autorizou oficiosamente, digamos assim, informalmente, que o equipamento saísse da jurisdição da PJ. E depois isto é mesmo, ou seja, não estou a dizer que tenha sido Luís Neves, mas é uma estranha, é um azar.
3: A investigação fala nisso, a investigação da SIC, aliás, da CNN, perdão, e do Sol fala, sim, nisso, que terá sido Luís Neves, através de uma autorização, a dar, pronto, essa indicação para que esta galera fosse transferida. É preciso, entretanto,
5: exato,
3: a confirmação.
5: É isso, tem que ser confirmado e tem que se gerar alguma conclusão sobre isso. Ou seja, esta galera, como chama tecnicamente, do outro lado, estava sob a alçada da Polícia Judiciária e pode haver uma autorização especial, oficial, oficiosa, não sabemos. Aparentemente a Polícia Judiciária, por este comunicado, não sabia, ou não sabe, ou não assume, do antigo diretor da Polícia Judiciária. Isso é uma história muito estranha. Uhum. Ou seja, por azar, quer dizer, aparece o material em Barcelos, precisamente nas instalações da empresa que está a fazer obras particulares para a administração interna. É muito estranho. Uhum. Não quero, como digo, formar já qualquer processo de intenção. Isto pode ter uma boa explicação. E, portanto, esta análise é só com toda a prudência, baseada nos factos conhecidos, não apenas nas notícias que foram vieram ao público, porque são notícias, e, portanto, temos sempre que ver, e nós somos jornalistas, não é? Isso é mesmo melhor que ninguém, quer dizer.
3: Mas é uma misteriosa viagem, Filipe, é uma misteriosa viagem.
5: Sim.
3: Obrigado pela tua análise,
5: sim,
3: não temos tempo para mais, infelizmente.
5: Exigem sempre prudência.
3: Certo, certo. Okay. Obrigado pela tua análise, infelizmente não temos tempo para detalhar mais este caso. Fica a análise do comentador de política nacional da Antena 1, Filipe Luís, a um processo que ainda promete correr muita tinta. Quando é que as classificações chegam às escolas? É a pergunta lançada pelos diretores escolares, depois do ministro da Educação ter garantido no Parlamento que as avaliações estão concluídas. Flint Lima diz que os estabelecimentos escolares aguardam por esses fecheiros, porque sem eles estão de pés e mãos atadas.
6: Estamos aguardando muito ansiosamente. Temos alunos já que estão nas escolas, à espera, de facto, que os diretores fixem as pautas. Mas nós, sem esse trabalho prévio do Ministério da Educação, que é o endosso destes fecheiros para as escolas, nós estamos de pés e mãos atadas. Portanto, aguardamos ansiosamente, tal como os nossos alunos, que esse fecheiro, que é muito importante, para que nós possamos produzir as pautas, para que o diretor assine as pautas e para que nós possamos, de facto, fixar as pautas. Eu diria que são as pautas mais desejadas de sempre nas vitrines das escolas. Até lá, temos que esperar.
3: E as escolas continuam à espera destes fecheiros com os resultados para poderem afixar as notas, uma informação adiantada há pouco à Antena 1 por Felinto Lima. A Federação Nacional da Educação Educação está preocupada com o rigor das avaliações. Pedro Barreiros, da FNE, teme que a forma como se processou a correção dos exames este ano tenha implicações nas médias com que os alunos vão concorrer ao ensino superior.
7: Fala-se muito no rigor e na transparência, é importante que ela seja verdadeiramente garantida, mas nesta fase uma décima poderá fazer toda a diferença para o futuro dos nossos alunos, no sentido de poderem entrar no curso que pretendem. Até porque também temos a consciência que, sendo as provas classificadas item a item, e sendo esses itens classificados por um único professor, ao contrário do que acontecia no passado, em que toda a prova era corrigida por um professor, o que é que acontecia? O professor, quando chegava ao final da classificação e via que um aluno tinha, por exemplo, 14,4, tinha sempre tendência a ir corrigir de novo toda a prova para ver se poderia encontrar ali mais uma décima. Neste caso, os professores classificadores não têm a mínima ideia de qual é o resultado final.
3: Pedro Barreiros diz que, para além das responsabilidades que Fernando Alexandre deve assumir, é necessário perceber também o impacto das mudanças realizadas recentemente nas estruturas do Ministério da Educação.
7: Muito se fala no ministro Fernando Alexandre, muito se fala no Ministério da Educação, importava também que ele pudesse dizer o que é que efetivamente o EDUCA lhe garante, o que é que o Júri Nacional de Exames lhe garante, porque ainda ontem assistimos o ministro Fernando Alexandre dizer que só não era possível porque não havia professores. Curiosamente, na tarde de ontem surge um comunicado da Associação Portuguesa de Professores de Físico-Química a dizer que houve professores que se voluntarizaram, que não se importavam de corrigir mais, e contudo o Júri Nacional de Exames diz ao Ministério da Educação que não há professores. Também nos chegou ao conhecimento professores portugueses que manifestaram também essa disponibilidade e que o Júri Nacional de Exames diz não ter professores.
3: Pedro Barreiros, da FNE, e este caso, o Ministro da Educação, recordo, anunciou hoje no Parlamento que os resultados serão mesmo fixados até ao final do dia de hoje, mas as escolas continuam à espera dos fecheiros com as avaliações para poderem afixar as notas. Com a oposição dos deputados da esquerda, a abstenção do PAN e votos a favor dos partidos à direita, o Parlamento aprovou em votação final global o projeto do Chega, que ficou conhecido como a Lei das Burcas. O projeto tinha sido aprovado na semana passada na especialidade, com a maioria de direita a dar luz verde a uma nova versão na qual o partido de André Ventura se aproximou das posições defendidas pelos sociais-democratas. O Chega acrescentou a idade ou origem à lista de motivos pelos quais não se pode coagir qualquer pessoa a ocultar o rosto e alterou o nome do projeto para fazer referência às razões de segurança e de ordem pública. 2025 foi um ano de recordes para o mercado da habitação. Os indicadores do INE, conhecidos hoje, mostram que, no ano passado, aumentou quase tudo no setor imobiliário. Os licenciamentos, o número de habitações construídas e os pedidos de avaliação para crédito. Mas o maior destaque, Daniel Belo, vai para o valor das vendas, que ultrapassou pela primeira vez os 41 mil milhões de euros.
8: É mais um recorde. O valor total das vendas de habitações em 2025 ultrapassou os 41 mil milhões de euros e é o valor mais alto desde 2009, ano em que começou a atual série estatística do INE. Os números divulgados hoje pelo Instituto Nacional de Estatística indicam que no ano passado foram vendidas 169.812 casas, mais 8,6% do que em 2024. No total, as transações atingiram 41,2 mil milhões de euros, uma subida de 21,7% face ao ano anterior, refletindo o aumento do número de casas vendidas, mas também a valorização do mercado imobiliário. Além do crescimento, os dados do INE mostram um mercado onde quase tudo aumenta. Cresceram os licenciamentos de edifícios e de habitações, mais de 3/4 dos edifícios licenciados destinavam-se à construção nova, subiu também o número de avaliações bancárias para concessão de crédito à habitação, mais 4,3% do que em 2024, bem como os preços das casas e as rendas. Apesar de o número de edifícios concluídos ter diminuído 3% face ao ano anterior, o número de habitações concluídas aumentou. Em 2025, foram concluídas 30.425 novas habitações, entre apartamentos, moradias e casas em banda, mais 8,7% do que em 2024. Além disso, foram licenciadas 48.844 novas habitações, mais 14,6% do que no ano anterior e o valor mais elevado desde 2011. Sinal de um reforço da atividade no setor da construção.
3: 2025, um ano de novos recordes para o mercado da habitação.
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11: Ora viva, bom dia para esta sexta-feira de períodos do CM. Com abertas, mas também nublado, vamos ter vento de oeste-noroeste com 5 a 10 milhas por hora. Para a temperatura, temos a máxima à volta dos 79 graus durante o dia. Teremos ainda uma noite com temperatura nos 59. Para amanhã, período de céu nublado, com abertas ao longo da manhã, tornando-se encoberto com aguaceiros dispersos e trovada a partir da tarde. A temperatura para amanhã deverá estar à volta dos 79 graus, com umidade relativa do ar nos 77%. Entretanto, para a noite de amanhã, prevê-se trovada, chuva, vento e uma temperatura que poderá estar à volta dos 69 graus. Atenção também para as rajadas de vento forte que poderão acontecer na noite de amanhã.
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11: E o dólar americano continua cotado na zona euro com 87 cêntimos, 5 reais e 9 centavos no Brasil e 96 escudos em Cabo Verde.
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11: Muito bem, quanto a temperaturas do ar, já lá vamos. Primeiro as marés. Maré alta esta hora, novamente às 10h30 da noite. Baixa, 3h40 da tarde, 78 graus esta hora. Em New Bedford, em Providence, temos 76 na zona de Taunton, também em Boston, em Fall River, em Peabody e Hyannis, 75 em Hartford, Newark, New Jersey, 81, 69 em Quebec e Orlando com 87 graus.
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19: A Bolsa de Nova Iorque registra algumas perdas no setor dos semicondutores e também pela reação negativa aos resultados da Netflix. A desvalorização dos fabricantes de chips surge numa altura em que os investidores reavaliam os gastos das empresas em inteligência artificial. O índice do setor tecnológico já eliminou mais de 3 trilhões de dólares em valor de mercado desde o final do mês passado. Também os investidores estão atentos às autoridades de saúde americanas, que confirmaram que o recente surto de infecções intestinais causadas por um parasita está ligado à alface da marca Taylor Farms, servidos em restaurantes da cadeia Taco Bell. O CDC informou que mais de 1.600 pessoas foram afetadas em vários estados, incluindo Massachusetts. A FDA está a trabalhar diretamente com o fornecedor para perceber se o produto contaminado seguiu para outros locais. A fabricante de equipamento militar sueca Saab superou as expectativas dos analistas financeiros ao registrar um volume recorde de pedidos no segundo trimestre. A empresa que produz aviões militares está a crescer pelo quinto trimestre consecutivo, impulsionado pelo aumento dos orçamentos de defesa por parte dos governos europeus. O petróleo está agora nos $80 o barril nos Estados Unidos, já o dólar americano está praticamente inalterado em relação ao euro e o ouro está nos $3.984 por onça.

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0: Viva, cá estamos na primeira hora de emissão neste Rotação 97 de sexta-feira, 17 de julho. Muito bom dia, obrigado por estar connosco. Vamos até às 14h, como é habitual, de segunda a sexta. Esta hora na 495 sentido norte, perto da saída 27 para a Main Street, há uma viatura em chamas. Entretanto, temos também a informar que hoje a rubrica Jornal Financeiro com Daniel da Ponte vai ser dentro de momentos, portanto, uma hora mais cedo.
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1: É verdade, hoje uma hora mais cedo, são 10h30. Daniel, muito bom dia. Por motivos profissionais tivemos que antecipar a tua participação.
2: É verdade, muito obrigado. Bom dia a todos e também obrigado por esta pequena alteração.
1: Sim, senhor. Daniel, não há problema. Vamos então em frente. Foi apresentada uma nota positiva esta semana sobre inflação, com a taxa de inflação dos consumidores ter registado uma queda maior do que era esperado. O core CPI manteve-se inalterado, mas o geral, que inclui energia e comida, contribuiu para a queda. Podes dar mais umas dicas para a gente compreender?
2: Sim, obrigado. Sim, o importante é sempre, quando se fala nesses índices de inflação, é sempre o core. O core é aquilo que nós, em grande parte, lidamos no dia-a-dia, em termos de custos. Normal inclui aqueles componentes que são sempre mais voláteis, que é a comida e energia. E neste caso, o que aliviou o normal foi uma queda de custos e preços de energia, por causa de, já agora que não existe por enquanto, o cessar-fogo no Médio Oriente, que aí aliviou muitas pressões e custos nos preços de combustíveis e preços de tudo relativo à energia. Portanto, isto foi uma nota positiva, mas, infelizmente, e a nota positiva também vai ser temporária se a situação, que agora não parece ter fim, ou não parece ter um luz no fim do túnel, com esta situação. Portanto, isto foi um alívio temporário e já começamos a sentir os preços de gasolina, por exemplo, quando vamos encher o depósito, já voltaram a subir outra vez.
1: Pronto, é assim. E mudando para a taxa de inflação dos produtos, também sofreu uma queda de 0,3%, mas o consenso era de 0,1%. O mês de maio também foi revisto por menos do que foi inicialmente divulgado. O CORE e o PPI subiu, mas menos do que o esperado. Daniel, aqui está mais uma situação em que pode estar aqui o teu cunho pessoal.
2: Eu acho que o que eu acabei de dizer, posso voltar a repetir e acrescentar aqui só mais uma coisa, que é, a nível dos produtores, uma parte disso importante é o componente de energia, o componente de combustíveis, que se os produtores estão a assumir isto, mais dia, menos dia, ou eventualmente chega ao consumidor. Muitos dos produtores, até neste grande período de inflação que nós tivemos, muitos dos, a nível de produção, até assumiram ou incluíram uma parte deste aumento, deste custo, desta inflação. Agora, a pergunta é: quanto mais podem aguentar ou simplesmente empurrar para o consumidor, que vai se refletir nos próximos meses, se não há nenhuma solução em breve? E pronto, as coisas também podem mudar de um momento para o outro, de um minuto para o outro, mas de qualquer forma, olhando para a situação hoje, de manhã, por exemplo, não parece.
1: Pronto, entretanto, as vendas a retalho registaram um crescimento dentro das expectativas. Em junho subiu 0,2%. E maio foi também pela positiva, mas incluindo automóveis, as vendas a retalho caíram. Há vários componentes que completam as vendas a retalho. E já agora mais uma para trocar em miúdos, Daniel.
2: Eu acho que o moral dessa história é que pode parecer um pouco pior do que é na realidade. Quem olha para isso pode dizer: ok, excluímos vendas de automóveis, também é sempre um componente volátil, porque os carros são caros, E pode dizer, ok, excluindo isso, parece que os consumidores estão com algum receio e estão a recuar um pouco no consumo. Mas o componente que faz parte disto, quer dizer, exclui a venda de automóveis, mas fica incluído no consumo geral, é o componente de vendas em postos de combustível, que, por causa da queda do preço de gasolina, caiu, ou caíram esse volume de vendas 5,3%. Portanto, foi uma queda significativa e é uma queda que também traz um certo peso ao número geral. Portanto, o moral aqui é que não é assim tão má como parece, mas com os preços voltando a subir, é muito provável que vamos ter números um pouco diferentes, desde que os consumidores também não mudam um pouco, ou não mudam a sua postura, ou o seu passo de consumo, podemos dizer.
1: É verdade, antes de fazer uma grande compra é preciso pensar duas vezes, não é?
2: Sim.
1: Daniel, esta manhã foi também divulgada a primeira fase do sentimento consumidor, que registra um sentimento pessoal dos consumidores e as suas economias e situação financeiras. Temos também o que se traduz, não é? Sabemos o que se traduz para a atividade económica. Qual é ou qual foi o resultado neste caso?
2: O resultado foi melhor daquilo que se esperava. O sentimento do consumidor, o que eu gosto de dizer, é olhando das nossas portas para dentro. Portanto, olhando para as nossas situações financeiras, as nossas economias, e aquele sentimento que nós sentimos sobre as nossas vidas em termos financeiros. E então, superou as expectativas até por um montante notável. Em julho registrou em 54,4%. O consenso era 50,7, desculpe. Junho foi 49,5, portanto foi muito melhor do que junho. Um bocado abaixo do que onde estávamos há um ano atrás. Um ano atrás tinha registrado em 61,7. Mas também isso foi feito num período em que este cessar-fogo, essa queda de preços de gasolina e combustíveis, como temos falado algumas vezes agora neste programa, portanto, isso foi um alívio. Ok, a situação está a melhorar, quer dizer, se eu estou gastando menos em combustíveis, ou menos nisso, ou menos naquilo, vai melhorar, né, ligeiramente, mas vai melhorar a minha situação financeira, portanto, vai ser para mim, e acho que para todos também, devia de ser um pouco curioso, qual vai ser a próxima edição. Portanto, isso foi a primeira fase. Depois tem uma segunda e uma terceira. Vai ser interessante ver quais são as respostas e quais são, como é que vão ser essas fases a seguir em relação à atualidade e aquilo que nós estamos a viver hoje.
1: Muito bem, Daniel, tivemos um verão diferente, tivemos um Mundial aqui nos Estados Unidos, Canadá e também no México. Houve muita gente durante este período também a gastar ou a investir, aquilo que queiram fazer, a divertir-se, melhor dizendo, e a gastar dinheiro na América. Foi bom para a economia?
2: Não há dúvida que foi bom para a economia. Nós gostávamos de falar da parte económica, da parte financeira, mas eu acho que também já disse num programa anterior, quando estava mesmo a decorrer com muito mais atividade, mostrou o melhor que é daqui dos Estados Unidos e também o melhor dos países e das culturas que nos visitaram. Eu acho que foi o acontecimento certo, na altura certa, que nós aqui precisávamos. Por exemplo, aqui mais perto, na cidade de Providence, tinham lá um fan zone que teve muita gente mesmo durante muitas semanas. Não há dúvida que ajudou a economia local, mas também a economia nacional. Mas eu também ouvi dizer, não sei se é facto ou não, mas quando Portugal e outra equipa, que acho que foi a Colômbia, se não me engano, quando esses dois países saíram do torneio, a procura de bilhetes baixou, porque tinham o mesmo interesse em ver, especialmente Portugal a jogar, E então, pronto, houve uma parte do país que ficou um pouco decepcionado que Portugal já não estava na corrida e então perderam o interesse de comprar bilhetes para ir ver lá nos estádios, preferiram ver de casa ou de outro sítio qualquer na televisão.
1: Pois, é que Cristiano Ronaldo, pensando bem, tem uma grande popularidade aqui nos Estados Unidos e, claro, muita gente andou aí com a camisola de Ronaldo e a ver o futebol, porque Ronaldo é, sem dúvida nenhuma, um grande símbolo neste momento do desporto português e uma ligação com o resto do mundo.
2: Não há dúvida nenhuma, e o mais impressionante foi a sexta, o sexto Mundial, e ele a jogar com alguns dos seus colegas que ainda não tinham nascido quando ele jogou no primeiro Mundial. Portanto, é uma história engraçada, e ele pronto, também tem os seus críticos e tudo, mas eu acho que a parte humana dele é que também dá muito o que falar, e vou deixar por aqui.
1: Exatamente. Daniel, temos amanhã para o terceiro lugar o França e Inglaterra, e temos para a final no domingo Argentina-Espanha. Tens algum palpite?
2: Não tenho nenhum palpite. Eu acho que eu gosto de qualquer desporto. Talvez os nossos Patriots foram excluídos dessa, do que eu vou acabar de dizer, mas em termos de um evento como o Mundial, eu gosto pessoalmente de ver quando há alguma rotação quem ganha. Portanto, não vou estar a torcer pela Argentina, porque eles são os mais recentes vencedores. Gostaria que fosse, neste caso, Espanha, que também já não ganham há alguns anos e chegaram ao final, porque também são bons da mesma forma. E então é isto o meu palpite.
1: Sim, senhor. No teu campo, palpites só depois do jogo, não é?
2: Exatamente.
1: Daniel, um grande abraço, um bom fim de semana e até para a semana, se Deus quiser.
2: Muito obrigado e um ótimo fim de semana para todos.
1: Sexta-feira, desta feita uma hora mais cedo, tivemos o Daniel da Ponte com o Jornal Financeiro.
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0: capataz, mas um talento da comunidade. Como consegues ser tão bom? Muito bem, temos a final do Mundial domingo em Nova Iorque. O problema é que Nova Iorque está coberta de fumo e causa os riscos. E o que não diz a FIFA até o momento é uma situação que começa a preocupar. Como é que se poderá jogar uma final com condições climatéricas que não são as melhores para a saúde, muito menos para quem está a praticar desporto?
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0: 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No domingo, dia 26 de julho, 10 da manhã, missa da festa, presidida pelo cardeal Sean O'Malley. 3 da tarde, procissão, com os andores Nossa Senhora do Monte Carmo, Santo Cristo dos Milagres, São João Batista, São José e São Pedro, procissão acompanhada pelas bandas Senhor da Pedra, Senhora da Conceição Mosteirense e Santo António. 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A comunidade está convidada a participar na festa em honra de Nossa Senhora do Carmo, na River Street, em New Bedford, dias 25 e 26 de julho. 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
0: É verdade, em casa, no carro, no emprego, onde quer que se encontre, obrigado por estar com a sua WJFD. E vamos terminar esta hora de emissão com o tema do Zé Delgado, Semeia Amizade. E logo a seguir temos informação da Antena 1 em direto de Lisboa.

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2: Boa tarde, são 4 horas no continente e na Madeira, 3 nos Açores. Sexta-feira, 17 de julho, está a começar o programa da tarde. Olá, Susana, boa tarde.
3: Boa tarde, Miguel.
2: Como estamos de atualidade a esta hora?
3: As notas ainda não seguiram para as escolas, as notas dos exames nacionais. O Ministro da Presidência revelou há instantes que o processo de homologação das notas das provas está ainda a decorrer. O Ministério Público e a Polícia Judiciária estão a investigar o caso do material apreendido numa operação da PJ que apareceu na empresa do construtor que está a remodelar a casa do Ministro da Administração Interna, uma polémica que o Governo não quer comentar.
2: A esta hora, temperaturas de 23 graus no Porto, estão 26 em Lisboa e em Faro, 27 em Coimbra, nas Ilhas 25 graus, no Funchal 22 em Ponta Delgada. As notícias, edição de Susana Barros.
3: O Ministro da Presidência, António Leitão Amaro, revelou há pouco que o júri de exame está, nesta altura, ainda a homologar os resultados das provas, por isso estas ainda não seguiram para as escolas.
4: Aquilo que era novo no processo e que era essencial para se desencadear o processo de publicação, que era a correção, está feita e está feita desde manhã. Neste momento, o júri está a fazer a operação que falta antes do envio, está a concluí-la, presumo, ou segundo sei, estará a concluí-la, que é fazer a homologação para e o envio. A seguir, é feito o processo na escola, ao nível da escola, que... Olhando a anos anteriores, todo este processo, o envio às escolas e a desanonimização e a publicação, segundo a informação que tenho, em anos anteriores, várias vezes foi realizado no mesmo dia. E, portanto, aquilo que vos posso dizer é que, pelo que sabemos, pelo que conhecemos, há condições, o Júri Nacional tem condições para realizar o seu trabalho hoje e as escolas nessa sequência. Perguntaram-me sobre os horários, eu não vou falar sobre, não vou estabelecer metas de horários, dizer-lhes apenas que em outros anos, vários destas afixações de resultados sucedeu também depois do fecho do horário normal, usando a expressão do Rui, fecho do horário normal das secretarias.
3: António Leitão Amaro não arrisca olhar para o relógio e apontar o momento para a publicação das notas, mas lembra que em anos anteriores houve trabalho fora de horas nas escolas. Declarações de António Leitão Amaro, há pouco, no final da reunião do Conselho de Ministros, o presidente da Associação Nacional de Diretores de Agrupamentos e Escolas Públicas, Felinto Lima, diz à Antena 1 que os serviços escolares estão muito ansiosos pela recepção dos fecheiros com as notas dos alunos e tudo farão para a fixar hoje essas notas, mas os diretores não podem garantir que as escolas trabalhem fora de horas.
5: As escolas estão disponíveis a fazer tudo possível. Agora, nós não podemos trabalhar fora de horas, nós não podemos obrigar os professores a estarem aqui fora de horas, nem os serviços administrativos. Portanto, queríamos era mais consideração por nós, diretores também, com certeza, por parte, neste caso concreto, do Júri Nacional de Exames, porque estamos à espera de um passo que tem que ser dado neste momento por esta entidade, Júri Nacional de Exames. O que eu peço é que rapidamente, estou a fazer isto desde o dia de hoje de manhã e não estou a ser ouvido, mas é que rapidamente estas pautas, estes ficheiros serão disponibilizados às escolas para nós em tempo útil as podemos afixar.
3: Felinto Lima, o presidente da Associação Nacional de Diretores de Agrupamentos e Escolas Públicas. Vamos até Coimbra, à Escola Secundária José Falcão, onde se encontra o repórter Joaquim Reis. Além dos dirigentes escolares, Joaquim Reis, há muita ansiedade aí junto a essa escola.
6: Pode-se dizer que há ansiedade, há muitos alunos que estão aqui na escadaria que dá acesso à Escola Secundária José Falcão, o antigo Liceu Dom João III de Coimbra, que estão à espera. Mas não são só eles, funcionários, alunos e também a diretora da escola, Isabel Amoroso Lopes. Senhora diretora, tudo à espera. Não têm qualquer indicação de quando poderão receber as notas?
7: Não. Muito boa tarde. É a terceira vez que eu dou este passo, este direto hoje para a Antena 1, com muito gosto. De facto, estamos ansiosos para receber as provas. Não temos nenhuma indicação de que elas não possam chegar. E, portanto, estamos aqui expectantes, o Secretariado de Exames continua também a aguardar expectante, a equipa EN está também expectante e os nossos alunos, como verifica aqui, decidiram vir aqui presentear-nos com a sua companhia, porque estão ansiosos, é normal.
6: Sra. Diretora, mas uma questão que se levanta. Não há horas para receber, os senhores aqui não fazem a mínima das ideias, têm os funcionários à espera. Vão esperar até quando? Até às 11 da noite? Até à 1 da manhã? Como é que vai ser?
7: Vamos esperar até que oficialmente nos digam que as provas poderão não chegar. Eu acredito que elas vão chegar, porque provavelmente se não chegassem não teria sido oficialmente comunicado que seria durante o dia de hoje que iriam ser e chegar à escola fixados os resultados.
6: Se não for hoje?
7: Se não for hoje, será segunda-feira.
6: Me dizia-me há pouco que os seus funcionários voluntariaram-se para estarem sábado e domingo. Vão estar abertos amanhã e no domingo, caso hoje não venham as notas?
7: Abertos internamente, certo. Se fosse necessário validar as plataformas do PIEP, porque um dia só nós temos 1.300 provas de exames nacionais. E, portanto, para validar a segunda fase de inscrições e para que tudo corra na perfeição, voluntariaram-se os funcionários a virem sábado e domingo para validar essas inscrições.
6: Muito obrigado, diretora da escola José Falcão, em Coimbra. Tudo a aguardar e gente voluntária para trabalhar todo o fim de semana, se for caso disso. E, para pormenor de reportagem, já há 136 pedidos de consulta para reavaliação, isto mesmo, antes das notas terem saído.
3: Na Escola Secundária José Falcão, em Coimbra, e em Lisboa, Escola Secundária José Gomes Ferreira, Inês Martins, aqui em direto, também com alunos ansiosos por conhecer as notas dos exames.
8: Ansiosos e chateados, pelo menos foi isso que eles me disseram há pouco. Eu estou aqui com quatro alunos do 11º ano, a Paula, a Rita, o João e a Luísa. Vocês já estão aqui desde que horas?
9: Desde as 13h15, mais ou menos. Sim, por aí.
8: E mesmo sem certezas, porquê é que decidiram vir para aqui, para a porta da escola?
10: Para ver, tipo, se aparecem assim, se anunciam neste caso.
8: Portanto, ver aqui os exames a chegar, de certa forma, iria apaziguar-os, pelo menos ver que eles já chegaram, não é?
10: Sim, sim.
8: E como é que vocês têm estado, então, nestas últimas semanas? Nervosos, tranquilos? Já me disseram há bocadinho que estão um bocadinho chateados hoje.
11: Depende, é porque eu quero aproveitar o verão, mas depende das notas para a próxima semana, a média para a faculdade, tenho que melhorar, tenho que ver se melhora tudo. O máximo que eu consegui de pontos, melhor é para a candidata de candidatura, mas ainda não vou para o próximo ano, mas tenho que aumentar.
8: Não dá para aproveitar bem o verão assim, não é? E independente dos vossos resultados, vão pedir para consultar o exame na mesma?
12: Sim, porque tem havido muitos, têm dito que há muitos erros e então convém nós verificarmos. Também já nos deram a correção e nós sabemos mais ou menos o que respondemos, portanto temos uma ideia das nossas notas e se não corresponder, dá jeito de ter o enunciado para saber se de facto está.
8: Portanto, todos vocês aqui estão curiosos para perceber se realmente o vosso exame foi bem corrigido, se tem tudo em conformidade, não é?
10: Sim.
8: E além das notas, o que é que vos preocupa? Vocês estão preocupados para a segunda fase? Depois delas chegarem, qual é a preocupação seguinte?
11: Ver se tenho que fazer a segunda fase, as datas, se isto atrasar mais, e ver se é compatível com o meu verão, porque eu também já tinha coisas marcadas e quero viver também, não é? A vida não é só a escola.
8: Obrigada e boa sorte. É esta a preocupação dos alunos, não só agora as notas, também uma próxima, a segunda fase. E aqui à escola José Gomes Ferreira vão chegando alguns encarregados de educação, pais também, e alunos também, curiosos para perceber então afinal quando é que são fixadas as notas.
3: Não deverá ser para breve. O Governo revelou há pouco que ainda o processo de homologação das notas está a decorrer. Nesta altura, as provas não seguiram ainda para as escolas. Há novos desenvolvimentos sobre o mais recente episódio que envolve o Ministro da Administração Interna e o construtor da Casa do Alentejo de Luís Neves. O Ministério Público e a Polícia Judiciária confirmaram que estão a investigar o desaparecimento de um atrelado apreendido pela PJ numa operação de combate ao tráfico de droga e descoberto há dias na empresa Constru Barcelos, a empresa de João Santos Carvalho, que está a remodelar a casa de Luís Neves. Rita Soares.
13: Explica à Polícia Judiciária em comunicado que na semana passada teve conhecimento de que um atrelado apreendido num processo relacionado com tráfico de drogas estava em Barcelos. Partindo dessa suspeita, a Direção Nacional determinou a abertura imediata de um inquérito. Um inquérito que concluiu que a galera, o atrelado, estava mesmo na cidade minhota, atracada a um caminhão da Constru Barcelos, ou seja, a empresa do empreiteiro amigo de Luís Neves, que fez a remodelação do monte do Ministro da Administração Interna em São Teutónio. António, no Alentejo, depois de ter já feito obras em edifícios da Judiciária, quando Luís Neves era diretor nacional. O atrelado foi retirado do local, ficou de novo à guarda da polícia, assim como os produtos que transportava. Esclarece a Judiciária que não era droga. O caso está agora a ser investigado pelo Ministério Público, como confirmou também à Antena 1 esta tarde o Gabinete de Imprensa da Procuradoria-Geral da República. A Procuradoria dá conta de um inquérito no âmbito de bens apreendidos no processo Operação Pacoba, um processo que está em julgamento. Na resposta à pergunta da Rádio Pública sobre a eventual abertura de um outro inquérito à atuação de Luís Neves, o Gabinete de Imprensa sublinha que o Ministério Público acompanha todas as notícias que têm surgido e garante que, se houver fundamento ou necessidade, pode desencadear novas diligências que considere pertinentes.
3: Antena 1 contactou também o gabinete do Ministro da Administração Interna, mas até agora não obteve resposta. Há pouco, também no final da reunião do Conselho de Ministros, o Ministro da Presidência afirmou não ter informação de que exista uma investigação que envolva o Ministro Luís Neves e recusou qualquer silêncio por parte do Primeiro-Ministro sobre este caso. Questionado pelos jornalistas esta tarde, António Leitão Amaro recordou que Luís Montenegro já falou sobre o tema durante o debate de ontem no Parlamento do Estado da Nação.
4: O Governo respondeu ontem sobre esse assunto, o Primeiro-Ministro pronunciou-se ontem sobre esse assunto, e aquilo que eu vos disse é, não houve nenhuma deliberação do Conselho de Ministros sobre esse assunto, que eu aqui vos deva transmitir, e eu não tenho nenhuma informação concreta sobre os factos a que aqui referiram nas vossas questões, nem sobre uma investigação ou alguma investigação que envolva o Ministro da Administração Interna. Não tenho informação de que exista uma investigação que o envolva e, portanto, é uma pronúncia, tanto quanto vos posso dizer neste momento.
3: António Leitão Amaro, na conferência de imprensa no final do Conselho de Ministros, foi questionado várias vezes sobre os novos desenvolvimentos no caso que atinge o ministro Luís Neves. Ontem, durante o debate do Estado da Nação, Luís Montenegro disse que mantém confiança plena no ministro da Administração Interna. A Polícia Judiciária anunciou esta tarde um inquérito sobre o reboque apreendido num processo de tráfico de droga que foi encontrado atracado a um caminhão da empresa Constru Barcelos, a empresa que fez obras numa propriedade do Ministro da Administração Interna no Alentejo. Também o Ministério Público confirmou um inquérito ligado a este caso. Já ninguém consegue entrar no Bessa sem autorização. A frente do estádio está inacessível. Só com autorização da administradora da insolvência dos credores do Boa Vista é possível entrar nas instalações. O Boa Vista falhou o pagamento da verba mensal que permitiria adiar o processo de insolvência e por isso vai ter de encerrar a atividade. A repórter Alexandra Madeira esteve hoje na praça, onde permanece a estátua da Pantera Negra. Quem faz parte da história do clube não esconde a tristeza destes dias, mas é essa visita que a repórter Alexandra Madeira fez ao estádio, ou às imediações do estádio, que vamos conhecer mais daqui à frente neste programa da tarde, Miguel.
2: Isso, Susana Barros, com as notícias às 4 da tarde, um simultâneo da RTP Antena 1 com a RTP Mundo e a informação sempre atualizada na internet em noticias.rtp.pt.
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16: Muito bom dia, vamos ter um céu nublado durante o dia de hoje, temperatura máxima à volta dos 83 graus, umidade relativa do ar andará na casa dos 79%, especialmente durante a noite. Para amanhã, períodos de céu nublado com abertas ao longo da manhã, mas à tarde vai ser com tempestade, chuva, vento. Esta possibilidade de chuva e vento é mesmo de 70%. Na noite de amanhã tínhamos ontem uma possibilidade de tempestade de 100%, esta possibilidade baixou para 60%, mas não deixa de chamar a atenção para a chuva, por vezes com forte intensidade, e rajadas de vento que poderão atingir 20 ou mais milhas por hora. Esta é a previsão para a tarde e noite de amanhã.
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16: 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Entretanto, 87 cêntimos é quanto vale um dólar na zona euro, 5 reais e 9 centavos no Brasil e 96 escudos em Cabo Verde.
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16: Quanto ao horário de marés, maré alta esta hora, novamente às 10h30 da noite, maré baixa 3h40 da tarde. No Bedford, com um dia parcialmente soalheiro a esta hora, prevê-se que a tarde tenha boas abertas também. Neste momento, a umidade relativa do ar é de 39% e a temperatura em 79, tudo juntinho dá 86 graus aqui no Bedford.
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1: Miguel Azevedo e a Rinha do TikTok, muito bom dia, etapa 2, rotação de sexta-feira, 17 de julho, vamos até às 2 da tarde. Temos também a informar que o restaurante Terra Nostra em Fall River está encerrado para férias e reabre ao público no dia 25 de julho, portanto o Terra Nostra está encerrado para férias e reabre ao público no dia 25 de julho. E aqui a festa continua agora com Daniel e a tampa da panela.

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0: Sol do meu viver, Maurício Moraes. Antes tivemos Sol do Mar com Dionísio Garcia. E por falar em mar, a temperatura da água de mar hoje aqui na Buzzards Bay, também na Grande New Bedford, vai oscilar entre os 78 e 79 graus Fahrenheit.
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Simone, Simária e também Sebastião Yatra e o tema Não Chores Mais. No dia 17 de julho de 1912 era criada a IAF, Federação Internacional do Atletismo. No mesmo dia, mas em 1975, os astronautas norte-americanos e soviéticos cumprimentavam-se no espaço com a junção das naves Apollo e Soyuz. Nunca é demais saber um bocadinho. E continuamos com muito ritmo até às 14h, agora na Pura Ilusão, os Dona Elvira. Na Costa Leste são 11h43. Muito bom dia.

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2: E pronto, amanhã está mesmo a terminar. Daqui a pouco o Carlos Félix, assim que for meio-dia, apresenta informação da região. Logo a seguir o chefe Nando, no Hoje Cozinho Eu. Teremos também José Gomes Dias, ou João Gomes Dias, neste caso, com o Jornal de Desporto Antena 1. É sexta-feira, entre com pé direito, no fim de semana.
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0: Despacito.
1: Assim mesmo, para entrar a dançar no fim de semana, Luis Fonsi com Despacito. Vamos entrar na hora de almoço aqui na Nova Inglaterra, com uma temperatura de 80 graus, umidade relativa do ar 35%. Isto dá uma sensação térmica de 87 graus. Adeus manhã, olá tarde, até já.

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1: Viva muito boa tarde, é meio-dia na costa leste dos Estados Unidos.
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3: O mayor de New Bedford, John Mitchell, anunciou que o festival Wailing City vai encerrar uma hora mais cedo no próximo ano. O evento passará a fechar às 8 da noite em vez das 9 da noite para garantir que as atividades terminam antes do pôr do sol. A decisão surge poucos dias após um triplo esfaqueamento ter perturbado o festival. John Mitchell classificou o incidente como inaceitável para um evento familiar. O mayor adiantou que a polícia de New Bedford e outras agências estão a avaliar se o Buttonwood Park continua a ser o local adequado para acolher a iniciativa. Um motociclista sofreu ferimentos graves na noite de ontem, após colidir com uma carrinha no cruzamento da David Street com a Brock Avenue em New Bedford. Segundo a polícia, a vítima foi transportada para o hospital devido à gravidade dos ferimentos. O condutor da carrinha foi multado por não ter parado num sinal stop. Por sua vez, o condutor da moto foi também multado por conduzir sem carta de condução. A cidade de New Bedford implementou uma proibição ao uso não essencial de água no exterior. A medida foi tomada depois das autoridades de Massachusetts terem declarado o estado de seca em todo o território na manhã de quinta-feira. A maior parte das regiões do estado encontra-se atualmente no nível 2, o que representa uma seca significativa, enquanto a região nordeste está no nível 3, considerado crítico. Segundo as condições de nível 2 no sudeste de Massachusetts e de acordo com o regulamento local, a cidade é obrigada a aplicar esta proibição para poupar água. As autoridades de New Bedford esclareceram que a restrição é uma medida de precaução. Todas as utilizações não essenciais de água estão proibidas, até aviso em contrário. A proibição inclui o uso de sistemas de rega, a lavagem de automóveis e o enchimento de piscinas. Um condutor da Uber, acusado de esfaquear um passageiro várias vezes no aeroporto Logan, em Boston, vai aguardar julgamento sem direito à fiança. O ataque aconteceu na semana passada. O suspeito tem 23 anos e é residente em Lowell. O jovem declarou-se inocente da acusação de agressão com arma perigosa com ferimentos graves. A audiência aconteceu no dia 13 de julho. Segundo a acusação, o homem recolheu o cliente por volta das 4h45 da manhã de sexta-feira, 10 de julho. O destino era o aeroporto Logan, para um voo rumo à Inglaterra. A vítima relatou que a viagem foi tranquila até chegarem ao terminal C, pouco antes das 5h30 da manhã. O passageiro deveria ter saído no terminal E. Quando a vítima perguntou se estavam no terminal correto, o condutor atacou-o com uma arma branca. O passageiro apenas percebeu que tinha sido esfaqueado quando saiu do carro coberto de sangue. A vítima entrou no terminal C para pedir ajuda por volta das 5h30 da manhã. O detido fugiu com a mala do passageiro. O homem foi transportado de urgência para o Mass General, em Boston, onde recebeu tratamento a várias facadas na orelha, nas costas e nos ombros. A polícia estadual de Massachusetts procurou o suspeito durante 2 dias. A detenção ocorreu numa casa em Lowell, no dia 12 de julho. Familiares descreveram o homem como mentalmente perturbado. O juiz ordenou prisão sem fiança e solicitou uma avaliação de saúde mental. A Uber já emitiu um comunicado a expressar choque com a violência relatada. A empresa informou que o condutor foi imediatamente banido. Numa altura em que os Estados Unidos continuam a celebrar os 250 anos da sua fundação e para reforçar a ligação histórica entre Portugal e os Estados Unidos, o famoso navio-escola Sagres da Marinha Portuguesa vai chegar ao porto de New Bedford no domingo, dia 19. O navio traz vinho da Madeira para celebrar o aniversário dos Estados Unidos. Recorde-se que o vinho da Madeira foi o vinho utilizado pelos fundadores dos Estados Unidos para brindar a assinatura da Declaração da Independência. O navio Escola Sagres vai estar em New Bedford até o dia 23 de julho. Já estão abertas as inscrições para a 4ª edição do Festival de Cinema de New Bedford. Os realizadores podem submeter os seus trabalhos através da plataforma filmfreeway.com. O festival vai decorrer entre 8 e 11 de abril de 2027. O evento vai exibir uma grande variedade de filmes e oferecer oportunidades para debates e para estabelecer contactos profissionais. A organização está a aceitar inscrições em várias categorias. A lista inclui curtas-metragens, documentários, séries de televisão, filmes, animação, narrativa, anúncios de serviço público, vídeos musicais e filmes de estudantes. Existe uma categoria específica para os residentes da South Coast que permite aos habitantes locais submeter os seus projetos sem qualquer custo. O prazo final para as inscrições termina a 20 de dezembro.
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6: Fica agora mais uma sobremesa tradicional, perfeita para qualquer ocasião. Toucinho do céu. Aqueça o forno a 350 graus Fahrenheit. Misture 8 onças de açúcar com 8 gemas, 4 onças de amêndoa moída e 2 onças de manteiga derretida. Envolva cuidadosamente e coloque a massa numa forma untada. Leve ao forno por cerca de 30 minutos, até o topo ficar dourado e o interior macio. Deixe arrefecer antes de desenformar. Um doce conventual português que continua a encantar gerações.
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9: Com Ibrahim Abá no Estrasburgo, Benfica vira-se agora para Tiago Gabriel. Neste jornal escutamos o técnico que lançou o central na Primeira Liga. Zalazar ansioso por começar a jogar ao serviço do Sporting. Porto prepara jogo com o Birmingham marcado para amanhã. Slavko Vincic é o árbitro nomeado para a final do Campeonato do Mundo. Pedro Emanuel estreia-se no Brasileirão com uma derrota no Bahia. Já foram sorteadas as provas nacionais e internacionais de handball e há instantes Francisco Cabral apurado para a final de Bastada na vertente de paz.
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9: Está confirmado, o Ibrahima Ba vai ser jogador do Estrasburgo, com o Famalicão a encaixar 20 milhões de euros com a venda do central senegalês, que era visto como a principal alternativa do Benfica para suprir a mais do provável saída de António Silva. Chegados aqui, as águias vão ter de se virar para outro alvo e o nome de Tiago Gabriel voltou a ganhar força nas últimas horas. O jogador de 21 anos e quase 2 metros de altura está atualmente nos italianos do Lecce, depois de ter dado nas vistas no Estrela da Amadora, clube no qual foi lançado na Primeira Liga pela mão do técnico Felipe Martins.
10: É um miúdo muito maduro, ele foi pai muito novo, não tremeu e posso dizer que os meus jogos dele no Estrela não foram felizes, apesar de ter feito boas exibições, ter ligado a um ou outro gol que sofremos, e ele nunca abanou. Portanto, é óbvio que a grandeza do Benfica por si só é um desafio diferente para um jogador, como para um treinador. Só mesmo quem chega a estes patamares é que pode dar uma resposta, porque as previsões, se vai estar à altura ou não, é sempre muito difícil dizer, porque há muita pressão nesses clubes e tal como disse, ainda para mais numa altura que há ausência de títulos, principalmente a nível do campeonato nacional, é óbvio que pode haver esse aspecto de uma maior pressão. Mas daquilo que eu conheci do Tiago, acho que não vai ser por causa disso que ele não vai ter sucesso no Benfica.
9: Jogador maduro, apesar da tenra idade e que não abanou depois de alguns erros nos primeiros jogos ao serviço do Estrela da Amadora na Primeira Liga Portuguesa, agora é naturalmente um jogador mais completo e com algumas características que saltam à vista.
10: Principalmente a nível físico, ele é muito alto e apesar de ser muito alto, também é relativamente rápido. Tem uma passada larga, consegue perceber bem o jogo e onde é que tem que se colocar. Muito forte no jogo aéreo, ofensivo principalmente, é um jogador que pode fazer gol.
9: E por isso assenta que nem uma luva naquilo que Marco Silva quer para a formação encarnada.
10: É o que eu digo, ele tem um perfil um bocadinho enganador, porque o facto de ele ser muito grande acaba por dar a ilusão de que não é tão rápido, mas o que é certo é que ele consegue controlar muito bem a profundidade, é óbvio que vai encontrar um estilo de jogo que se calhar só na seleção nacional é que tem encontrado, ou seja, estar constantemente dentro do meio campo do adversário e depois ter que cobrir a profundidade das suas costas, mas acredito que ele, até pela sua inteligência tática, ele conhece muito bem as suas condições, tanto técnicas como físicas, eu acho que ele vai dar resposta, se o negócio na realidade se confirmar, porque ele está preparado para um clube grande, por isso acredito que ele vai estar à altura daquilo que o Ministro Marco Silva vai pretender dele.
9: Escutado esta manhã pelo jornalista José Pedro Pinto, Felipe Martins diz que globalmente Tiago Gabriel será uma excelente aposta do Benfica, até porque está igualmente lançado nas seleções jovens de Portugal.
10: Tem tido claramente uma evolução muito boa, acho que o facto também de ter começado a ir às seleções nacionais acabou por lhe dar um boost ainda maior para aquilo que é a visibilidade dele. Já desde os grandes em Itália que se fala que ele pode vir a dar o salto, agora também neste caso o Benfica, e acredito que tanto para um passo como para o outro ele vai estar preparado, porque tem uma capacidade de aprendizagem muito grande e acima de tudo uma humildade. É um ser humano, além do estado profissional do jogador, é um ser humano com princípios muito bem definidos.
9: Nesta entrevista antena, o treinador também falou dele próprio e do futuro em aberto depois de ter deixado os transmontanos do Desportivo de Chaves.
10: Há algumas abordagens, algumas situações, mas eu não senti que fosse o passo certo para a minha carreira. Não estou completamente desesperado para trabalhar, é importante dar continuidade com passos tentados na minha carreira, e eu senti que o que apareceu agora neste defesa até agora, ainda há algumas situações em aberto, mas nenhuma delas foi aquilo que eu sentia que deve ser o próximo passo para a minha carreira, portanto, continuo a aguardar. E seguramente mais tarde ou mais cedo voltarei ao ativo, mas sempre dentro de uma perspectiva que seja um passo em frente.
9: Filipe Martins sobre Tiago Gabriel, alvo do Benfica para o eixo da defesa, mas enquanto não chega um novo central, as águias agarram António Silva, que ainda deve completar pelo menos os jogos diante do St. Gallen antes de seguir para a Inglaterra para jogar no Bournemouth. Mais avançado parece estar agora o dossiê John Duran, que está a ser tratado diretamente por Mário Branco, o diretor para o futebol dos encarnados, que vai tentar assegurar pelo menos o jogador a título de empréstimo. Duran tem apenas 22 anos, nasceu na Colômbia e depois de já ter saído do país natal, representou 5 emblemas, o último dos quais a ser o Zenit de São Petersburgo, por empréstimo dos sauditas do Al Nassr. São para já estas as movimentações mais fortes do Benfica, isto claro, fora das quatro linhas, sendo que dentro de campo a equipa encarnada vai a jogo hoje, a partir das 7h45 no estádio Algarve, num duelo diante do Villarreal, que poderá seguir aqui na rádio com informações de Marco António Fernandes. Quanto ao Sporting, também está no sul do país e já prepara para o jogo da próxima segunda-feira diante do Estrasburgo. Leões que ontem apresentaram Rodrigo Salazar, o jogador mais caro da história do emblema verde e branco, disse que desde a primeira hora que conheceu o interesse do Sporting, quis que esta contratação fosse consumada.
11: Desde o primeiro dia em que falei com o Sporting, sabia que queria vir para cá, porque me transmitiram muita confiança. É um clube gigante que me encanta. Desde que houve a possibilidade de vir, todas as pessoas me disseram e me escreveram para vir para o melhor clube de Portugal. Estou muito feliz.
12: Dizendo que venga ao mais grande de Portugal, assim que estou muito feliz de estar aqui.
9: Salazar sabe que os 30 milhões pagos pelo Sporting dão ainda mais responsabilidade a um jogador que está desejoso de mostrar tudo aquilo que vale.
11: É um lugar de muita responsabilidade, porque estamos a falar de um clube gigante, espetacular. Estou ansioso por mostrar-me e ajudar a equipa a conseguir os seus objetivos, que é o mais importante.
9: E seja extremo, a média interior ou até como segundo avançado, o Salazar só tem um desejo. O de jogar.
11: Venho para ajudar e para tentar ganhar todos os títulos possíveis. Temos uma grande equipa e um grande grupo e vamos demonstrar tudo o que somos. Agora vamos nos preparar para a temporada. A única coisa que quero é ajudar a equipa a ganhar. Não me importa a posição, só quero ajudar a equipa. O mais importante é tentar ganhar. Vou dar tudo o que tenho e ainda mais pelo Sporting, pelos meus companheiros, por toda a nossa gente.
12: Vou dar todo o que tenho e mais por Sporting, por meus companheiros, por toda a nossa gente.
9: Rodrigo Salazar, apresentado no Sporting aqui em declarações aos meios do clube. O Porto continua em Inglaterra a cumprir o estágio de pré-temporada e no lote de mais de 30 jogadores que foram chamados por Francesco Farioli estão vários jovens. Um desses exemplos é Duarte Cunha, avançado de apenas 18 anos.
13: Estar aqui para mim é um sonho que começa a ser realidade, estar aqui com este grupo muito forte de jogadores. A pré-época é o tempo da época que eu acho que temos mais tempo para nos preparar fisicamente, tanto taticamente, e nós, miúdos a estar aqui, aprendemos muito mais com eles, diferenças também de campeonato, diferença de jogos, é uma diferença muito grande. Está a ser bom para nós, tanto fisicamente como mentalmente.
9: Também João Teixeira, médio de 20 anos, está a aprender com os mais velhos.
14: Para crescermos, acho que temos de estar rodeados dos melhores. Tem sido uma adaptação muito tranquila. Viemos também muitos miúdos que já nos conhecemos há algum tempo, que se ajuda na adaptação. Os jogadores também são tranquilos connosco, tentam nos ajudar sempre e adaptar-nos da melhor forma. A mentalidade que eles nos tentam ensinar aqui é que cada coisa que façam é para ganhar e é para dar o máximo. A intensidade e a exigência vai ser sempre maior, não?
9: João Teixeira e Duarte Cunha, que estão integrados no estágio do Futebol Clube do Porto, Dragões, que amanhã tem novo compromisso na preparação para a nova época, desta vez diante do Birmingham. O esloveno Slavko Vincic é o árbitro nomeado para a final do Campeonato do Mundo. O juiz de 46 anos foi escolhido por Pierluigi Collina para dirigir o Espanha-Argentina, que se joga no próximo domingo às 8 da noite e que terá relato aqui na rádio de João Santos Correia. Quanto ao encontro de atribuição do terceiro e quarto lugares entre a França e a Inglaterra, será apitado pelo venezuelano Jesus Valenzuela, sendo que o português João Pinheiro, que estava no lote final de 13 árbitros, regressa agora a Portugal depois de ter dirigido 3 encontros, um deles a contar para os quartos de final. E se é certo que este Campeonato do Mundo ainda não acabou, há já várias ligas que vão sendo retomadas, uma delas a brasileira, e destaque para o Vasco da Gama, agora treinado por Pedro Emanuel, ele que se estreou com uma derrota por 1-0 na casa do Vitória da Bahia.
15: Sofremos um gol e a forma como sofremos um golo também nos abateu. Viemos para ganhar o jogo, com respeito pela vitória, poderíamos ter feito um pouco mais, é verdade, e hoje aconteceu o que é fruto no futebol, que é no momento menos bom as coisas vão-nos acontecendo e temos que viver e lidar com isso e só podemos ultrapassar com o trabalho.
9: Já o Botafogo de Franklin Carvalho levou a melhor sobre o Santos, ainda que o golo do triunfo só tenha sido marcado aos 95 minutos.
16: Depois do trabalho que fizemos nestas últimas 3 semanas e meia ou 4, era importante começar este segundo semestre com uma vitória. Gostei da entrega e da intensidade dos jogadores, da disponibilidade, que foi total, e acho que isso fez diferença na parte final. Reflexo isso ao segundo golo do Kadir.
9: Franklin Carvalho e Pedro Emanuel, 2 dos 6 treinadores que estão atualmente na Série A brasileira. Era um dia há muito esperado para Cardinal. Aos 41 anos, o jogador criado no bairro do Aleixo, na cidade do Porto, vai representar o Clube do Coração em ano de estreia no futsal. O Futebol Clube do Porto garante assim a chegada deste antigo internacional, que até já estava na reforma.
17: Sentimento inexplicável, sem dúvida alguma, o dia mais feliz da minha vida desportiva. Estou muito emocionado, muito feliz, um orgulho, não cabe no peito. Sinto-me privilegiado por vestir esta camisola, representar o clube do meu coração, ser um dos pioneiros nesta modalidade. E com certeza estou ansioso para que comece a treinar.
9: O Futebol Clube do Porto vai começar esta nova aventura no futsal na terceira divisão. Foram ontem sorteados os campeonatos nacionais de handball, tanto no feminino como no masculino. Começando pelo masculino, o campeão Sporting vai receber o Santo Tirso na primeira jornada, ao passo que o Futebol Clube do Porto, que tem sido o crónico segundo classificado nas últimas épocas, vai arrancar a competição na casa do Avanca. E com o desejo claro de, desta vez, conseguir arrebatar o título. As palavras são do capitão Rui Silva.
18: As expectativas são voltar a ser campeões. Acho que o Porto tem esse objetivo. Sabemos que nos últimos anos não temos conseguido, que o Sporting tem estado a um nível muito bom e nós não temos conseguido, mas o nosso grande objetivo, também tendo em conta aquilo que é o clube, é lutar para ganhar, e é isso que vamos fazer. Em relação às mudanças, creio que acaba por ser mais jogos competitivos, acredito eu, porque vamos ter mais equipas na fase de cima da tabela, e espero que lá está, que seja um combinado competitivo e que consigamos no final da época estar satisfeitos e voltar a trazer aquilo que muito ambicionamos para o Porto.
9: Já na vertente feminina, o Benfica defende o título conquistado nos últimos 5 anos e a jogadora Constança Sequeira não esconde que o grande objetivo passa naturalmente por vencer mais uma vez.
19: Todas as épocas são diferentes. Acho que vai ser uma época extraordinária, com mudanças nos plantéis, mudanças da equipa, e acho que o objetivo é sempre o desporto, virmos o desporto de uma maneira saudável, uma maneira com fair play, e o Benfica, o objetivo do Benfica é sempre ganhar, e quer sempre mais, e quer sempre ganhar mais títulos, e isso é o objetivo principal.
9: O Benfica começa a defender o título em casa com o Feirense. Estes campeonatos de handball que arrancam no fim de semana de 29 e 30 de agosto contam também com algumas alterações no modelo competitivo, sobretudo na segunda fase. Uma mudança que, na opinião do vice-presidente da Federação Portuguesa de Handball, Miguel Fernandes, vai ajudar a tornar as competições mais atrativas.
20: É mais um fator de atratividade também que queremos introduzir. Não é novo.

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1: Nesta modalidade, mas a nível internacional, esta manhã ficou marcada por mais sorteios, neste caso da fase de grupos da Liga Europeia Masculina. Benfica no grupo F, com o Carvina da Chequia, o Torrelavega de Espanha e também o Hostelbro da Dinamarca. O Marítimo no grupo B, com o Irún de Espanha, o Limoges de França e o Hafnar Fjordur da Islândia. E finalmente o Águas Santas está no grupo E, com o Flensburg da Alemanha, o Granollers de Espanha e ainda o Buzău da Roménia, sendo que na vertente feminina estamos ainda numa fase de qualificação. Com o Benfica em prova, vai defrontar as croatas do Zrinski. No ténis, Nuno Borges já joga neste momento os quartos de final do torneio de Bastad na Suécia. Neste momento, no primeiro set, Borges está a perder por 4-2 diante do italiano Luciano Dardari, transalpino que está a servir agora com 15-0 para tentar alargar a vantagem para 5-2. Igualmente em Bastad, mas na vertente de pares, o também português Francisco Cabral a jogar ao lado do francês Theo Arribage qualificou-se hoje para a final depois de ter vencido a dupla formada por Vasil Kirkov dos Estados Unidos e Bart Stevens dos Países Baixos, uma vitória em apenas dois sets com os parciais de 6-3, 6-2. Uma nota ainda no ténis para o Estoril Open, cujo quadro principal arranca na próxima segunda-feira e para o qual Henrique Rocha terá entrada direta depois de ter recebido um dos convites da organização. Laura Agostinho bateu um recorde nacional de sub-18, que durava desde 1988. A jovem atleta de 16 anos fixou em 24 segundos e 3 centésimos o melhor registro nacional dos 200 metros.
2: Estou a sentir muito feliz, era algo que eu queria já, era uma marca de referência, digamos. Por acaso pensei que não que conseguisse, pelo menos já, mas consegui, estou muito feliz e vamos para a próxima.
1: O dia de ontem fica também marcado pelo novo recorde nacional do salto com vara masculino, fixado agora nos 5 metros e 85 centímetros por Pedro Boaró. Já está na estrada a 13ª etapa da Volta à França em bicicleta, uma ligação de 205 quilómetros entre Dole e Belfort, com destaque para uma subida de primeira categoria, que está instalada a 30 quilómetros da meta. Recordo que o super favorito Tadej Pogacar veste de amarelo, com mais de 3 minutos e meio de vantagem sobre o segundo e grande rival, que é o dinamarquês Jonas Vingegaard. Fechamos com o Fórmula 1. Espreito neste momento os treinos livres para o Grande Prémio da Bélgica, primeira sessão de treinos, com cerca de 15 minutos em Spa-Francorchamps. Neste momento são os dois Red Bull que estão na frente, Isaac Hadjar, seguido de Max Verstappen, com Lewis Hamilton e Charles Leclerc, ambos os Ferraris logo atrás.
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Boa tarde, e abrimos esta hora de almoço com António Zambujo e a Rua dos Meus Ciúmes. O António Zambujo vai estar aqui domingo à tarde, depois da final do Mundial, no auditório do no Bedford High School. Também poderá assistir à grande final entre a Espanha e a Argentina. É mais uma iniciativa da FLAD a comemorar 41 anos ao serviço da comunidade. Olhando para a estrada com o apoio do Adão Auto Group, há complicações e muitas. Para já, um carro em chamas na 495 Sul, saída 8, em Rhode Island, 95 Sul, saída 9, duas faixas de rodagem interditas ao tráfego por motivos de um acidente. Na área de Boston, o trânsito também está bastante lento, há que ter paciência, muita gente já a partir para o fim de semana. Outro acidente acontece também na 495 Norte, saída 22 para a 90, é preciso também ter alguma paciência naquela zona. Não tenha pressa de chegar ao fim de semana, chegue com prudência e com segurança, conduza com gentileza. Boa tarde, obrigado pela sintonia. Boa viagem, se for o caso.

0: O vento vai mudar, segundo Pedro Miguel. Antes tivemos Nuno Ribeiro com Soleil Ramos, Fus contigo e abrir o A Rua dos Ciúmes do António Zambujo. Como disse, vai estar aqui domingo à tarde no Bedford, no auditório do New Bedford High School. E temos também notícia de que a doutora Judite Teodoro, advogada em Portugal, vai estar nos Estados Unidos para consulta no seu escritório na Columbia Street, na cidade dos Tiares, de 3 a 7 de agosto.
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Happy End, Marisa com Vanessa Martin, nesta tarde bonita, quentinha, de verão, sexta-feira e o fim de semana, tudo ele, prontinho para si. Aproveita a melhor maneira. Infelizmente, no sábado, teremos chuva e trovada durante a tarde e noite. Espero que daqui até lá possamos ter melhores notícias. Entretanto, o Matias Damasio está animado e agora com samba no pé.

0: de samba no pé, Matias Damasio. Estamos a caminho de uma, entretanto amanhã temos o jogo para terceiro e quarto lugares deste Mundial, frente a frente a França com a Inglaterra, a partir das 5 da tarde, hora aqui também da Nova Inglaterra, e a possibilidade de ganhar o jogo nos 90 minutos regulamentar. A regulamentar está assim, França 50.1%, Inglaterra 25.2%. Em tempo extra, a possibilidade é de 24.7%.
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0: Há pouco falámos do jogo para terceiro e quarto lugares do Mundial, agora é final, que é no domingo, 3 da tarde, aqui, hora da Nova Inglaterra, e temos então a Espanha com a Argentina, a possibilidade de vencer o jogo nos 90 minutos regulamentares, dá 41.2% para a Espanha e 27.5% para a Argentina. Caso a final seja resolvida em tempo extra, esta possibilidade está na casa dos 31.4%.

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4: Boa tarde, são 6 horas no continente e na Madeira, 5 nos Açores. E o que continua a marcar a atualidade nesta tarde, Susana Barros?
5: O Governo não fixa a hora limite para a publicação das notas dos exames e, questionado pela Antena 1, remete para o Educa, o Instituto de Educação, Qualidade e Avaliação, qualquer pergunta sobre o andamento do processo. O desconto do ISP vai ser reforçado na próxima semana, mas mesmo assim o preço dos combustíveis vai disparar. Neste jornal falamos também com atletas do Boa Vista, afetados pela insolvência do clube.
4: Agora estão 23 graus no Porto, 26 em Coimbra, 27 em Lisboa e também em Faro, nas ilhas, 24 graus no Funchal, estão agora 22 em Ponta Delgada. As notícias, edição de Susana Barros.
5: A espera continua e o Ministro da Presidência recusou esta tarde fixar um prazo para a divulgação das notas dos exames nacionais. Esta tarde, quando falou no final da reunião do Conselho de Ministros, Leitão Amaro remeteu para o júri de exames, que ainda estava a homologar os resultados das provas, por isso estas ainda não tinham seguido para as escolas e não há indicação de que já tenham seguido.
6: Neste momento, o júri está a fazer a operação que falta antes do envio, está a concluí-la, presumo, ou segundo sei, estará a concluí-la, que é fazer a homologação para envio, e o envio. A seguir, é feito o processo na escola, ao nível da escola, que, olhando anos anteriores, todo este processo, o envio às escolas e a desanonimização e a publicação, segundo a informação que tenho, em anos anteriores, várias vezes foi realizado no mesmo dia. E, portanto, aquilo que vos posso dizer é que, pelo que sabemos, pelo que conhecemos, há condições, o Júri Nacional tem condições para realizar o seu trabalho hoje e as escolas nessa sequência.
5: António Leitão Amaro não se comprometeu com horas e apontou momento para a publicação das notas, mas lembrou que em anos anteriores houve trabalho fora de horas nas escolas.
6: Perguntaram-me sobre os horários, eu não vou falar sobre, não vou estabelecer metas de horários, dizer-lhes apenas que em outros anos, vários destas afixações de resultados sucedeu também depois do fecho do horário normal, usando a expressão do Rui, fecho do horário normal das secretarias. Eu não tenho nenhuma dúvida que a esmagadora maioria, e vou só falar pela positiva, a esmagadora maioria dos professores, incluindo dos diretores e dos trabalhadores das escolas, estão a fazer um esforço enorme naquilo que interessa, que é pôr as notas cá fora para os alunos as conhecerem e prosseguirem o seu processo educativo.
5: António Leitão Amaro, no final da reunião do Conselho de Ministros. O presidente da Associação Nacional de Diretores de Agrupamentos e Escolas Públicas, Felinto Lima, afirma que tudo farão as escolas para afixar ainda hoje as notas, mas os diretores não podem garantir que as escolas trabalhem fora de horas.
7: As escolas estão disponíveis a fazer tudo o possível. Agora, nós não podemos trabalhar fora de horas, nós não podemos obrigar os professores a estarem aqui fora de horas, nem os serviços administrativos. Portanto, queríamos era mais consideração por nós, diretores também, com certeza, por parte, neste caso concreto, do Júri Nacional de Exames, porque estamos à espera de um passo que tem que ser dado neste momento por esta entidade, Júri Nacional de Exames. O que eu peço é que rapidamente, estou a fazer isto desde o dia de hoje de manhã, e não estou a ser ouvido, mas é que rapidamente estas pautas, estes ficheiros, sejam disponibilizados às escolas para nós, em tempo útil, as podemos afixar.
5: Também a Antena 1 está a tentar contactar o Instituto de Educação, Qualidade e Avaliação para saber em que ponto está a homologação das notas dos exames, mas para já não há qualquer resposta a este pedido de informação. Vamos até à Escola Secundária Tomás Cabreira, em Faro, onde está o repórter Mário Antunes. Mário, também essa expectativa aí na escola ou já alguma indicação aí em Faro sobre a publicação das notas?
8: Não, não há nenhuma indicação e a expectativa é, obviamente, muita. Os alunos vão passando, vão se informando, mas obviamente também que tratando-se de uma sexta-feira à tarde, pouco já há a fazer, pouco ou nada. Os encarregados de educação pensam da mesma forma, isto é, já apontam baterias para a próxima segunda-feira, para novamente virem até cá e perceberem se as notas já estão afixadas. Não são muitos os alunos, até porque está também muito calor, mas lá dentro da escola há, obviamente, reuniões. A direção da escola está também a preparar já há pouco. Entendi que há, da parte de elementos administrativos desta escola, deste agrupamento, a disponibilidade para, se for caso disso, se manterem até mais tarde hoje ou, inclusivamente, trabalharem durante o fim de semana para a tal fixação das notas.
5: Vamos aguardar então pela chegada das notas às escolas e pela forma como alunos, pais e professores e diretores das escolas estão a acompanhar este processo. Perante o aumento em flecha dos combustíveis previsto para a próxima semana, o Governo decidiu aumentar o desconto do ISP, o Imposto sobre os Produtos Petrolíferos. Assim, pelas contas da ANAREC, a Associação Nacional de Revendedores de Combustíveis, a média do aumento do gasóleo deverá ser de 12 cêntimos, da gasolina 6. Estimativa da ANAREC, já com o reforço do desconto anunciado pelo Governo, pelo Ministro António Leitão Amaro, também no final do Conselho de Ministros.
6: O Governo decidiu, o Ministério das Finanças, dado que a informação que temos é uma informação de que os mercados e os revendedores subirão preços, aumentar o desconto. E, portanto, a informação que temos é que no gasóleo o desconto será reforçado a um desconto adicional de 6 cêntimos, que com o imposto significa 7,4 cêntimos, na gasolina 4,6 cêntimos de desconto adicional, o que significa 5,7 com imposto.
5: Os valores do desconto por António Leitão Amaro, o Ministro da Presidência, pelas contas da ANAREC, apesar deste reforço do desconto do Governo, o aumento do gasóleo deverá situar-se nos 12 cêntimos na próxima semana e da gasolina 6 cêntimos. Já ninguém consegue entrar no Bessa sem autorização. A frente do estádio está inacessível. Só com autorização da administradora de insolvência dos credores do Boa Vista é possível entrar nas instalações. O Boa Vista falhou o pagamento da verba mensal que iria permitir adiar o processo de insolvência e, por isso, vai ter de fechar atividade. A repórter Alexandra Madeira esteve hoje na praça, onde permanece a estátua da Pantera Negra. Quem faz parte da história do clube não esconde a tristeza destes dias.
9: São muitas as atividades amadoras, são ou eram aos milhares os atletas que o Boa Vista movimenta. Na ginástica já não se pode aceder às instalações, tudo parou. No bilhar, com equipa campeã nacional, Emanuel Gavina, que dirige a secção, não conseguiu entrar na sala no interior do estádio.
10: Foi um ano atípico porque vivemos sempre na incerteza do que poderia acontecer ao clube. Sempre em subsalto, mas ainda assim conseguimos renovar o título de campeões de pool e tornámos-nos bicampeões de pool este ano no Boa Vista, que a nível nacional consegue reunir todas as variantes do olhar.
9: Não escondo o sentimento de tristeza com o fim anunciado. Outra modalidade, o boxe, tem formação de atletas e também um escaparate de taças na vitrine que o treinador e diretor desportivo Carlos Caldas diz ser só uma pequena parte do que se fez ao longo de décadas. E agora ninguém sabe como vai ser.
11: Como é que houve pessoas que levaram este caos, um clube destes? Isso a mim, tenho a minha cabeça oca neste momento, porque não consigo pensar, porque eu deixo aqui um trabalho elevado, qual a partida sou, se não for, o outro treinador com mais troféus por equipas em Portugal. E isso está a mexer muito comigo. Pronto.
9: São mais de 40 anos de dedicação ao boxe no Boa Vista, agora noites sem dormir e assistir ao fim de um clube fundado em 1903.
5: Alexandra Madeira, estádio encerrado, alguma atividade no lugar onde funciona a academia de boxe, junto a um dos parques de estacionamento, mas só até ao final do mês. Contactada a Câmara do Porto, a indicação é de que está a acompanhar em permanência a situação do Boa Vista, principalmente tendo em conta as camadas jovens na formação desportiva em várias modalidades do histórico clube da cidade. Há um alerta de tsunami no México, depois de um sismo de magnitude de 7.3. O sismo foi registado esta tarde. Teve o epicentro a cerca de 13 quilómetros da fronteira com a Guatemala, na zona de Puerto Madero. A agência de notícias espanhola Europa Press informou que até ao momento desconhece-se a existência de vítimas ou danos materiais. A Cplp tem de falar da memória histórica, da escravidão também. O desafio é de Elísio Macamo, no dia em que a comunidade de países de língua portuguesa faz 30 anos. Este sociólogo moçambicano, professor de estudos da Universidade de Basileia, na Suíça, aplaude a data certa, o aniversário, 30 anos, mas afirma que o futuro da organização tem de passar pelo debate da história.
12: Eu acho que há debates que precisam de ser feitos, estão a ser feitos nos países, mas eles precisam de ser feitos, há tabus que precisam de ser quebrados, tabus sobre a questão da memória histórica, tabus sobre a questão da escravização, tabus sobre a história recente dos PALOPs, portanto dos países africanos de língua oficial portuguesa. Aconteceram coisas que precisam ser trabalhadas, não só pelos países numa base individual, mas também pela comunidade, porque só a discussão desses assuntos é que produz a comunidade. Não é só proclamar a comunidade para que ela exista, não é? Ela tem que ter substância, e a substância é através da discussão.
5: Elísio Macamo lembra também que os países da Cplp são muito diferentes. Ele reconhece que é importante, era importante que tivesse uma maior intervenção em questões políticas, mas o sociólogo, em entrevista à jornalista Cláudia Godinho, assume que esta comunidade acaba por ser apenas uma organização de partilha de valores que assinala hoje 30 anos a Cplp.
4: Edição de Susana Barros, simultâneo da RTP Antena 1 com a RTP Antena 1 Açores, também com a RTP Antena 1 Madeira e com a RTP Mundo, sempre na internet, informação em noticias.rtp.pt.
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15: E a tarde promete mais sol, temperatura máxima para esta tarde poderá atingir os 83 graus. Vamos ter uma noite também com temperatura na volta dos 70. Para amanhã, aliás, esta noite à volta dos 59, um bocadinho melhor, já pode abrir a janela, penso eu, cuidado com o fumo. Entretanto, para amanhã, espera-se manhã com mistura de sol e nuvens, depois a tarde vai trazer aguaceiros, céu muito nublado, vento, trovada, vai acontecer também durante a noite de amanhã, chuva, vento e trovada, atenção às condições climatéricas, e é melhor prevenir do que remediar para quem tenciona ou já tem programado eventos ao ar livre.
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15: O dólar americano mantém os 87 cêntimos na zona euro. Quanto ao real, no Brasil, R$5,09. Em Cabo Verde, vale o escudo e está a valer 96.
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18: Quanto a maré baixa às 3h40 da tarde, maré alta 10h30 da noite, a temperatura da água de mar nesta zona vai estar entre 78 e 79 graus Fahrenheit, 81 é a temperatura do ar agora, em New Bedford, em Providence, em Taunton, também na área de Hartford, Connecticut, 82 em Peabody e em Lowell, 79 em Fall River, 82 em Boston, 79 em Hyannis, Quebec com 75, Orlando 92 graus.
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22: 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Um amor.

Um namoro com Gypsy Kings, abrir a quarta e última etapa, rotação 97 de sexta-feira. Muito boa tarde, obrigado pela sintonia e também por dar preferência aos nossos patrocinadores. Eles precisam muito do seu apoio, como nós precisamos deles. Obrigado por dar este apoio a quem anuncia na WJFT. Um dia, na catequese, o Sr. Padre pergunta aos meninos quem é que quer ir para o céu. Todos levantaram a mão, menos o Joãozinho. Então, Joãozinho, não queres ir para o céu? Sabe, Sr. Prado, querer eu quero. Mas a minha mãe disse-me para ir diretamente para casa no fim da catequese.

0: E da Ilha Terceira veio o meu Rico Faia no Chopin Novo. Obrigado, obrigado pelas palmas. Daqui a pouco tem mais uma do Joãozinho. Mantenha-se em sintonia. Entretanto, como já informei, o Terra Nostra em Folgueira, o restaurante Terra Nostra, está encerrado para férias e reabre ao público no dia 25 de julho. Temos também a informar que o restaurante Ilotri vai estar encerrado para férias de 26 de julho a 2 de agosto. Reabre no dia 3. O Boris Sports Therapy Center em New Bedford quer reforçar a sua equipa de profissionais e precisa de terapeuta. Os interessados ou interessadas devem ligar 508-525-0050. E já passam 26 minutos da uma.
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0: 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Ui, que calor!
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0: Isso mesmo, aproveita da melhor maneira o seu fim de semana. Entretanto, se está em viagem para o Cape Cod, prepare-se porque a entrada para o Cape, o trânsito está vagaroso. De resto, tudo dentro da normalidade a esta hora. Boa viagem com a sua 97.3. 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

Tony Bello com a banda Starlight vão estar amanhã à noite no Bright Ridge Club em Providence. Esta noite é a Nélia que vai estar em palco para animar a noite. É vantagem de anunciar na WGFT porque aqui há muito mais impacto.

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É verdade, nasceu na terra do Di Maria, Rosário Central, Argentina, Semino Rossi, que canta em vários idiomas e que, no seu idioma da terra natal, são todas belas. Estamos com 1:42, depois das 2, a Diana anima a tarde, e depois das 6, é o Dionísio, no pôr do sol da rádio. Joãozinho vai ter com o pai e diz-lhe assim: papá, tem uma notícia boa e outra má. Primeiro conta a boa. Então, pai, é o seguinte, passei a todas as disciplinas. E a má? A má? A má é que foi mentira.

Um tema lançado em 1978. Grande tema, A Minha Música, de José Cid. Bom, e a professora tentou ensinar matemática ao Joãozinho, e então diz o seguinte: Joãozinho, se eu te der 4 chocolates hoje e mais 3 amanhã, tu ficas com, responde o Joãozinho. Fico contente. I do, I do, I do. E vamos até às 2.

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1: 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O Mundo Pio, Luso-Americano, anuncia a recitação do terço, quinta, sexta e sábado, às 7 da tarde, e vai oferecer Sopas do Espírito Santo, este domingo, 19 de julho, da 1 às 3 da tarde.
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As 12 é demais, daqui a pouco a Diana estará em antena a comandar aqui a grande máquina. Eu volto amanhã de manhã para um bom dia, bom fim de semana. Obrigado por tudo, grande abraço e até amanhã, se Deus quiser. Boa tarde.

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3: Boa tarde, são 7 horas no continente e na Madeira, 6 nos Açores. O que está a marcar a atualidade a esta hora, Susana Barros?
4: Com as escolas a fechar, ainda não há notas publicadas e as do nono ano não vão mesmo ser afixadas esta sexta-feira. É uma informação que está a ser avançada pelo Júri Nacional de Exames. Vamos saber já a seguir se os diretores escolares receberam alguma indicação nos últimos minutos. O Governo anunciou o reforço do desconto do ISP na próxima semana. Mesmo assim, pelas contas da ANAREC, o preço dos combustíveis vai disparar.
3: Agora estão 23 graus no Porto, 24 em Coimbra, 26 em Lisboa e também em Faro. Nas ilhas, 24 graus no Funchal, estão 22 em Ponta Delgada. As notícias, edição de Susana Barros.
4: A informação está a ser avançada pela RTP, uma resposta do Educa, o Instituto de Educação, Qualidade e Avaliação, que indica que, tendo em consideração o atraso verificado no processo de classificação, o Júri Nacional de Exames informa que a fixação de pautas das provas finais do nono ano não vai ocorrer hoje, dia 17 de julho, isto de acordo com o presidente do Júri Nacional de Exames, numa resposta à RTP. A esta hora, 19 horas, há escolas que começam já a pensar fechar. O presidente da Associação Nacional de Diretores de Agrupamentos e Escolas Públicas, Filinto Lima, está agora em direto connosco. Boa tarde, doutor Filinto Lima. Pergunto-lhe se ainda os pais, os alunos, os diretores de escola acreditam que ainda hoje sejam publicadas as notas dos exames.
5: Sim, acreditamos que hoje possam chegar os ficheiros das notas, de facto, das classificações do ensino secundário, dos exames, mas são 7 horas. E sabemos também de fonte oficial que, de facto, o nono ano, as provas finais do nono ano, de facto, só serão divulgadas na próxima semana. Portanto, nós estamos à espera que, de facto, nos facultem os ficheiros, estão esperados desde as 0 horas do dia de hoje para as provas do ensino secundário, mas não temos qualquer espécie de informação.
4: Eu perguntava-lhe se receberam alguma indicação nos últimos minutos.
5: Sim, eu recebi a indicação numa fonte oficial, mas o Júri Nacional de Exames está também a transmitir essa informação, portanto, para as escolas.
4: Mas tem indicação por parte das escolas até que horas é que estão disponíveis os diretores e todo o pessoal das escolas está disponível para ficar nos estabelecimentos de ensino à espera das notas?
5: Esse é o grande problema. Nós não temos qualquer contacto com o Júri Nacional de Exames. Nós estamos a ser totalmente desrespeitados. Eu estou aqui na escola são 7 da tarde, há colegas meus que estão nas escolas às 7, até às 7, 8, 9, 10, disseram isso. Outros colegas, de facto, às 7 horas da tarde já foram embora. Há aqui todo tipo de situações, todas elas legítimas, mas tudo por culpa de quem não nos informa. O Júri Nacional de Exames devia informar os seus diretores daquilo que está a acontecer e do horário previsto para enviar, se é que vão enviar, os ficheiros para as escolas. Nós sem os ficheiros não fazemos nada. Nós neste momento estamos de pés e mãos atados para que, de facto, para realizar um trabalho, que é um trabalho que tem também alguma complexidade, que é, de facto, produzir as pautas e as fixá-las. Mas neste momento não temos qualquer informação de quem devia dar.
4: Ou seja, é só a boa vontade dos diretores de escolas e do pessoal das escolas com que se pode contar para que os alunos, caso os ficheiros cheguem, ainda hoje, consigam conhecer essas notas.
5: Mais que boa vontade é o respeito que nós temos pelos nossos alunos. Nós temos na escola pública muito respeito pelos nossos alunos. Nós, diretores, nem sempre somos respeitados, mas temos muito respeito pelos nossos alunos. E fazemos esse sacrifício por eles, a pensar neles. Portanto, espero também que pensem em nós, porque nós, sem os ficheiros, nada podemos fazer. Zero. Não podemos fazer. E temos nas escolas, desde as 8 horas da manhã, a direção executiva, o secretariado de exames, os serviços administrativos, à espera de nada, porque até este momento não surgiu nada. E esperamos que surja alguma coisa nos próximos minutos. Nós de nada sabemos. Não temos qualquer espécie de informação da parte do Júri Nacional de Exames. E estamos a aguardar, pacientemente. Temos tido muita paciência, até paciência demais, na minha opinião.
4: Filipe, Filipe Lima, muito obrigada. O Presidente da Associação Nacional de Diretores de Agrupamentos e Escolas Públicas aqui em direto a aguardar pela chegada dos fecheiros com as notas. Vamos até Faro, à Escola Secundária Tomás Cabreira. Mário Antunes, as portas já estão encerradas ou não? Há alguns minutos tínhamos a indicação, através da diretora da escola, de que a partir das 7 horas poderia fechar a escola. Qual é o cenário nesta altura?
6: Não, a escola mantém a porta aberta. Não há praticamente já encarregados de educação alunos que nos últimos minutos, diria na última hora, tenham vindo aqui com essa preocupação. Também vão sendo avisados pelos órgãos de informação de que quer cheguem a qualquer instante, as provas vão fazer aquele percurso que eu detalhei, ou melhor, que a diretora detalhou nessa reportagem, e portanto não vão ter acesso às notas até segunda-feira de manhã. Tudo tranquilo, foi o caso também da Leonor, que se manteve aqui precisamente... Enfim, pergunta é com que estado de espírito?
7: O meu estado de espírito é de completa ansiedade, estarmos aqui à espera de notas, de sabermos que o Ministério faz todo um trabalho para desmantelar a educação e pronto, estamos aqui, estamos à espera das notas e não sabemos nada delas, nem as escolas sabem onde é que andam os exames e pronto, essa é a situação.
6: Não é a melhor maneira de partir para um fim de semana e sobretudo saber como é que vai acabar o mês de julho?
7: Pois, claro, nós temos todas as nossas vidas em suspense, seja a malta que marcou férias, seja a malta que marcou trabalhos, para conseguir ajudar os pais e coisas desse tipo. Pronto, está tudo em suspense, não sabemos bem como é que vai ser o verão agora.
6: Nem a Leonor sabe, nem ninguém sabe exatamente como é que vai ser. Há uma coisa que é certa, há funcionários que vão ficar aqui durante o fim de semana, já se voluntariaram para ficar no fim de semana, para que na segunda-feira então possam ser afixadas essas pautas e os ditos ficheiros que vão começar a chegar também às aplicações, nomeadamente neste estabelecimento da Tomás Cabreira em Faro.
4: Mário Antunes, aqui na Escola Secundária Tomás Cabreira em Faro. Em Coimbra, na Escola Secundária Avelar Brotero, o repórter Joaquim Reis registou também a ansiedade de uma família.
8: Escola Secundária Avelar Brotero. Nas escadas, a aluna do 11º ano, Beatriz, aguarda desde manhã pelos resultados de dois exames.
9: Fiz exame de Biologia e de Físico-Química.
8: Queres ir para?
9: Fisioterapia.
8: Precisas de saber a nota?
9: Preciso, mas acho que está um bocadinho complicado nesta altura. Eu queria consultar a prova e pedi para corrigir de novo.
8: A mãe Marisa acompanha a filha, partilha a ansiedade porque nada se sabe.
10: Inicialmente a ideia é pedir consulta de prova, consultarmos a prova dela para termos a certeza que é a prova dela. E a secretaria está fechada, agora só segunda-feira. Isto preocupa-me um bocado, ela é 11ª ainda, mas preocupa-me, ela precisa da biologia para entrar na universidade.
8: O pai João também está presente. Porque a filha só tem 16 anos.
11: Exatamente. A revisão tem que ser pedida pelo encarregado de educação. Portanto, o encarregado de educação teria que estar presente.
8: Isto complica-vos a vida.
11: No caso da minha esposa, ela acabou por meter o dia de férias para tratar disso tudo, até porque os prazos são muito curtos. Com hoje a saída das notas e pedido de revisões, tudo feito hoje, para eles na segunda-feira se poderem matricular na segunda fase, que já começa na terça-feira, os prazos são curtos. Portanto, a necessidade de ter um dia de férias sem sabermos ao certo se as notas iriam sair ou não, para que se pudesse tratar de todo. Deste processo. Isto cria uma ansiedade enorme, não só nos alunos, mas nos restantes familiares.
8: À porta da Avelar Brotero, a ansiedade dos jovens alunos acompanha o desespero e mesmo a revolta de muitos pais.
4: Joaquim Reis, repórter da Antena 1 em Coimbra. Há para já essa informação do Júri Nacional de Exames de que o resultado das provas do 9º ano, esses não vão ser conhecidos esta sexta-feira. Confirmado, pelo menos continuam a dar informação, o Júri Nacional de Exames, de que ainda hoje deverão sair as notas dos exames nacionais do ensino secundário. O Ministro da Presidência recusou esta tarde fixar um prazo para a divulgação destas notas, mas anunciou, por outro lado, noutra matéria, o reforço do desconto no ISP, o imposto sobre os produtos petrolíferos. O barril de Brent ultrapassou hoje os $87,5, uma subida de 4% numa altura em que os ataques entre os Estados Unidos e o Irão se têm intensificado. A ANAREC, a Associação Nacional dos Revendedores de Combustíveis, estima que na próxima semana o gasóleo aumente 12 cêntimos por litro e a gasolina 6, valor calculado já com o desconto anunciado esta tarde pelo Governo, um desconto reforçado, segundo o Ministro António Leitão Amaro.
12: O Governo decidiu, o Ministério das Finanças, dado que a informação que temos é uma informação de que os mercados e os revendedores subirão preços, aumentar o desconto. E, portanto, a informação que temos é que no gasóleo o desconto será reforçado a um desconto adicional de 6 cêntimos, que com imposto significa 7,4 cêntimos, na gasolina 4,6 cêntimos de desconto adicional, o que significa 5,7 com imposto.
4: Apesar deste reforço no desconto, pelas contas da ANAREC, a Associação Nacional de Revendedores de Combustíveis, a média do aumento do gasóleo deverá ser de 12 cêntimos, da gasolina 6.
3: Edição de Susana Barros, simultâneo da RTP Antena 1 com a RTP Antena 1 Madeira e também com a RTP Mundo. 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
15: Olá, muito boa tarde. Estamos com 12 horas e 11 minutos. Seja muito bem-vindo à WGFD e à Hora de Ponta de hoje, 17 de julho, hoje, sexta-feira, já quase no fim de semana. Para esta tarde vamos continuar com sol, para esta noite algumas nuvens, temperatura mínima nos 59 graus. Para amanhã sábado, períodos de céu nublado com abertas logo pela manhã, tornando-se encoberto com aguaceiros dispersos e trovoadas a partir da tarde. Temperatura máxima prevista de 79 graus. Para a noite, chuva e vento com mínima a rondar os 70 graus.
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15: O dólar americano vale na zona euro 87 cêntimos, no Brasil 5 reais e 9 centavos e em Cabo Verde 96 escudos.
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15: Em New Bedford, a maré baixa será às 3 horas e 40 minutos da tarde, maré alta às 10 e meia da noite. Esta hora, Providence, Boston e Lowell estão com 83 graus, 84 em Peabody, 79 graus em Hyannis, Fall River 81 e 82 graus em Taunton, Hartford e New Bedford. A umidade relativa do ar neste momento em New Bedford é de 41%.
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2 horas e 45 minutos. Onde quer que esteja, esteja bem com a WGFD Just Girls. Não fosse hoje sexta-feira, bye bye, vou-me

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Saudades a Cândida Branca Flor com trocas e baldrocas. Final da nossa primeira hora da Hora de Fundo de hoje com Jorge Ferreira. Não há igual ao meu país. Logo após são as notícias locais, medição de Carlos Ferreira.

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3: O mayor de New Bedford, John Mitchell, anunciou que o festival Wailing City vai encerrar uma hora mais cedo no próximo ano. O evento passará a fechar às 8 da noite em vez das 9 da noite para garantir que as atividades terminam antes do pôr do sol. A decisão surge poucos dias após um triplo esfaqueamento ter perturbado o festival. John Mitchell classificou o incidente como inaceitável para um evento familiar. O mayor adiantou que a polícia de New Bedford e outras agências estão a avaliar se o Buttonwood Park continua a ser o local adequado para acolher a iniciativa. Um motociclista sofreu ferimentos graves na noite de ontem, após colidir com uma carrinha no cruzamento da David Street com a Brock Avenue em New Bedford. Segundo a polícia, a vítima foi transportada para o hospital devido à gravidade dos ferimentos. O condutor da carrinha foi multado por não ter parado num sinal stop. Por sua vez, o condutor da moto foi também multado por conduzir sem carta de condução. A cidade de New Bedford implementou uma proibição ao uso não essencial de água no exterior. A medida foi tomada depois das autoridades de Massachusetts terem declarado o estado de seca em todo o território na manhã de quinta-feira. A maior parte das regiões do estado encontra-se atualmente no nível 2, o que representa uma seca significativa, enquanto a região nordeste está no nível 3, considerado crítico. Segundo as condições de nível 2 no sudeste de Massachusetts e de acordo com o regulamento local, a cidade é obrigada a aplicar esta proibição para poupar água. As autoridades de New Bedford esclareceram que a restrição é uma medida de precaução. Todas as utilizações não essenciais de água estão proibidas, até aviso em contrário. A proibição inclui o uso de sistemas de rega, a lavagem de automóveis e o enchimento de piscinas. Um condutor da Uber, acusado de esfaquear um passageiro várias vezes no aeroporto Logan, em Boston, vai aguardar julgamento sem direito à fiança. O ataque aconteceu na semana passada. O suspeito tem 23 anos e é residente em Lowell. O jovem declarou-se inocente da acusação de agressão com arma perigosa com ferimentos graves. A audiência aconteceu no dia 13 de julho. Segundo a acusação, o homem recolheu o cliente por volta das 4h45 da manhã de sexta-feira, 10 de julho. O destino era o aeroporto Logan, para um voo rumo à Inglaterra. A vítima relatou que a viagem foi tranquila até chegarem ao terminal C, pouco antes das 5h30 da manhã. O passageiro deveria ter saído no terminal E. Quando a vítima perguntou se estavam no terminal correto, o condutor atacou-o com uma arma branca. O passageiro apenas percebeu que tinha sido esfaqueado quando saiu do carro coberto de sangue. A vítima entrou no terminal C para pedir ajuda por volta das 5h30 da manhã. O detido fugiu com a mala do passageiro. O homem foi transportado de urgência para o Mass General, em Boston, onde recebeu tratamento a várias facadas na orelha, nas costas e nos ombros. A Polícia Estadual de Massachusetts procurou o suspeito durante 2 dias. A detenção ocorreu numa casa em Lowell, no dia 12 de julho. Familiares descreveram o homem como mentalmente perturbado. O juiz ordenou prisão sem fiança e solicitou uma avaliação de saúde mental. A Uber já emitiu um comunicado a expressar choque com a violência relatada. A empresa informou que o condutor foi imediatamente banido. Numa altura em que os Estados Unidos continuam a celebrar os 250 anos da sua fundação e para reforçar a ligação histórica entre Portugal e os Estados Unidos, o famoso navio-escola Sagres da Marinha Portuguesa vai chegar ao porto de New Bedford no domingo, dia 19. O navio traz vinho da Madeira para celebrar o aniversário dos Estados Unidos. Recorde-se que o vinho da Madeira foi o vinho utilizado pelos fundadores dos Estados Unidos para brindar a assinatura da Declaração da Independência. O navio Escola Sagres vai estar em New Bedford até o dia 23 de julho. Já estão abertas as inscrições para a 4ª edição do Festival de Cinema de New Bedford. Os realizadores podem submeter os seus trabalhos através da plataforma filmfreeway.com. O festival vai decorrer entre 8 e 11 de abril de 2027. O evento vai exibir uma grande variedade de filmes e oferecer oportunidades para debates e para estabelecer contactos profissionais. A organização está a aceitar inscrições em várias categorias. A lista inclui curtas-metragens, documentários, séries de televisão, filmes, animação, narrativa, anúncios de serviço público, vídeos musicais e filmes de estudantes. Existe uma categoria específica para os residentes da South Coast que permite aos habitantes locais submeter os seus projetos sem qualquer custo. O prazo final para as inscrições termina a 20 de dezembro.
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7: Fica agora mais uma sobremesa tradicional, perfeita para qualquer ocasião. Toucinho do Céu. Aqueça o forno a 350 graus Fahrenheit. Misture 8 onças de açúcar com 8 gemas, 4 onças de amêndoa moída e 2 onças de manteiga derretida. Envolva cuidadosamente e coloque a massa numa forma untada. Leve ao forno por cerca de 30 minutos, até o topo ficar dourado e o interior macio. Deixe arrefecer antes de desenformar. Um doce conventual português que continua a encantar gerações.
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8: A palavra do dia é dicionário. Chamamos dicionário à obra de referência onde se encontram listadas palavras e expressões de uma língua por ordem alfabética, com informação linguística sobre cada uma delas, como o respectivo significado ou tradução para outra língua, a classe a que pertencem, a informação fonética ou ainda a etimologia. A palavra dicionário tem origem no latim medieval, em dictionarium, que por sua vez deriva do latim clássico dictio onis, que significa palavra ou maneira de dizer. Um dicionário no latim era uma coleção de palavras, frases e citações. Ora, ainda no latim, dictio, palavra, deriva de dicere, verbo que significava dizer, declarar. O termo foi adaptado do latim para o francês, como dictionnaire, e chegou à língua portuguesa através do francês.
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0: 3:15, uma vez mais, muito boa tarde. Entramos já na nossa segunda hora e iniciamos na música com o Sétimo Céu. Altura para sabermos como está o trânsito a esta hora. Na 93 Sul está muito lento desde Sullivan Square, Charlestown, até Columbia Road. E lento entre Granite Ave e a saída para a 24 Sul. Quanto à 93 Norte, muito lento em Quincy e a partir da Columbia Road. Na 24 Sul, lento entre a saída da 495 Norte e a ligação com a estrada 140. Quanto à 495 Sul, o trânsito está vagaroso a esta hora entre a ligação com a estrada 24 e a ligação com a 44. Passando a Providence, 95 Sul, lento entre a saída para a 126 e a saída para a 195 Oeste. Quanto à 95 Norte, o trânsito está lento desde a saída para a 37 Este e a saída para a 195 Oeste. Há um acidente na saída 16 para a estrada 10 a bloquear a faixa da direita. Na 195 Oeste, trânsito lento desde Fall River Ave até Gaynor Street. Tenha uma boa viagem com a WJFD.
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0: 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Tenha um bom fim de semana com a WJFD 97.3. Vivendo sem ti, vamos ficar com Lost Street, uma banda que infelizmente já acabou, mas que sem dúvida marcou uma época. Vamos ouvir Lost Street.

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Antes ouvimos Michel já a caminhar para o final da nossa segunda hora, bem feita agora, a contar-nos e a dizer-nos que não quer trabalhar. Vamos ouvir, bem feito, não quero trabalhar.

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cor, Lúcia Muniz, que ficou no primeiro lugar do Festival da Canção de 1996. Terminamos a nossa segunda hora com o HF, de segunda até sexta, logo após Jornal de Desporto.

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3: Vamos aos destaques desta edição. David Carvalho.
4: John Duran está nos planos de Marco Silva. Vamos conhecer melhor o ponta-de-lança colombiano que está a ser negociado pelo Benfica. Sul-coreano Yang In-beom deverá chegar domingo para reforçar o Futebol Clube do Porto. Sérgio Altimira, reforço do Sporting, sente-se em casa. Mundial com a final à vista. Amanhã, França e Inglaterra jogam, mas pelo bronze. Nuno Borges eliminado em Bastad. E Pogacar segue firme na liderança da Volta à França.
3: Com a edição de David Carvalho, está no ar o Jornal do Desporto.
4: O ponta-de-lança colombiano John Duran, de 22 anos, é alvo do Benfica para reforçar o ataque. O passo do jogador pertence ao Al Nassr, que pagou em janeiro de 2025 a quantia de 77 milhões de euros ao Aston Villa. O acordo passa para já por uma cedência aos encarnados. Duran cumpriu empréstimo na época passada no Zenit de São Petersburgo e nos turcos do Fenerbahçe. Desempenho foi modesto, não chegando sequer à dezena de golos pelos dois emblemas. Miguel Cardoso, jogador do Kayserispor, vê grande potencial em Duran nesta entrevista a Walter Madureira.
5: Apesar de já ter uma carreira longa, continua a ser um jogador bastante jovem, um potencial, a meu ver, tremendo, um jogador bastante possante, com golo, explosivo, por isso acho que tem características muito boas para avançado, que é essa a sua posição, e penso que poderá ser uma excelente aposta por parte do Benfica. Ele já esteve aqui no futebol turco, deu boas indicações, e é como disse, é um jogador muito rápido, forte fisicamente, explosivo. Penso que são estas as melhores características para o descrever, e considero que poderá ser uma aposta certeira por parte do Benfica.
4: Para Miguel Cardoso, John Duran é um jogador diferenciado e antevê uma fácil adaptação à Liga Portuguesa e ao país.
5: Já traz uma certa bagagem pelos vários países por onde passou, e claramente que isso facilitará a sua adaptação a Portugal, apesar de ser um país muito, muito fácil de adaptação. Ele é colombiano, salvo erro, e certamente também que o Benfica e os compatriotas que ele vai encontrar no clube o ajudarão para que a adaptação seja fácil, e também essa toda a experiência que ele já adquiriu certamente que o ajudará.
4: Miguel Cardoso, aqui entrevistado por Walter Madureira. Miguel Cardoso, jogador do Kayserispor, que caiu para o segundo escalão do futebol turco no final da época passada, pretende regressar à divisão maior do futebol na Turquia.
5: Estamos a correr bem, estou em pré-época. Começámos há duas semanas a preparar o que aí vem, e pronto, está tudo a correr bem, felizmente. Acima de tudo, tenho contrato por mais um ano. O clube, infelizmente, deixou a divisão. O objetivo passa por regressar à primeira divisão, que é lá onde pertencemos, e vamos trabalhar para isso.
4: Miguel Cardoso, jogador português na Turquia, onde esteve também na época passada o colombiano John Duran, alvo do Benfica. Tiago Gabriel, central titular do Lecce, é hipótese para os encarnados, surgindo como alternativa a Ibrahima Ba, central do Famalicão, que escapou para o Estrasburgo de França. O internacional sub-21 português foi treinado no Estrela da Amadora por Felipe Martins, que assinala na Antena 1 a evolução do jogador.
6: Tem tido claramente uma evolução muito boa, acho que o facto também de ter começado a ir às seleções nacionais acabou por lhe dar um boost ainda maior para aquilo que é a visibilidade dele. Já desde os grandes em Itália que se fala que ele pode vir a dar o salto, agora também neste caso o Benfica, e acredito que tanto para um passo como para o outro ele vai estar preparado, porque tem uma capacidade de aprendizagem muito grande e acima de tudo uma humildade. É um ser humano, além do estudo profissional do jogador, é um ser humano com princípios muito bem definidos.
4: Filipe Martins, que lançou Tiago Gabriel na Primeira Liga Portuguesa, então no Estrela da Amadora. Hoje há mais um teste de pré-temporada para o Benfica, no Estádio Algarve. Encarnados defrontam os espanhóis do Villarreal a partir das 19h45. Jogo com informações de Marco António Fernandes aqui na rádio. O Futebol Clube do Porto poderá anunciar em breve a contratação de Wang In-beom. O médio sul-coreano de 29 anos, proveniente do Feyenoord, assina por 3 temporadas, mais uma da opção, custa 5 milhões de euros. Amanhã, ao meio-dia, o Porto defronta o Birmingham City da 2ª Liga Inglesa à porta fechada, no Centro de Estágios da Federação Inglesa, onde a equipa está a cumprir a pré-temporada. Também está confirmado o primeiro encontro à porta aberta na pré-temporada do Porto, será com o Gil Vicente no estádio Cidade de Barcelos na próxima quarta-feira, dia 22, às 20 horas. Dragões que voltaram esta manhã ao trabalho no Centro de Treinos da Federação Inglesa. Boletim clínico inclui Martim Fernandes em gestão de esforço. Vasco Sousa fez treino condicionado. André Miranda, tratamento, e Samu, treino condicionado. No Algarve está também o Sporting. Estágio em Lagos já conta, após curtas férias, com os mundialistas Maxi Araújo e Rodrigo Salazar, ele que ontem foi apresentado oficialmente como o jogador mais caro da história dos Leões. O resto do plantel cumpriu também uma sessão de grande intensidade física. Hoje o médio Sérgio Altimira falou sobre os primeiros tempos de Leão ao peito e ficou surpreendido com a boa recepção que teve no plantel leonino.
7: La verdad que lo que me ha sorprendido es el cariño.
8: A verdade é que o que mais me surpreendeu foi o carinho com que me receberam. Os companheiros acolheram-me muito bem e isso é muito importante, porque entras num clube novo, um novo lugar, e fazerem-te sentir em casa é muito importante. A recepção foi muito boa.
7: O recebimento que he tenido é muito bonito.
4: Sérgio Altimira, que também ainda procura o melhor entendimento possível face às instruções do treinador Rui Borges.
7: Al final, eu lo entiendo bien. Sí que si hablas muy rápido, ¿no?
8: Eu entendo-o bem, mas quando fala mais rápido custa-me mais. Mas o importante é entender o treinador e fazer o que ele me pede. Acho que num par de meses já poderei falar bem.
7: Eu creo que já poderei falar bem.
4: Sérgio Altimira também tem grande apoio de Fresneda nestes primeiros tempos enquanto jogador do Sporting.
7: La verdad que me ha guiado un poco, ¿no? por toda la academia, por
8: A verdade é que me guiou um pouco na academia e por todas as instalações. Está também a traduzir algumas coisas que eu não entendo, não entenda, e desde que se anunciou que vinha, ele já me escreveu e está a ajudar-me muito.
7: Pues ya me escribió y me está ayudando mucho, que también pues se lo agradezco mucho.
4: O espanhol Sérgio Altimira aqui a revelar grande apoio do compatriota Fresneda nestes primeiros tempos de Sporting. Aproxima-se a hora da decisão numa final inédita de um campeonato do mundo. O Espanha-Argentina realiza-se este domingo às 20 horas com transmissão em direto aqui na Rádio Pública. O estádio de New Jersey, em East Rutherford, terá 80 mil adeptos nas bancadas, com ingressos a custarem muitos milhares de euros. Espanhóis buscam o segundo título, argentinos liderados por Lionel Messi podem conquistar pela quarta vez o tão ambicionado troféu. Para arbitrar esta final, a FIFA escolheu o esloveno Slavko Vincic, que não conseguiu conter as lágrimas ao saber da nomeação.
9: First of all, shock.
10: Em primeiro lugar, em choque. Depois, felicidade. Eu estava a tremer. É uma honra incrível chegar à final do Campeonato do Mundo de Futebol. É apenas um sonho para um jovem árbitro quando começa. Estou muito orgulhoso de mim e também da minha equipa.
4: Slavko Vincic, 46 anos, o escolhido para dirigir a final do Campeonato do Mundo entre Espanha e Argentina, este domingo, 20 horas, tem relato aqui na Rádio Pública de João Santos Correia. Amanhã, Didier Deschamps faz a despedida após 14 anos à frente da seleção francesa. No jogo de atribuição do terceiro lugar, tem como adversário a Inglaterra, após uma enorme decepção nas meias finais com a Espanha.
11: É uma enorme decepção.
10: Mesmo que exista uma enorme decepção, agora temos que mostrar a nossa ambição. Devemos aceitar isso. Não há escolha. Tínhamos outro objetivo, é verdade, mas agora temos um jogo, outro jogo à nossa espera. Não é domingo, mas é sábado. Então hoje é óbvio que devemos esquecer essa enorme decepção e devemos todos fazer tudo para que no sábado nos saiam bem as coisas, porque é o último dia da competição.
11: Sundi, porque é o último dia da competição.
4: Didier Deschamps foi selecionador em 4 mundiais consecutivos, campeão do mundo em 2018, juntando também ao troféu conquistado enquanto jogador, e vice-campeão em 2022 no Qatar. Thomas Tuchel olha para este jogo como mais um dever para cumprir nas tarefas de continuidade enquanto selecionador de Inglaterra.
9: O Mundial ainda não acabou, ainda temos um jogo para fazer. Não era o jogo que queríamos jogar, mas ainda há um jogo para fazer e, claro, vamos continuar. Tenho contrato até ao europeu e estou ansioso por isso, mesmo que agora seja difícil olhar tão longe o futuro.
4: O encontro de atribuição do bronze é amanhã em Miami. A partir das 22 horas será apitado pelo venezuelano Jesus Valenzuela. O português João Pinheiro sai deste Mundial com 3 jogos apitados, um deles nos quartos de final. Volta à França, 13ª etapa. Triunfou o suíço Mauro Schmidt na tirada mais longa da presente edição, 205 km entre Dole e Belfort. Quanto à geral, Tadej Pogacar continua na liderança com 3 minutos e 36 de vantagem sobre o dinamarquês Jonas Vingegaard e 4 minutos e sobre o belga Remco Evenepoel, que é terceiro. Amanhã, na etapa 14, 155 km entre Mulhouse e Le Marquestein, inclui 3 contagens de primeira categoria, a última a menos de 6 km da meta. Nuno Borges foi eliminado nos quartos de final do torneio de Bastado. O português perdeu com o detentor do título italiano Luciano Darderi por 7-6 com 11-9 no tiebreak e 6-4 em quase 2 horas de jogo. Já no torneio de pares, Francisco Cabral e o francês Theo Arribas estão na final, ultrapassaram com facilidade o neerlandês Bart Stevens e o norte-americano Vasil Kirchhoff por 6-3 e 6-2. Cabral e Arribas defrontam na final a dupla francesa Sadio Dumbiá e Fabien Reboul. Handball, os internacionais portugueses Daimaro Salina e Gilberto Duarte renovaram o contrato com o Futebol Clube do Porto por mais uma temporada até 2027, anunciou hoje o clube. No europeu de sub-20 também de handball, Portugal venceu a Áustria por 36-28 num encontro que vale o acesso ao jogo de atribuição do nono lugar na prova que se realiza na Roménia. Encontro é no domingo frente à Noruega. Nota final para o surf. As portuguesas Teresa Bonvalo e Francisca Veselko vão defrontar-se na final do Balito Pro, circuito Challenger Series, que decorre na África do Sul. Nas meias finais, Bonvalo derrotou a peruana Sol Aguirre, enquanto que Veselko eliminou a basca Ariane Ochoa.
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0: Terceira hora do programa de hoje. Estamos com 4 horas e 19 minutos. Uma vez mais, muito boa tarde. Que bom saber que está aí desse lado. Vamos então à atualização do trânsito na 93 Sul. Muito lento desde Sullivan Square, Charlestown, até Columbia Road. Lento entre Granite Ave e a saída para a 24 Sul. Na 93 Norte, muito lento em Quincy e a partir de Columbia Road. Quanto à 24 Sul, lento entre a saída da 495 Norte e a ligação com a 140. Na 495 Sul, o trânsito continua vagaroso entre a ligação com a estrada 24 e a ligação com a 44. Já em Providence, 95 Sul, lento entre a saída para a 126 e a saída para a 195 Este. Na 95 Norte, o trânsito está lento desde Jefferson Boulevard até a saída para a 195 Este. Na 195 Oeste, isto na zona de Providence, lento entre Fall River Ave e Gaynor Street. Tenho uma boa viagem com a WJFD.
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4 horas e 35 minutos. Se já acabou o seu dia de trabalho, então já está de fim de semana. Bom fim de semana com a WGFT. Cristiano, se tu quiser

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0: Pedaço do Céu foi o saudoso Manel. 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

Chegamos ao final de mais uma hora, esta terceira, com Bubi Espinho e a participação de Miguel Araújo. Não é tarde nem é cedo, exatamente. É mesmo a hora certa para dizermos que logo após haverá notícias da Antena 1 e depois voltaremos para a nossa quarta e última hora da Hora de Ponta de hoje.

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2: 10 horas em Portugal continental e na Madeira, são 9 nos Açores. Esta hora no topo da atualidade, Cláudia.
3: Esta sexta-feira é a noite das pautas nas escolas do ensino secundário, com uma realidade em muitas dessas pautas que já estão a ser afixadas, notas suspensas, ou seja, alunos que não vão poder conhecer a nota do exame a partir desta noite, porque aparece a prova na pauta, mas ainda sem a nota. O ministro da Educação diz que há todas as condições para as notas dos exames chegarem hoje aos alunos e que deu orientações nesse sentido aos diretores das escolas. Foi numa entrevista vista à SIC e SIC Notícias esta noite, mas Fernando Alexandre não falou destes casos das notas suspensas. Daqui a pouco a reportagem da Antena 1 numa escola de Coimbra e também numa secundária de Lisboa.
2: Em noitada de pautas, as temperaturas no Porto estão 19 graus, 20 em Ponta Delgada e em Coimbra, estão 24 no Funchal, 25 em Lisboa e 26 em Faro. As notícias às 10, a edição é de Cláudia Almeida.
3: Muitas emoções esta noite entre encarregados de educação e alunos do secundário que vão vendo as pautas que estão a ser afixadas nas escolas de todo o país. Vamos começar precisamente pela escola de Coimbra, a escola secundária Avelar Brutero, onde está o repórter Joaquim Reis. Joaquim, essa escola tinha fechado, mas quando começou a receber os resultados dos exames, reabriu depois de afixar as notas e tinha muitos pais e alunos à espera.
4: Uma centena de pessoas entre pais e alunos. Há cerca de 20 minutos, a diretora da escola mandou abrir as portas porque foram fixadas as notas. Entretanto, peço desculpa, Joaquim Reis, para a Antena 1. Como é que se chama?
5: Tiago.
4: Tiago, está a ver os resultados de que exame?
5: GD, mas não estou a ver para mim, estou a ver para umas amigas minhas.
4: E são positivos os resultados?
5: São.
4: Estive muito tempo à espera para conseguir ver isto ou não?
5: Demasiado. Sim.
4: Foi desespero, ansiedade, como é que foi?
5: Não, o exame não me correu muito bem, por isso tentei não pensar nisso. Por isso.
4: Vai recorrer? Ir a reavaliação, vai à segunda fase?
5: Segunda fase que já não vou, mas vou recorrer, sim.
4: Ok, muito obrigado. Esta é a postura destes alunos, que entretanto, uns entre choros e risos, como é natural quando se consultam as pautas de um exame, a partir de agora vão decidir o que fazer, se vão pedir reavaliação, se vão à segunda fase. A diretora da Escola Avelar Brutero, Conceição Costa, aqui connosco. A senhora, neste momento, é a primeira vez que a vejo a sorrir.
6: Pois, acabou o pesadelo, as notas estão afixadas, os alunos e os pais tiveram acesso a essa informação, que era muito importante para eles. Estamos todos aliviados, como disse, alguns choram, outros riem, mas faz parte do processo, nem sempre corre tão bem como desejam, alguns estão suspensos e muito desanimados por isso, enfim, e temos que resolver ainda uma série de problemas, mas hoje a maratona chegou ao fim e chegou bem, acabou bem.
4: Portanto, continuo a perceber, a questão dos alunos que têm a nota suspensa, o processo suspenso, é um choque porque nem é positiva nem é negativa. Perderam parte da prova que eles fizeram, não sabem onde param, a culpa não é dos alunos. Como é que eles agora podem reagir?
6: Eu não sei se o que está a dizer que eles perderam é efetivamente o que acontece. Eu não tenho ainda nenhuma informação oficial relativamente ao que significa a prova estar suspensa. Mas o Sr. Ministro da Educação disse várias vezes, e estou convencida que assim será, que nenhum aluno pode ser prejudicado. Portanto, eles vamos ter que reagir. E eles vão ter que ser, e o problema tem que ser resolvido.
4: A senhora tem a escola aberta, já passa das 10 da noite, há gente a chegar, gente a sair. A única forma destes alunos que fizeram aqui os exames poderem consultar a nota é precisamente virem aqui presencialmente vê-la.
6: Sim, neste momento vir presencialmente vê-la, hoje ainda estamos abertos, depois teremos o fim de semana em que não iremos abrir, e depois segunda-feira a partir das 8 da manhã voltaremos a ter a escola aberta e eles podem voltar a ver. Mas eles já vieram quase todos, e os que não vieram ficaram a saber as notas pelos colegas. Portanto, eu acho que o grande problema de não se saber as notas está resolvido.
4: Aquilo que foi anunciado pelo próprio ministro, de que poderiam os alunos consultar através da net a sua nota, o seu processo, o seu exame, isso, ao fim e ao cabo, não se está a verificar lá muito bem, pois não?
6: Não, está. Eles vão poder aceder às suas provas, mas isso só a partir de segunda-feira.
4: Ou seja, não desde já, conforme teria sido dito.
6: Não era, mas eu também não sei se ele disse que era logo a partir do momento em que as pautas eram afixadas. Não sei. Não, a partir de segunda-feira, com certeza.
4: Diretora da escola, Conceição Costa, da Escola Avelar Pretério, muito obrigado pela sua gentileza. Bem-haja. Um resto de boa noite e bom descanso para si.
6: Muito obrigado.
4: E é este o ponto final nesta saga aqui na Avelar Pretério e noutras escolas aqui de Coimbra. Durante muitas horas, muita gente ansiosa e a desesperar. E para muitos, aqueles que têm a nota suspensa, o seu processo suspenso, tão cedo não vão, ao fim e ao cabo, ter descanso.
3: Prova suspensa, o que significa ainda não se percebe, como ouvimos aqui na reportagem do Joaquim Reis na secundária Avelar Brutero em Coimbra. O que se sabe é que há muitos alunos que não sabem que nota tiveram na primeira fase dos exames nacionais do secundário e nesta escola de Coimbra, a partir de segunda-feira, os alunos vão poder consultar o exame, foi o que disse na reportagem em direto da Antena 1, a diretora da escola. A repórter Inês Martins, na Escola Secundária José Gomes Ferreira em Benfica, também assistiu ao momento em que as notas começaram a ser afixadas.
7: Primeiro, uma sensação de alívio por estarem cá fora as notas. Depois, à saída, uns celebraram, ligaram aos amigos a contar a novidade. Outros saíram mais nervosos do que quando entraram. É o caso de Marta Jesus, aluna do 12º ano do curso de Ciências e Tecnologias. Viu a nota de português assinalada como suspensa, ou seja, um exame sem nota.
8: Eu não faço ideia. A diretora disse que eu tinha de ir assinar um papel, mas não me disseram nada. Não sei como é que eu vou... Não, exato, não tenho informação nenhuma. Só me disseram que eu tinha de ir assinar um papel para depois irem ver outra vez o meu exame. Mas eu não sei se me posso inscrever na segunda fase, não sei nada.
7: Resta-lhe esperar e enquanto Marta espera, a ansiedade cresce, já que esta era uma nota importante para entrar na faculdade.
8: Estou péssima porque eu preciso mesmo da nota, preciso mesmo de ir buscar a ficha N, preciso de me inscrever na faculdade.
7: Portanto, era uma nota importante para o teu acesso à faculdade?
8: Sim, essa é a mesma nota do exame, é mesmo português que eu preciso. É só com português que eu quero entrar na faculdade.
7: Como Marta, vários alunos pelo país vão ser surpreendidos com uma nota suspensa. Nos próximos dias vão ser decisivos.
3: Inês Martins, a repórter na escola José Gomes Ferreira, em Benfica, e Rodrigo Queiroz e Melo, o presidente da Associação de Estabelecimentos de Ensino Particular e Cooperativo, deixa um pedido urgente aos serviços administrativos do Ministério da Educação para formalizarem com urgência a contagem dos prazos para se evitar um caos administrativo no processo de consulta e revisão dos exames.
9: É absolutamente fundamental haver uma comunicação formal às escolas, mas ao país, para que todos saibamos como é que se vão contar os prazos para recorrer da nota, quer dizer, os alunos que têm as notas suspensas, enfim, quando é que começa a correr a possibilidade de ver o resto do exame. Neste momento é importante garantir que não entramos no caos administrativo ao nível de prazos. Estávamos a deixar aqui o pedido urgente que o Ministério da Educação tem que formalizar contagens de prazos para que todos saibamos se devemos considerar, quer dizer, pautas que são fixadas às 9:30 da noite, se isso significa que foram fixadas na sexta ou se significa que foram fixadas na segunda. Tudo isso é uma logística muito grande que precisamos de segurança jurídica quanto a prazos e esse é neste momento um dos nossos pedidos importantes.
3: Formalizar contagens de prazos por parte dos serviços administrativos do Ministério da Educação é urgente, diz Rodrigo Queiroz e Melo, presidente da Associação de Estabelecimentos de Ensino Particular e Cooperativo. O ministro, esta noite na SIC e depois na SIC Notícias, em entrevista ao Ministro da Educação, Fernando Alexandre, insistiu que há todas as condições para as notas dos exames chegarem hoje aos alunos. Camila Vidal.
10: O prazo aperta cada vez mais, mas o ministro da Educação diz que as escolas onde as notas não se fixam esta noite são uma exceção.
11: Serão publicadas ainda hoje, penso que há todas as condições para isso, as escolas estão habituadas a fazer este processo, não estou a dizer que não haja uma escola ou outra que possa ter alguma dificuldade.
10: Na SIC, durante quase uma hora, Fernando Alexandre insistiu que o Ministério deixou clara a orientação aos responsáveis das escolas de que não são dias normais e não é para fechar sem se afixar notas.
11: É normal, mas hoje não é um dia normal. Hoje é um dia que as escolas sabem que as notas iam chegar, os diretores têm essa responsabilidade. responsabilidade.
12: Vamos ter jovens que vão conhecer as notas hoje e vamos ter jovens que não vão conhecer.
11: Eu espero que não, porque eu espero que
12: isso todos... cria aqui uma desigualdade.
11: Mas eu espero que não, porque eu espero que todos os diretores, aliás, enviei um pedido, mas no fundo isto é uma orientação do ministro.
10: Se não cumprirem, admite pedir justificações individualmente aos diretores.
11: Pode acontecer, mas eu vou precisar da justificação do diretor e será pedida individualmente a cada um se isso acontecer.
10: E o ministro até acrescenta.
11: Um diretor é uma pessoa que é nomeada, não é um funcionário que trabalha das 9 às 5.
10: Questionado se ameaça os diretores com demissão, Fernando Alexandre diz que só constata que há uma relação hierárquica para respeitar e aproveita para dizer que muitas histórias sobre o processo de correção são falsas.
11: Relatos há muitos. O que mais houve nestas últimas três semanas foram relatos e muitos deles falsos, é preciso dizer isso.
10: Sobre a forma como conduziu o processo, o ministro da Educação admite que houve coisas a correr mal, mas garante que o modelo é o mesmo para os exames da segunda fase, que começam terça-feira. E alguns pedidos para que se demita, entende-os como elogios.
11: Há pedidos de demissão que me fazem, que são quase um reconhecimento do meu trabalho.
10: O ministro continua a defender o processo e o trabalho no governo. As notas são agora enviadas digitalmente aos alunos, através da plataforma Inovar. As pautas afixadas o quanto antes. As escolas podem ter de abrir no fim de semana e questionado sobre quanto custará. Ironizou.
11: Os custos, vejam, abrir as portas é dia, nem tem que ligar a eletricidade, quer dizer...
2: O ministro Fernando Alexandre na SIC e na SIC Notícias esta noite, o ministro da Educação. O comentador de política da RTP, Ricardo Jorge Pinto, considera a demissão de Fernando Alexandre um cenário pouco provável e defende ainda que o presidente da República foi brando em relação aos erros do governo.
13: O presidente da República foi até muito suave com o governo na medida em que está basicamente a compactuar com todas estas falhas que ocorreram. Agora, por isso é que me parece que uma comissão parlamentar de inquérito é absolutamente essencial, porque não basta dizer ao governo que as falhas não podem voltar a acontecer. É preciso saber que falhas aconteceram e não, de forma vaga, como disse hoje o ministro, atribuir a responsabilidade a um software que não é uma pessoa e que não pode ser despedido. Ou seja, eu acho que dentro do Ministério da Educação houve claramente incompetência e essa incompetência tem que ser punida, na minha perspectiva era isso que o Presidente da República devia ter dito.
2: Ora, o Presidente da República lamenta a forma como decorreu o processo de classificação dos exames nacionais do secundário nesta primeira fase. Diz que a estabilidade deu lugar à ansiedade de alunos, pais e professores. António José Seguro espera que a situação se resolva o mais depressa possível e que o Governo aprenda com o que correu mal para que os problemas não se repitam na segunda fase.
14: É reconhecido por todos que o processo de avaliação não correu bem. E onde deveria haver estabilidade, existe ansiedade e preocupação por parte de alunos, de famílias e também de professores. E o meu desejo é que rapidamente se estabeleça uma relação de confiança com o processo de avaliação e que as famílias possam terminar estes momentos de ansiedade. Aliás, quero deixar uma palavra de compreensão e de solidariedade para as famílias, para os alunos e para os professores. Pois é importante que a segunda fase, que vai começar na próxima semana, ocorra sem nenhum problema. E que as conclusões da auditoria que o Governo já anunciou que vai mandar fazer possam extrair conclusões para perceber o que se passou, mas fundamentalmente para evitar que no próximo ano ocorram situações desta natureza que são a todos os títulos indesejáveis.
2: O Presidente da República à margem da reabertura do Museu da Fundação Gulbenkian em Lisboa. O processo de avaliação dos exames do secundário já fez com que se atrase também o calendário das notas do nono ano. O Júri Nacional de Exames já informou que a fixação de pautas das provas finais do nono ano prevista para hoje, 17 de julho, não vai acontecer. Na Ucrânia, pelo segundo dia consecutivo, milhares de pessoas saíram à rua em Kiev contra a demissão do Ministro da Defesa, uma decisão do presidente Zelensky. Os manifestantes opõem-se à última remodelação do governo. Luís Peixoto.
15: Os protestos em Kiev e noutras cidades ucranianas acontecem já pelo segundo dia consecutivo. O que começou com indignação pela saída do ministro da Defesa, Mikhail Fedorov, transformou-se em reivindicações mais amplas. Os manifestantes, além de contestarem a saída do ministro, pedem mudanças de fundo no Comando Superior Militar. O ministro da Defesa demitido era visto como um reformista ligado às tecnologias e com um vasto apoio no seio seio das Forças Armadas. Na quinta-feira, dia em que foi consumada no Parlamento a remodelação do governo, Mikhail Fedorov não poupou nas palavras na conferência de imprensa e acusou o chefe do Estado-Maior, Oleksandr Sirski, de bloquear a reforma militar, alimentar divisões e partir o país ao meio. Na remodelação do governo anunciada a 12 de julho por Volodymyr Zelensky, houve uma mudança no cargo de primeiro-ministro, mas foi a substituição de Mikhail Fedorov por Yevgeny Kmara na defesa que gerou protestos. Com as eleições nacionais suspensas pela lei marcial e a guerra em curso com a Rússia, a remodelação do governo tem sido um instrumento de renovação política utilizado pelo presidente da Ucrânia.
3: Protestos em Kiev contra a admissão de Mikhail Fedorov, ministro da Defesa.
2: Cláudia Almeida com as notícias às 10 na RTP Antena 1, simultâneo com Madeira, Açores e Mundo. 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
19: Para esta noite teremos céu com algumas nuvens, temperatura mínima nos 58 graus. Para amanhã, períodos de céu nublado com abertas logo pela manhã, tornando-se encoberto com aguaceiros dispersos e trevoadas a partir da tarde. Temperatura máxima prevista de 79 graus. Para a noite, chuva e vento com mínima a rondar os 70 graus.
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19: O dólar americano vale na zona euro 87 cêntimos, no Brasil 5 reais e 9 centavos e em Cabo Verde 96 escudos.
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19: A New Bedford de Maré Alta será às 10h30 da noite. Esta hora, Peabody, Providence e Boston estão com 85 graus, 84 em Taunton, Hartford e Lowell, 83 graus em Fall River, Hyannis 78, New Bedford 82 graus. A umidade relativa do ar neste momento em New Bedford é de 47%.
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1: 25 Sul, Vagaroso, entre a ligação com a 24 e a ligação com a 44. Passando a Providence, 95 Norte, o trânsito está lento desde Jefferson Boulevard até a saída para a 195 Este. Na 95 Sul, há lentidão entre Brentchev e a saída da 10 Norte. 195 Oeste, trânsito lento desde Fall River Ave até Freeborn Ave. Tenha uma boa viagem com a WJFD.
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Vicky Venner, eu amo essa mulher e nós estamos a caminhar para o fim da nossa Hora de Fundo de hoje. Miquel Carreira com o tema Tina. Se está a trabalhar, olhe, paciência, continua a sintonizar a WGFD.

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2: Estamos com 5 horas e 46 minutos, isto quer dizer que estamos mesmo no final, mas antes quero fazer referência a... É isto. O dia 17 de julho é conhecido globalmente como o Dia Mundial do Emoji. Ora, o que é isto de emoji? Muita gente deve saber. São aqueles bonequinhos muito lindinhos que nós pomos depois de uma frase quando estamos a mandar mensagens no telemóvel. Portanto, hoje é o Dia Mundial do Emoji. A palavra emoji vem diretamente do japonês, fica já a saber. E também os primeiros conjuntos foram criados no Japão no final dos anos 90. E quais são os mais usados? Agora vamos ficar a saber. O emoji mais usado no mundo é o rosto chorando de rir. Portanto, é aquele rosto que está a chorar, mas está a chorar de rir, representando sozinho cerca de 5% de todo o uso global de emojis. Ele é seguido de perto pelo coração vermelho. Portanto, o coração vermelho está na segunda posição do emoji mais usado. E também, logo a seguir, vem o rolando de rir no chão, que é um também que tem as lágrimas, mas está assim de lado, está rolando no chão de tanto rir. Antes de continuarmos com a nossa música, porque ainda temos 12 minutos, a hora de ponta só termina mesmo às 6, eu quero relembrar que o Body Sports Therapy Center em New Bedford precisa de terapeuta para reforçar a sua equipa. 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Vamos então para a música com DJ Tuga, Fado do Mar, sem fim.

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4: Final da nossa hora de Ponta de hoje. Terminamos com Soraya Ramos, Agora Penso por Mim. Desejo-lhe um ótimo fim de semana. Eu sou a Diana, gosto muito de estar aqui consigo. Boa noite e até segunda-feira, se Deus quiser.

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2: Vamos conhecer os títulos do Jornal das Comunidades, editado desta hora pela jornalista Isabel Gaspar Dias. Boa tarde, Isabel.
3: Boa tarde. Prémio Voluntário do Ano em Mississauga para ensaiador de folclore do Centro Português desta cidade canadiana, em causa a entrada no Guinness há 4 anos. Começa hoje a Festa do Imigrante nas Lajes das Flores, 3 dias de convívio e muitas tradições.
2: Depois de conhecermos os títulos do Jornal das Comunidades, vamos agora ao seu desenvolvimento com a jornalista Isabel Gaspar Dias.
3: Pela primeira vez, uma figura da comunidade portuguesa em Mississauga, no Canadá, foi distinguida como Voluntário do Ano. Prémio para Andrew da Câmara, Lusodescendente. A distinção foi entregue numa gala há pouco mais de 2 semanas, atribuída pelo Centro de Artes de Mississauga. O Prémio Voluntário do Ano reconhece o trabalho de Andrew da Câmara na valorização da cidade e da comunidade portuguesa. Ao programa Câmara dos Representantes, Andrew da Câmara, filho de açorianos, revela que na origem da distinção está a entrada no Guinness há 4 anos do recorde batido com o maior número de pessoas a dançar folclore, o vira português.
4: Este mérito vai celebrar o trabalho que nós fizemos no dia 17 de setembro no ano 2022. A nossa comunidade conquistamos um recorde do Guinness da maior dança folclórica português, com 747 pessoas. Naquele dia não era só um recorde. Naquele dia nós dançamos para quem não pode, para quem não realmente pode, porque já faleceram deste mundo, tem as suas limitações físicas, tem uma deficiência. Nós queremos dançar para os que realmente não podem. Aquele dia foi mesmo para mim magia. Magia porque unimos não só portugueses, mas todas as culturas numa cidade internacional e multicultural como Mississauga. Aí nós ensinamos um vira geral minhoto a todos lá. Dançamos juntos por uma causa muito especial. E 4 anos depois, eu recebi um mérito.
3: Distinguido como Voluntário do Ano em Mississauga por causa de um recorde do Guinness que mostrou a força da diáspora portuguesa no Canadá, considera Andrew da Câmara.
4: O que fica para sempre é que na diáspora de portugueses no mundo é possível muitas coisas. Então, os luso-canadianos ficará para sempre a comunidade mais dinâmica na diáspora de Portugal. Então, isso eu posso dizer que eu tenho muita paixão na nossa comunidade e em Canadá, quando estamos unidos, estamos muito fortes.
3: Andrew da Câmara, lusodescendente, começou a dançar aos 4 anos no rancho folclórico do Centro Português de Mississauga. Há um grupo de adultos e outro infantil de que Andrew é ensaiador.
4: Eu tenho provavelmente 18 dançarinos. No nosso rancho adulto, temos provavelmente 25 dançarinos e juntos, com cantadeiras, tocador de instrumentos, ensaiadores, nós somos provavelmente 70 ou 75 pessoas.
3: De várias idades.
4: Sim, começamos aos 4 e já chegamos a uma cantadeira que tem 78 anos. O nosso rancho é um exemplo da nossa casa e a nossa casa tem membros de toda a parte de Portugal. Então, neste momento, somos o primeiro e único rancho da nossa comunidade para tocar, dançar folclore de todas as regiões. Temos trajes de todas as regiões de Portugal, temos a oportunidade de fazer uma atuação dos Açores, da Madeira, do Algarve, de Lisboa, Porto, Minho, Trás-os-Montes. Então, podemos oferecer aquele rancho dinâmica de todas as regiões que pode representar ao máximo o nosso centro, o Centro Cultural Português de Mississauga.
3: Andrew da Câmara, entrevistado pela jornalista Paula Machado. Quanto à participação de jovens no movimento associativo português, o luso-canadiano, filho de açorianos, considera que o entusiasmo começa em casa.
4: É diferente quando tem pais envolvidos, quando tem pais voluntários ou envolvidos de qualquer forma, os filhos têm mais percentagem alto de seguir nos passos dos pais. Então eu faço um apelo a pais, tios e tias que têm tempo livre na comunidade para meterem-se para frente, para ser voluntários também, porque temos e sempre vamos precisar de voluntários. Juro que os filhados, filhos vão seguir.
3: Andrew da Câmara, voluntário do ano em Mississauga, numa conversa com a jornalista Paula Machado, que pode ser ouvida na íntegra no programa Câmara dos Representantes, amanhã, sábado, aqui nesta rádio, logo depois do noticiário do meio-dia. Ficará também disponível em podcast, em RTP Play. Nos Açores, começa a festa do imigrante nas Lajes das Flores. É um reencontro com a diáspora numa festa que valoriza as tradições locais, como o Bodo de Leite, Maria José Sousa.
5: Arranca hoje a 39ª edição da Festa do Imigrante, o maior evento do Conselho das Lajes das Flores. Durante 4 dias, a vila recebe imigrantes, residentes e visitantes num programa que celebra o reencontro com a diáspora e valoriza as tradições locais. E é com entusiasmo que Beto Vasconcelos, presidente da Câmara Municipal das Lajes, fala-nos um pouco desta edição.
6: Tentamos manter e promover as nossas tradições, como o cortejo do Espírito Santo no domingo, seguindo-se o Bodo de Leite e atuações dos dois grupos folclóricos que nos visitam, um vindo da Ilha do Faial, outro da Ilha de São Miguel. Temos também no sábado o desfile de marchas pela Avenida, tendo a marcha da Escola das Lajes, a marcha convidada que vem da Ilha Terceira e a nossa marcha oficial da Festa do Imigrante. Serão acompanhadas por duas filarmónicas, uma que nos visita da Ilha de São Miguel, a outra, a nossa Filarmónica da Feijãozinha, a nossa Filarmónica União Operária e Cultural de Nossa Senhora dos Remédios, destacando ainda, obviamente, os concertos dos Diapasão, dos Delfins e dos Calema, mantendo sempre e promovendo as nossas bandas locais, como os Cassete Pirata, Full Cortes, os Popstar, bem como os DJs locais que nos acompanham ao longo das últimas edições.
5: Considerada a maior festa do Conselho das Lajes das Flores, a Festa do Imigrante volta a reunir a comunidade local e os muitos imigrantes que regressam nesta altura do ano à ilha num dos momentos mais marcantes do calendário festivo florentino.
3: Uma festa com tradições nas Lajes das Flores, na Ilha Açoriana das Flores. Resta explicar que o Bodo de Leite é uma tradição que consiste na distribuição de leite fresco e massa sovada, neste caso, na Festa do Emigrante. A participação argentina na final do Mundial de Futebol no domingo domina as conversas no país, de acordo com o conselheiro das comunidades portuguesas, luso-descendente, Martim de Oliveira. Diz que os portugueses e luso-argentinos não se juntaram muito neste Mundial para ver os jogos, mas em caso de vitória, todos saem para as ruas.
7: Nós aqui torcíamos por os dois países, por Argentina e Portugal. Portugal ficou no caminho, agora continuamos sempre com o nosso país, com a Argentina. Eu tenho a minha mãe que ela sempre diz, aqui na Argentina sou portuguesa e em Portugal sou argentina, mas ela, os portugueses aqui vivem por Argentina, torcem por Argentina, mais que às vezes os próprios argentinos. E a nossa comunidade não tem organizado grandes juntadas para ver o jogo. A gente vê na sua casa o jogo. Junta com os amigos, agora termina o jogo e vão todos para a rua festejar. Aqui em Buenos Aires, mais de 500 mil pessoas no Obelisco, que é o centro da cidade, a festejar o passe à final. Eu não quero imaginar o que vai ser no dia domingo. Já se está a falar de feriado na segunda e na terça. O meu pronóstico, eu não posso ser objetivo. O meu pronóstico é a Argentina bicampeão.
3: Otimismo e fé de Martim de Oliveira, luso-descendente, conselheiro das comunidades portuguesas em Buenos Aires. A final do Mundial de Futebol vai ser transmitida aqui na Rádio Pública de Portugal no domingo às 8 da noite. O Parlamento Português aprovou hoje por unanimidade votos de pesar pelas mortes do padre João Felgueiras e da cantora Bonnie Tyler, que morreu no Algarve, onde vivia. O padre João Felgueiras deixou-nos no início do mês com 105 anos, nascido em Caldas das Taipas, Guimarães, foi ordenado sacerdote na Companhia de Jesus e estabeleceu-se em 1971 em Timor-Leste, onde morreu depois de uma vida dedicada à missão católica e ao ensino da língua portuguesa. Voto de pesar na Assembleia da República também pela morte da cantora Bonnie Tyler, 75 anos, natural do país de Gales, estava hospitalizada no Hospital de Faro.
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11: Boa tarde, 6 horas com mais 11 minutos. Seja bem-vindo à WGFT. Este é o seu paralelo 1821. Dionísio, aqui no Estúdio 1, a fazer-vos companhia até às 9 da noite. Olhamos o tempo para esta noite. Algumas nuvens, mínima acima de 9. Para amanhã vamos ter períodos de céu nublado, com abertas. Pela manhã, tornando-se encoberto com aguaceiros dispersos e trovoadas a partir da tarde. Máximas nos 79 e para amanhã à noite, chuva e vento, mínima nos 70 graus.
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11: Quanto ao câmbio, o dólar vale na zona euro 87 cêntimos, no Brasil 5 reais, 9 centavos, Cabo Verde 96 escudos.
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11: Umidade relativa do ar, neste momento 52%, quanto às marés ainda para esta noite, estará connosco às 10 horas 30 minutos, temperaturas no exterior, Hyannis com 78 graus, 84 em Lowell, 85 em Boston e 88 em Newark, New Jersey. 84 em Fall River, Hartford, Connecticut e Pibri, 80 em Orlando, 82 em Providence, New Bedford e também em Taunton, Quebec, no Canadá, com 77.
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19: No setor do entretenimento, a Netflix enfrentou uma grande desvalorização na bolsa. Apesar dos resultados do segundo trimestre estarem em linha com o esperado, as previsões financeiras da plataforma para os próximos meses desiludiram os investidores. A empresa anunciou também que vai reduzir a frequência dos seus relatórios de audiência, numa altura em que dados revelam uma quebra de espectadores após as primeiras temporadas das séries disponíveis na Netflix. As autoridades estão a alertar para uma nova vaga de crime informático no comércio que está a render às redes criminosas chinesas $1 bilhão por ano. Os suspeitos utilizam cartões de crédito roubados e sistemas de pagamento digital para comprar gift cards diretamente nas plataformas das lojas, aproveitando-se de sistemas de segurança menos robustos do que os dos bancos. No setor do software, as ações da Alphabet, dona da Google, estiveram a desvalorizar depois do anúncio do adiamento do seu novo modelo de inteligência artificial.
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E uma vez mais, boa tarde, seja bem-vindo à WGFT. Nós iniciamos musicalmente e também da nossa parte voz de um ótimo fim de semana, de preferência musicalmente falando, é sempre na WGFT com a dupla Ricky Renner e fim de semana. Agora às 4:30, muito bem, com o Miguel Araújo, o tema Tocos ou Tiques de Rico. E nós voltaremos dentro de alguns instantes também para atualizar o trânsito. Se está na estrada, boa viagem.

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1: Exatamente, em outubro agora, para olharmos a informação do trânsito, vamos até 44 e 114 na zona de Providência, ainda lento em várias saídas destas duas vias. A 195 Oeste, ligação para a Broadway e para a Fall River Ave, a trânsito entre 15 e 20 milhas horárias. Na 24 Sul, há um acidente na saída 27 que liga para a saída para Reynolds Avenue Street, assim que é, e aí o trânsito está entre 10 e 20 milhas horárias na 93 Norte. Na 50 Street, ligação para a 3 Sul, o trânsito está a 15 milhas horárias. 93 Sul, entre Bryan Ave, ligação para a 3 Norte, o trânsito muito congestionado. Na estrada 16 Oeste, na County Road, o trânsito está lento devido a um acidente. 95 Sul, na Mechanic Street, ligação para 425 Norte, o trânsito a 20 milhas horárias. 95 Norte, lento na saída 56 na 495 Norte e Sul, neste momento não há registros de atrasos. E 128 está tudo bem, o mesmo acontece na 190, 290 e na Mestre. Um abraço, boa viagem ao som do seu Paralelo 1821.
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E o relógio marca 6 horas com mais 36 minutos. Obrigado por estar connosco deste lado. Iniciamos ou tocamos, acabamos de ouvir agora os Nemanos no tema Fazer com Elas, que ainda recentemente estiveram em Providence, no IPMA, e fizeram uma atuação de luxo, sem dúvida, fizeram pular e alegrar toda a gente. Prosseguimos na música desta primeira hora do seu fim de semana do Paralelo 1821 com Miquel Carreira e Mesh Bem Mais.

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1: Claro que sim, e hoje apetece-me comida portuguesa.
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5: O Terra Nostra está encerrado para férias, vai reabrir no dia 25 deste mês de julho. Agora David Melly vem dar um beijo.

Três minutos separa-nos agora do sinal das 7 horas, altura que vamos ter as notícias da Madeira. Se está na estrada, boa viagem. Um acidente que aconteceu há alguns minutos atrás continua tudo muito lento na 95 Sul, entre Main Street e também a ligação para Mechanic Street. Há um acidente e o trânsito está neste momento a fluir a uma média de 10 milhas por hora. Amor perdido, para ouvirmos a voz do Paulo Carvalho. Boa tarde. Eu sou Dionísio, para estar consigo aqui até às 9 da noite. E espero que goste das nossas músicas de hoje. Já são as músicas também do nosso fim de semana.

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1: 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Não deixe para amanhã o que pode fazer já. A Grande Festa do Império Meriense no Centro Cultural de Santa Maria em Providence realiza-se 24, 25 e 26 de julho. Na sexta-feira, abertura às 6 e arraial com Legacy Band. No sábado 25, a procissão da mudança da coroa às 6, acompanhada por folia e tarolas de João Bolarinho, arraial com Arlindo Andrade. No domingo 26 de julho, 10:30 da manhã, procissão acompanhada por folia e banda de Santo António de Folivas e organizações do Espírito Santo para a Igreja de São Francisco Xavier, onde haverá missa da coroação às 11:45 da manhã. Depois de 1 da tarde, haverá Super Espírito Santo, entretenimento para crianças, um breve leilão, música com DJ Underground Sound, atuação de danças e cantares do Clube Juventude Lusitana e espetáculo com Solange e Artur Aguiar. 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Não faltará o tradicional Comes e Bebes à Portuguesa. 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

E estamos com os sons finais desta primeira hora de 3 do Paralelo de hoje. Ouvimos Rich e Menino Veneno, isto numa versão com DJ Perriol e Ariel. E quem nos leva, e sim, até às 7 horas, na altura que vamos ter as notícias da Madeira, é precisamente Jerry Adriano e o tema Doce, Doce Amor.

0: São 7 horas. Boa tarde, notícias.
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3: O bastonário da Ordem dos Advogados, João Massano, alertou hoje no Porto Santo para o atual estado do subsídio de mobilidade, argumentando que como está, não serve e cria desníveis entre cidadãos das ilhas e do continente. A última fase da Unidade Sul do Porto Santo está pronta para arrancar, deve ficar pronta no verão de 2028. O Governo vai também construir casas de função para atrair profissionais para trabalhar no Porto Santo. Handball, Taça da Federação Europeia, o sorteio colocou islandeses, franceses e espanhóis no caminho do marítimo. O bastonário da Ordem dos Advogados, João Massano, alertou hoje no Porto Santo para o atual estado do subsídio de mobilidade, argumentando que como está, não serve e cria desníveis entre cidadãos das ilhas e do continente.
4: O custo da mobilidade, e é um custo que tem que ser necessariamente um custo assumido no âmbito da solidariedade nacional. Nós não podemos ter passes na área metropolitana de Lisboa e na área metropolitana do Porto a custos bem simbólicos, que são uma medida extraordinária, e exigir-se aos insulares que adiantem às vezes valores bastante elevados, que alguns nem sequer terão, para, por exemplo, ir à universidade ou ir, por exemplo, ao continente fazer um julgamento. Não é justo, na minha opinião, se continua a exigir o ónus de ter que andar a pagar viagens e esperar, sabe Deus quando, a recepção do reembolso. Isso é, parafraseando alguém muito conhecido, eu não consigo imitá-lo, mas é uma vergonha e que tem que ser alterada, parece-me.
3: Palavras no Congresso da Advocacia Insular, onde o juiz Paulo Barreto, o atual representante da República, considerou que exercer advocacia nas ilhas é mais difícil.
5: São muito mais os advogados do que eram nos anos 90, agora temos muitas universidades privadas e faculdade de direito. É preciso ser resiliente e corajoso para exercer a advocacia no meio insular. É difícil viver dos proventos da profissão. Diria que na nossa terra, a viver exclusivamente da profissão de advogado, daria, arriscaria o número de 30 a 40 advogados, e já estou a ser muito generoso. A decisão em questões meramente administrativas ou judiciais é, afinal, sempre tomada por terceiros.
3: Congresso Internacional da Advocacia Insular decorre no Porto Santo. O presidente do Conselho Regional diz que a Ordem deveria ser auscultada na questão da revisão da Lei das Finanças Regionais. Artur Batista diz que os contributos de ordem legal são uma mais-valia para o processo.
6: Modéstia à parte, é uma matéria que nós podemos e devemos colaborar. Portanto, tudo aquilo que sei, tudo aquilo que tenha de caráter jurídico, a minha perspectiva é que o Conselho Regional da Madeira, no nosso caso concreto, devia ser chamado a poder pronunciar-se em relação à Lei de Finanças Regionais. Não fomos ouvidos nos últimos 2 anos, já manifestamos a nossa opinião, mas não fomos ouvidos concretamente numa matéria específica do que está a ser realizado.
7: E com certeza que também tinham alguma coisa a acrescentar em relação a isto.
6: Não só tínhamos, como teremos, e acredito seriamente que quando houver uma proposta mais formalizada, que seremos, como tem sido muitas vezes realizado, apresentando-nos a proposta para nós podermos, aí sim, transmitir a nossa opinião e o nosso olhar.
3: Declarações ao jornalista Gil Rosa. O Congresso reúne advogados da Madeira, Açores, Canárias, Cabo Verde e São Tomé e Príncipe. A Praia das Palmeiras, em Santa Cruz, já está aberta para banhos. A praia esteve interdita devido a uma análise às águas do mar. A contra-análise revelou que já estão reunidas agora as condições para a prática balnear. Foco de poluição na Praia das Palmeiras foi um caso isolado e não foi possível identificar a sua origem. O Comissário Europeu das Pescas e Oceanos, o cipriota Costas Cádiz, visita a região na próxima terça-feira. O objetivo do convite é dar a conhecer a situação precária dos barcos do peixe-espada preto e demonstrar que o aumento da potência das embarcações e da arqueação bruta não irá representar uma ameaça para as pescas, mas apenas melhorar a condição dos pescadores a bordo. É com base nesta estratégia que hoje também o Ministro da Agricultura do Mar esteve a bordo de um desses barcos. José Manuel Fernandes está ao lado da reivindicação do Governo.
8: Se todos aqueles que decidem entrassem dentro do espadeiro, estou certo que alteravam a sua posição. Isto nem é uma questão de montantes, é uma questão de não ser radical e de se apoiar o trabalho digno, de se apoiar a segurança, de ser amigo do ambiente, porque se tivermos barcos mais eficientes, vão gastar menos combustível, teremos menos emissões. E nós temos que dar todas as condições de segurança. Alguns radicais, por um lado, não confiam e pensam que isto pode levar a um aumento das capturas, o que é falso, porque as cotas estão bem delimitadas. Mas, por outro lado, alguns queriam é acabar com a pesca. É inaceitável que este assunto não tenha a devida resolução com uma simples alteração legislativa.
3: O ministro da Agricultura e do Mar vai estar também na abertura da Feira Agropecuária do Porto Muniz. A última fase da Unidade de Saúde do Porto Santo está pronta para arrancar. Deve ficar pronta no verão de 28. O governo vai também construir casas de função para atrair profissionais para trabalhar no Porto Santo. A relação foi feita por Miguel Albuquerque.
9: Esta Unidade de Saúde tem agregada uma das reivindicações que foi feita pelos técnicos e população do Porto Santo, foi ter aqui uma unidade de cuidados continuados. E aí ela está incorporada aqui. É uma unidade que irá trazer grandes benefícios para a população.
7: Quantas camas? Estamos a falar de quantas camas?
9: A unidade terá 20 camas.
7: Portanto, no fundo será um mini hospital, é isso?
9: Será um mini hospital. Nós não estamos aqui a falar de uma unidade de um centro de saúde. Aqui no Porto Santo, as características, será uma unidade de saúde.
7: E há recursos humanos para isto?
9: Esse é o desafio que nós temos. Como vocês sabem, nós precisamos de ter incentivos, como vocês sabem, há incentivos para os médicos trabalhar na região e os técnicos, mas uma das características que neste momento pode atrair mais técnicos para o Porto Santo é a habitação, por isso é que vamos construir casas de função.
3: O presidente do governo visitou esta manhã a unidade de saúde, que teve uma atualização de preço. Vai custar agora 33 milhões de euros, a última fase. Também o novo hospital da Madeira tem atualização de preço e poderá chegar aos 600 milhões de euros. Miguel Albuquerque justificou esses aumentos.
9: Nós não temos um orçamento elástico, nem o dinheiro cresce por baixo das pedras, portanto temos de fazer opções. Óbvio que estas unidades de saúde do Porto Santo e do Funchal são prioridades máximas da região. Portanto, serão obras que nós temos prioridade, outras podem atrasar algum tempo, mas isso são opções que nós temos de fazer na vida. A nossa vida privada também é assim, não é? Há equipamentos neste momento, nós estamos a falar de equipamentos que estão em constante evolução. Estou a lembrar, portanto, a robótica, a IA. É fundamental hoje que as unidades de saúde pública, procedam à sua atualização tecnológica. E porquê que estou a dizer isto? Porque se não o fizerem, vão ficar para trás em termos de prestação de cuidados de saúde à população.
3: A atualização de equipamentos é uma das justificações para o aumento de preço, quer para o Porto Santo, quer para o novo hospital. A Câmara do Porto Muniz vai reembolsar o valor das propinas dos estudantes universitários do concelho. A garantia foi dada pelo presidente da autarquia. Olavo Câmara diz que cerca de 70 alunos são abrangidos por este apoio.
10: Neste momento nós já concluímos toda a parte burocrática exigida por lei para atribuir o reembolso do pagamento das propinas a todos os estudantes universitários do concelho do Porto. Nós estamos a falar de uma medida que irá beneficiar mais de 70 estudantes universitários que são oriundos do concelho do Porto e estão a frequentar o ensino superior. Estamos a falar de uma medida inédita, não podemos dizer, no país. Seremos a primeira Câmara em que irá garantir o acesso 100% gratuito a todos os estudantes do seu concelho. Estamos a falar desde que se nasce até o ensino superior. E nós avançamos agora, já no primeiro ano de mandato, precisamente com o pagamento das propinas a todos os estudantes universitários. E que irá beneficiar não só o acesso à educação, mas acima de tudo ao orçamento familiar das famílias que os seus estudantes a estudar.
3: O pagamento será feito já no próximo mês de agosto e é referente ao ano letivo que agora termina.
10: O objetivo foi sempre trabalhar do ponto de vista burocrático, de maneira que esta medida seja aplicada este ano letivo corrente, ou seja, não era uma medida só a pensar a meio do mandato, no fim do mandato, foi sempre, se a gente pode ajudar agora as famílias do concelho, os jovens estudantes, faremos tudo para conseguir avançar com esta medida e assim conseguimos, e por isso este ano letivo, que já podemos no fundo dizer que está a ser concluído, os estudantes poderão ter o reembolso do valor das propinas. Estamos a falar de 700 euros por aluno, que irá reforçar aquela que já é uma grande ajuda, que é a Bolsa de Estudo que a Câmara Municipal do Porto Muniz já aplica, no valor de 1.500 euros por ano, que agora vai crescer mais 700 euros, precisamente que é o valor da propina numa universidade pública.
3: São quase 50 mil euros de propinas que a Câmara vai reembolsar aos estudantes do Porto Muniz. Balanço semanal da PSP dá conta de 62 acidentes, com o registro de um ferido grave e 28 feridos ligeiros. Nas ações de fiscalização, na semana que termina, a PSP deteve 17 pessoas, 10 das quais por condução com excesso de álcool no sangue. Handball, competições europeias, o sorteio colocou islandeses, franceses e espanhóis no caminho do marítimo. A primeira fase da competição decorre entre 29 de setembro e 2 de dezembro, em 6 jornadas, com 8 grupos de 4 equipas. Os verde-rubros estão no grupo B, com o Bidassoa, de Espanha, o Limoges, de França, e o Afnar Jordor, da Islândia. Paulo Fidalgo, treinador do marítimo, fala sobre o torneio.
11: É com muito orgulho e muita honra que recebemos estes adversários. O Bidassoa, quarto classificado de Espanha e finalista da Taça de Espanha, é uma equipa que luta todos os anos por ser segundo, terceiro, quarto, quinto classificado de Espanha. O Limoges de França, uma equipa muito forte, creio que ainda mais forte que a equipa do Bidassoa. Por último, a equipa do FH da Islândia. Foi vice-campeão da Islândia, tem uma cultura de jogo muito evoluída, será sempre um adversário também de grande qualidade. Volto a dizer, não há nenhuma dificuldade que nos coloque tristes ou desapontados com este sorteio, porque isto é um momento histórico.
3: E é a primeira vez que o Marítimo está na fase de grupos da Liga Europeia de Handball masculina. Para além do Marítimo, na competição estão também as equipas portuguesas do Benfica e do Águas Santas.
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0: Estamos de volta com 7 horas 12 minutos. Obrigado por estar aí desse lado connosco. E nós olhamos o tempo para esta noite. Algumas nuvens, mínima 59 graus para amanhã. Teremos períodos de chuva e também com céu muito nublado, com máximas amanhã nos 79 graus. Também haverá possibilidades de trevoada. Para amanhã à noite, chuva e vento, mínima nos 70 graus.
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0: Informação cambial, o dólar vale na zona euro 87 cêntimos, no Brasil 5 reais 9 centavos, Cabo Verde 96 escudos.
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0: Umidade relativa do ar 60%. Quanto às marés, ainda para hoje, a maré alta irá estar em New Bedford às 10 horas 30 minutos, desta noite, claro. E as temperaturas no exterior são as seguintes: em Hienas com 75 graus, 80 em Lowell, 83 em Boston e 86 em Newark, New Jersey, 81 em Fall River, também 81 em Peabody, Mass, e os mesmos 81 na cidade de Hartford, Connecticut. Orlando, 82 também em Providence, 80 graus em Tampa, 78 em New Bedford e Quebec, no Canadá, com 75.
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20: Fica agora mais uma sobremesa tradicional, perfeita para qualquer ocasião. Toucinho do Céu. Aqueça o forno a 350 graus Fahrenheit. Misture 8 onças de açúcar com 8 gemas, 4 onças de amêndoa moída e 2 onças de manteiga derretida. Envolva cuidadosamente e coloque a massa numa forma untada. Leve ao forno por cerca de 30 minutos, até o topo ficar dourado e o interior macio. Deixe arrefecer antes de desenformar. Um doce conventual português que continua a encantar gerações.
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Às 7h20, foi desta forma que iniciamos a segunda hora com os Capa Negra e o Sempre a Bombar, uma breve do cinema. Autor confirmou que está envolvido como realizador do prestígio no que será o quinto filme da popular saga de Jason Bourne. Prepara-se para regressar ao grande ecrã. Zemar, um tema de 2023, No Que Não Desata. Ele vai estar em Ludlow na primeira semana de setembro, nas festas de Nossa Senhora de Fátima.

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7h31, uma vez mais, muito boa noite. Obrigado por estarem desse lado. Nós estivemos alguns minutos a ouvir Princesinha ou Promessinha, na voz desta bonita cantora brasileira, Paula Fernandes. 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Joana, estou querendo você. Boa tarde.

0: Estamos a 20 minutos das 8 horas da noite, alguns minutos a ouvir a banda de rock Jaff Megan neste blues Líquido das Fronteiras, aliás uma canção recente deste grupo. O Terra Nostra está encerrado para a feira e já irá reabrir no próximo dia 25 de julho. Nós vamos ter uma curta pausa na música e já voltamos.
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Então nós ouvimos música nova do Tony Henriques, que vai fazer parte do álbum que vai sair muito brevemente, Olhos Azuis. Brenda Fraser, a primeira atriz irlandesa a ganhar um Oscar por interpretar a mãe determinada do artista com deficiência, a Christy Brown, no filme Meu Pé Esquerdo, e também de 1989, morreu hoje com 81 anos, após um período de saúde muito limitado, disse o seu agente hoje, sexta-feira. Esta foi também uma atriz que fez muitos filmes e filmes muito famosos. Na música, Tony Borges e o tema Você, uma balada.

0: Juntos estamos a caminhar para o final da segunda hora de emissão de hoje. Ouvimos Porque Te Amo Demais, Lucas e Mateus, obviamente. Recordamos o Mateus que faleceu na altura do Covid-19, mesmo no início. Por cá passaram tantas vezes, com tanta amizade e tanto sucesso. Uma curta pausa, já voltamos.
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0: Estamos um minuto e uns pauzinhos das 8 horas da noite. Vamos ter as notícias dos Açores naquele horário, ou neste horário. Terminamos musicalmente com o mexicano que já faleceu há uns aninhos, o Rosé Rosé, e cantou-nos o tema Sem Ti. Hoje é sexta-feira, 17 de julho, o 198º dia do ano e dia de Justiça Penal Internacional. Faltam 167 dias para o final deste ano. Carangueja, os signos nascidos desta data, destacando-se o economista inglês Adam Smith, que nasceu em 1790. E também o escritor de romances policiais Hurley Stanley Gardner, 1889, o criador do advogado Perry Mason, a repórter de fotografia norte-americana Marianne Hebot, 1898, o ator norte-americano James Cagney, 1899, e a soprano Dawn Hopshaw, que nasceu em 1960. Em 1912 era criado a IAF, IAF, Federação Internacional de Atletismo. Estamos agora apenas a alguns segundos das 8 horas. Vamos ter já as notícias dos Açores e a regresso sensivelmente dentro de 3 minutos. Ou seja, boa noite e até já.
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3: Vamos aos títulos da informação regional.
4: Novo hospital de Ponta Delgada vai custar 300 milhões de euros. Ministro da Educação garante que as pautas dos exames nacionais do secundário vão ser afixadas nas escolas até ao final do dia. Há professores nos Açores que duvidam. Polícia Judiciária detém homem indiciado pelo crime de homicídio na forma tentada no Conselho da Ribeira Grande. 300 milhões de euros a preços atuais é quanto vai custar as obras de reparação e ampliação do Hospital de Ponta Delgada. Os dados foram avançados há instantes no Palácio da Conceição, onde decorre a apresentação pelo Presidente do Governo do plano funcional do novo hospital aos partidos com assento parlamentar. No Palácio da Conceição está também a jornalista Ana Paula Santos, agora em direto neste jornal.
5: Esses são dados confirmados já por um press release do Governo que foi já entregue à comunicação social. Quanto à reunião que decorre aqui com os partidos, com o centro parlamentar, ela decorre à porta fechada e está ligeiramente atrasada. Ainda não acabou. Vamos recuperar esses dados. O que diz o programa funcional é que no novo hospital 40% da área será uma área nova, enquanto 60% será área reabilitada. Nas novas áreas, o que está prevista é a construção de um novo serviço de urgências, novas instalações para medicina hiperbárica, um novo centro ambulatório, um novo edifício para hemodiálise, novas instalações para logística, administração e serviços financeiros e administrativos, e vai também ser construída no novo hospital, no futuro hospital, um novo...